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2: Justin Bieber, o som de Pitts. Já tem Joy como me leva pra casa, hein?
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2: O ritmo da sua terça-feira, bora, mandando um alô especial pra Mariana, já chegando por aqui pedindo Turma do Pagode. Ô, lá em casa.

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2: Paralamas do Sucesso, esse aqui do Wagner, pedindo também, oferecendo pra Dani, Alagados. Matamos saudade, que maravilha.
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2: Bora aqui para que o som não para, nem os alôs para você. Fala, Jefferson, um beijo para vocês. O Maior também ligado com a gente. Beijo para o Anderson, beijo para o Elias, beijo para o Matheus. Um alô especial ainda para a Tati. Fala, gente, boa terça. Bora de Post Malone, Hamson Help.

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2: MC Leozinho, olha só, tenho sem inveja. Esse remix do DJ Malboro, né, gente? Bons tempos. Tenho saudade às vezes. Em instantes, muito mais por aqui.
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2: Bora que a sua terça-feira não pare. Agora tem Péricles aqui na melhor.

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2: Chris Brown com Justin Bieber, Next to You. Fui-me. Mas amanhã tô de volta, é lógico, no mesmo horário. Tenho certeza, esperando você pra me fazer companhia. Beijão.
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E aí, família, tudo na paz de Deus? Bora apertar o play da Máquina do Tempo com Daddy Cool, Bonnie M. She's crazy like...

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1: Luke e Serginho Moa, a aposta. Stand Alive com Bee Gees e Danny Cooper. Foi é bem legal. Bonnie M.
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2: 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Eu não falei que era rápido? Mais um destaque, mais uma curiosidade aqui no seu programa de flashback preferido. E aí, tudo na Santa Paz? Agora tem Vaya com Deus. Não vale a pena ouvir de novo.
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1: Essa foi lançada em 1990 no disco Night Owls. What's a Woman é a música mais icônica e de maior sucesso comercial da banda belga Vaya com Deus, liderada pela marcante voz de Danny Klein. Antes dessa música, o Vaya com Deus já tinha feito barulho com Puerto Rico, mas What's a Woman levou o grupo a outro patamar. A música alcançou o primeiro lugar nas paradas da Bélgica e da Holanda por semanas consecutivas e entrou no top 10 de diversos países europeus, tornando-se uma das canções belgas mais populares de todos os tempos. E vale a pena ouvir de novo.

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1: Que país é esse? Tchan, tchan, tchan, tchan, tchan. Que país é esse? Um dia eu fui num show, no cover do Legião Urbana, e o pessoal gritava: que país é esse? Tchan, tchan, tchan. É o meu Brasil. É, tem um palavrão no meio, mas eu não vou falar. The Best com Tina Turner. What's a Woman? Vaya con Dios. Não vale a pena ouvir de novo. Fique com Dios.
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1: Segue a programação Máquina do Tempo aqui na sua rádio. Tá gostando? Quer participar? Quer interagir? Sempre falo no início do programa o nosso WhatsApp pra você participar. Isso. Ou me segue lá no Instagram, @bonfimfm. Tô esperando o seu recadinho. Você pode mandar lá. Ô, Bonfim, manda um clássico pra mim. Aqui, ó, Kiss Me, pra você com Sixpence, Non The Richer.

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1: Flores, flores, as flores de plástico não morrem. Titãs, com a participação da Marisa Monte do CD, acústico MTV, New Radicals e Kiss Me, bebê.
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1: Mais uma lembrança Maravigold, vale a pena ouvir de novo aqui na Máquina do Tempo, nesta terça-feira esbelta. Cadê hoje é o dia do pagamento? Ih, tá longe ainda. Agora tem a Martica, Toy Soldiers, não vale a pena ouvir de novo.
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1: Essa foi lançada em 1989 no disco de estreia de mesmo nome, Toy Soldiers. Foi o maior sucesso da cantora norte-americana Martika e traz histórias profundas por trás de sua sonoridade melancólica e inconfundível. Apesar da melodia envolvente e do refrão infantil, a música trata de um assunto muito sério, a dependência das drogas. Martika escreveu a canção baseada na luta real de um amigo próximo que estava tentando se livrar do vício. Os soldadinhos de brinquedo, Toy Soldiers, são uma metáfora para as pessoas controladas pela droga, marchando sem vontade própria, e vale a pena ouvir de novo. Yeah.

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1: Tendo a Lua, os Paralamas do Sucesso com a participação da Pitty, também aí do acústico da MTV, dos Paralamas do Sucesso, só hit. U2, I Still Haven't Fought, e Martika, Toy Soldiers, Não Vale a Pena Ouvir de Novo, e o pessoal falou, chega por hoje, Bonfim, então tá bom. Amanhã a gente se fala aqui na programação. Aquele abraço.
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6: Muito bem, tô chegando por aqui com o nosso Amor Sem Fim. E eu, Vanessa Medeiros, e com você a partir de agora. E o nosso Amor Sem Fim. Amor em forma de música pra você sempre aqui na melhor sintonia. Vamos juntos?

0: 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Nós temos um encontro marcado com muito amor na 79.7, você sabe disso. Vamos juntos com mais uma edição do Amor Sem Fim. 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
0: E a gente começa o programa de hoje assim, com Maná manda um cenário pra você. Tá no ar, o Amor Sem Fim de hoje.

0: Dire Maker. Ouvimos por aqui Led Zeppelin. E essa foi só a nossa primeira sequência. Tem muito mais pela frente. Te espero.
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0: Tô de volta por aqui com você e pra você.
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0: E agora no Amor Sem Fim, chegando Jojo. Too Little, Too Lady.

0: Lonely is the Night, ouvimos Air Supply. E assim a gente fechou este bloco. Eu vou, mas eu volto, não saia daí.
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0: Que bom ter você aqui comigo.
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0: Agora tem Eros Ramazzotti, Più Bella Cosa.

0: Good Luck Charm. Ouvimos Elvis Presley. Elvis não morreu. Aqui na programação, ele está sempre presente, com muito amor em forma de música. Ainda bem que ele nos deixou essas músicas lindas para a gente matar saudades.
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0: Estamos apresentando o Amor Sem Fim e por aqui vamos juntos.
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0: E agora tem Rick Astley, Cry for Help.

0: The Miracle of Love, ouvimos Eric Mix e assim a gente fechou esta sequência. Não saia daí que eu volto já já.
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0: Tô de volta por aqui com você e pra você na melhor. E agora, vamos ouvir a irreverente Madonna. Ela canta pra gente Live to Tell, no Amor Sem Fim.

0: Long as I can see the light. Ouvimos? Creedence. E com este clássico a gente fechou a primeira hora de hoje do Amor Sem Fim. Temos mais 2 horas, então não saia daí. Combinado? Te espero. Fique ligado.
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0: Estamos apresentando o Amor Sem Fim de hoje.
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0: E abrindo a segunda hora agora, no Amor Sem Fim, chegando a Aerosmith, Crazy.

0: Almost Paradise. Ouvimos Annie Wilson and Mike Rennell. E assim a gente fechou este bloco. Break é rapidinho, não saia daí. Te espero sempre aqui, com muito amor em forma de música.
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0: Estamos apresentando Amor Sem Fim e por aqui vamos juntos.
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0: E agora tem Rick Astley, Cry for Help.

0: de Miracle of Love, ouvimos Eurythmics e assim a gente fechou esta sequência. Não saia daí que eu volto já já.
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0: Que bom ter você aqui comigo. E agora no Amor Sem Fim, chegando Atomic Kitten. Eternal Flame, Eterna Chama.

0: Dustin Duran. Ouvimos Kansas. E já já eu volto, não saia daí.
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0: Que bom ter você comigo. Agora é chegando a linda Avril Lavigne. E ela canta pra gente Don't Tell Me, no Amor Sem Fim.

0: Because You Love Me. Ouvimos a Celine Dion fechando aqui a nossa segunda hora de hoje. Eu vou ali rapidinho pra voltar já já. Segura.
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0: Estamos apresentando o Amor Sem Fim de hoje. Eu daqui, você daí, todo mundo junto e misturado, ligado na melhor. Com muito amor em forma de música.
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0: E agora, abrindo a nossa última hora do Amor Sem Fim, chegando Christopher Cross, Sailing.

0: Kingston Town. Ouvimos UB40. E assim a gente fechou este bloco. Daqui a pouquinho tem mais. Segura aí.
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3: Você ligado comigo aqui no Amor Sem Fim.
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3: E agora, vamos curtir juntos Backstreet Boys, Quit Playing Game, pra você.

0: Carne Me So Fly with Her Song. Eu gosto dessa. E assim a gente fechou mais uma super sequência. Daqui a pouquinho eu volto.
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0: Tô de volta por aqui com você e para você.
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0: E agora no Amor Sem Fim, chegando Jojo. Too Little, Too Lady.

0: Lonely is the Night, ouvimos Air Supply e assim a gente fechou este bloco. Eu vou, mas eu volto, não saia daí.
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0: Bora lá com mais músicas. Eu não disse que o break era rapidinho? Já de volta por aqui. E agora tá chegando a Alicia Keys pra cantar pra gente. Girl on Fire.

0: Perhaps Love. Essa música tem o meu coração. John Denver, matando saudades. Eu curti, voltei no tempo. Falando em voltar, eu vou ali pra voltar já já. Não desgruda, coração. Te espero sempre aqui com muito amor.
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0: Reta final do nosso programa, abrindo o último bloco, tá chegando por aqui, sucesso internacional na nossa programação musical. Vamos ouvir então John Secada, Just Another Day.

0: This Country. Ouvimos aqui Robin's Under colocando um ponto final no Amor Sem Fim de hoje. E eu vou para voltar amanhã, se Deus quiser e permitir. Te espero sempre aqui com muito amor em forma de música, com as melhores sempre, as mais românticas e apaixonadas, programação caprichada, certo? Então beijão, encontro marcado, combinado? Fique ligado, vem aí mais um programa líder de audiência. E até mais, bye, fui!
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0: na Bragança FM 79.7. Chapéu e Viola, é moda que não acaba mais. A melhor companhia no seu dia a dia, o som da região. Nosso site, bragançasemcedilha.com.br. 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Vamos nessa então, o som da região, aqui na Bragança FM, é Chapéu e Viola. Cadê meu chapéu? Ah, tá aqui, ó. Tá na hora de pegar o chapéu e curtir muita moda de viola.
1: Aô, sofrência!
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0: Senhoras e senhores, meninos e meninas, vovó e vovô, começou Chapéu e Viola, cantando e dançando e mandando a tristeza pro Beleléu. E aí, seu Zé, Dona Maria, Dona Josefina, hora de moda boa! Alô, seu Caipira, Chitão e Chororó!
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0: merda, hein, Cristiano?
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0: Você tá vendo?
2: Bom demais!
0: É bom toda a vida.
3: É, modão?
4: Então, toca aqui.

0: Ilusão de uma Vida, João Mulato e Douradinho. É moda boa, é sertanejo raiz.
1: Segura o chapéu aí que daqui a pouco tem mais moda aqui.
2: Ô, modão! Voltamos já.
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0: Tá na hora de mais moda, lá vem o Granfino e o Caipira. Vem cá, Caipira, deixa eu falar uma coisa pra você, ó. Chega mais aqui, ó. Vai, Corinthians. Vitor e Léo.
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0: Obrigado, de
1: coração. Carro de boi, Divini Donizete, moda boa, quer mais? Daqui um pouco tem um saco de ouro. Segura o chapéu aí que daqui a pouco tem mais moda aqui.
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1: Tá na hora de Chico Rei Paraná? Moda boa, claro que aqui no Chapéu e Viola, saco de ouro.

0: O vaqueiro, lá vem o vaqueiro tocando a boiada. Goiano e Gustavo.
1: Segura o chapéu aí que daqui a pouco tem mais moda aqui.
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0: Sérgio Reis é o que vai cantar? Sim, próxima atração, o de sucesso. Aqui no Chapéu e Viola, Panela Velha.

0: João Boiadeiro, Moreno e Moreninho. E vamos embora com Jesus e Nossa Senhora. Obrigado pela companhia, aquele abraço gigante e até amanhã.
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1: 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Pegue seu chapéu, pegue a sua viola, dê um laço na tristeza e vem com a gente. 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
5: Simbora, gente, aí tudo bem? Chegando com o nosso laço do peão. Aumenta o volume e avisa todo mundo que o Chicão chegou.

0: Bora que bora, meu povo, no ar o nosso Laço do Peão, aqui ó, na Bragança FM 79.7, é o som da região, né? 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Aumenta o volume, entrando no ar mais uma edição do nosso Laço do Peão. Pra gente começar, tem Ícaro e Gilmar é Voltável.
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2: Deus perdoa, né, Matheus e Cauã. Teve ainda Porque Eu Presto com João Neto e Frederico e Murilo Huff. Teve Porteiro com o Jads e Jadson. E ainda Voltável com Icaro e Gilmar cantando pra gente. Bora participar, viu? Bora interagir. Manda pra cá sua mensagem, tô te esperando. Intervalo bem rapidão e a gente volta já já com muito mais.
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2: Bora, turma, de volta!
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2: Maiara e Maraísa cantando pra gente 90 por 10.
4: Existe uma teoria que se chama 90-10, onde uma pessoa tem 90% daquilo que você procura em alguém, só que você foca naqueles 10% que falta. Você sai pra rua, se aventura e realmente você encontra aqueles 10%, mas não se deu conta que perdeu os 90%.

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2: Papo Alma, Marcos e Beluti. Teve ainda as Andorinhas com a Ana Castelli, Trio Parada Dura, teve os DCC com Antony Gabriel e ainda 90 por 10 com Maiara e Maraísa cantando pra gente. Pra você que tá trabalhando, bom trabalho, pra você que tá descansando, tá de férias também com a família, aproveite bem, viu? Bom descanso pra você aí. Intervalo rapidão, já já tem mais Laço do Peão.
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2: Maravilha, meu povo, de volta! Deixa eu mandar um alô especial aqui pro meu amigo Henrique, tá lá trabalhando. Alô, Henrique, bom trabalho pra você, obrigado pela audiência, tamo junto.
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2: Errado o triplo, Diego e Victor Hugo.

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2: Hoje não, Israel e Rodolfo. Teve ainda Namora Ela com Bruno e Denner e Hugo. E Guilherme teve Meu Fake View com Bruno Rosa e Ícaro e Gilmar. E ainda Errado ou Triplo com o Diego e Victor Hugo cantando pra gente. Intervalo bem rapidão e eu volto já.
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2: Tamo de volta por aqui no seu rádio.
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2: É beijo, fumaça e mentira. Felipe Rodrigues e Fernando.

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1: Só toca quem sabe, Matheus e Cauã. Teve também a Calcinha de Renda com Panda e Gustavo Lima. Teve o Sei de Cor com Marília Mendonça. E ainda Felipe Rodrigo e Fernando Sorocaba. Beijo, Fumaça e Mentira. Aquele blocão recheado de música boa para você que está na audiência junto com a gente. Ó, intervalinho, tá bem rapidão. Volto já.
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1: Aô, turma, de volta!
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1: Esquina, Felipe Rodrigo.

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Muito bom dia, sejam bem-vindos ao Sertanejo Bom Demais nesta manhã. Hoje de manhã para você, hoje de manhã de quarta-feira, dia 7 do mês, dia 7 do mês de outubro de 2026. A partir de agora está no ar o Sertanejo Bom Demais, e como é bom acordar logo cedinho com a verdadeira música sertaneja e saber que você está aí ouvindo a nossa programação, onde quer que você esteja com o radinho ligado. Muito obrigado por deixar fazer parte da sua manhã através aqui do Sertanejo Bom Demais nesta manhã de quarta-feira. Hoje quarta-feira, é dia tradicional, feira de quarta-feira. Já mandar um abraço aos amigos feirantes ligados aqui na nossa programação, já estão lá firme e forte com as suas barracas, todas aí funcionando, para levar o produto aí direto pro produtor. Olha a hora, são 6:01, a partir de agora de licença para poder entrar na sua casa, no seu sítio, na sua chácara, onde quer que você esteja com o radinho ligado. Muito obrigado pela sua audiência, obrigado pelo seu carinho, e espero contar com a sua audiência através aqui do Sertanejo Bom Demais nesta manhã, até as 8 horas da manhã, com a programação do Sertanejo Bom Demais, e logo após das 8 até o meio-dia, com a programação do Primeira Mão. A partir de agora, dê licença para poder entrar na sua casa, no seu sítio, na sua chácara, onde quer que você esteja com o radinho ligado. Muito obrigado pela sua audiência, obrigado pelo seu carinho, e espero contar com sua audiência durante toda a nossa programação aqui no Sertanejo Bom Demais nesta manhã de quarta-feira. Hoje dia da feira, e mandar um abraço também a todo o pessoal que já está firme e forte. Tem esse nosso amigo Bueno. Alô Bueno, já mandou mensagem aqui, daqui a pouco ele participa comigo aqui no Sertanejo Bom Demais, para dar o seu bom dia também. São 6:02, a partir de agora de princesa para poder entrar na sua casa, no seu sítio, na sua chácara, onde quer que você esteja com o radinho ligado. Muito obrigado pela sua audiência, obrigado pela sua companhia, e espero contar com a sua audiência durante toda a nossa programação aqui no Sertanejo Bom Demais, na Bragança FM, em 79.7, na faixa estendida do rádio. Para começar a parte musical, vamos começar com Joaquim e Manuel cantando Som de Cristal. Olha a hora, 6:03, bom dia.

0: Som de Cristal, Joaquim Emanuel, aqui no Sertanejo Bom Demais nesta manhã, é modão. Olha a hora, são 6:07, vou trazer aqui a previsão do tempo. Muita gente está aí ouvindo a nossa programação e quer saber como é que está o tempo, né? Afinal de contas, hoje é quarta-feira, o tempo está aí carrancudo, será que vai chover, será que não vai? E o pessoal está querendo saber aí se vai, como é que vai estar o tempo para hoje, segundo o Clima Tempo, né? São 6:08 nesta manhã. Já mando um abraço pra Geni, também tá ligado em São José, já mandou bom dia aqui nesta manhã. Obrigado pela companhia, viu, Geni? Obrigado pela audiência nesta manhã. Hoje de manhã aí de quarta-feira, meio da semana. Bom, segundo o Clima Tempo, hoje de quarta-feira, que é dia 7 do mês, teremos a mínima de 18, que foi durante a madrugada, e a máxima chega a 25, né? Hoje sol com algumas nuvens, chove rápido durante o dia e também durante a noite. Hoje a possibilidade de chuva em 9 milímetros, né? Para amanhã, quinta-feira, que é dia 8 do mês, teremos a mínima de 16, que vai ser durante a madrugada, e a máxima chega a 29. Muitas nuvens durante o dia, é que com a abertura de sol, mas sem previsão de chuva para amanhã, quinta-feira. Então, hoje, quarta-feira, chove. Amanhã, quinta-feira, não chove. Repetindo hoje a temperatura para hoje, quarta-feira. Hoje a mínima é de 18 e a máxima chega a 25. Sol com algumas nuvens, sobe rápido durante o dia e também durante a noite, mas sem previsão de chuva, segundo o Clima Tempo. Vamos atender o nosso amigo que está ligado aqui lá no bairro do Toró. Ei, nosso amigo Buenos. Fala aí, meu amigo Bueno. Bom dia.
1: Bom dia, Márcio Rossini. Bom dia, ouvintes da 79.7, Rádio Bragança.

Olha a hora, 6h14, não perca a hora. Olha a hora, 6h14, nesta manhã de quarta-feira.

0: Aí, milionário José Rico, de longe também se ama aqui na programação. Olha, olha, são 6h17, deixa eu atender mais um ouvinte aqui no Sertanejo Bom Demais. Quem tá na linha é a Geni. Bom dia, Geni, a Chonadinha.
1: Bom dia. Com muita alegria que Deus me comandou. E vamos que vamos. Hoje eu gostaria muito de ouvir Daniel com Carícia, oferecendo para todos aqui do Jardim São José, para o meu genro Anderson, para Carla e para Henrique e para Tamir. E vai para todos vocês aí da rádio também. Muito obrigado, Márcio. Fica com Deus. Deus abençoe você muito. Tchau, tchau. Até mais.
0: João Paulo e Daniel com Qual Carícia. Olha a hora, 6h18.

0: Tá aí, Daniel, com qual carícia? Deixa eu fazer o seguinte, eu tenho intervalo para fazer, na sequência eu volto aqui com notícias e informações, vou falar de casos de polícia, e tem mais brigas, né? Pessoal, tô brigando novamente os alunos de uma escola, mas depois do intervalo eu falo isso, volto já.
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3 horas, são 6h29 desta manhã. Tá aí Chico Rei Paraná aqui no Sertanejo Bom Demais nesta manhã. É, vamos tocar mais um modão? Daqui a pouquinho já volto aqui com notícias policiais. Cascatinhana, Índia.

0: Cascatinha Inhana, índia aqui na nossa programação. Deixa eu atender o J. Alves, que tá ligado junto com a gente lá no Jardim do Cedro. Alô, ali Vila Zé Domingues, né? Alô, nosso amigo J. Alves, bom dia.
1: Bom dia, meu amigo Márcio Rossini. Toca pra nós aí com Biá e Goiá, Esquina do Adeus. Essa música vai para todos os seus ouvintes, lá de Extrema, Minas Gerais, Itapeva, Minas Gerais. E para todos os seus ouvintes aqui da região Bragantina e para todos também lá de Bom Jesus de Perdões. Espero que o nosso amigo Braz já recuperou de tudo aí. Meu amigo, fique na paz de Deus. Um abraço a você e a todos os seus ouvintes da 79.7 FM Bragança Paulista. Aquele abraço, boa quarta-feira e boa feira para todos.
0: Música que o nosso amigo J. Alves pediu, quando são 6h30.

Tá aí no sertanejo bom demais nesta manhã, esquina do adeus, né? Nosso amigo que pediu lá, é o nosso amigo J. Alves. Vamos com notícias policiais.

0: Vamos com notícias policiais aqui na nossa programação, né? Teve furtado aqui, deixa eu ver aqui, duas lavadoras de VAP foram furtadas na manhã desse dia 5, por volta das 7 horas da manhã, de um comércio localizado na rua Major Fernando Vale, região da Vila Mota, em Bragança Paulista. De acordo com informações, os equipamentos, sendo de cor amarela e outro de cor azul, foram levados ao estabelecimento durante a ação. Até o momento, não há informações sobre a identificação do responsável. O caso deverá ser apurado pelas autoridades competentes, né? Eu vi aqui, o cara pulou o muro, né? Escondeu a VAP na mata e depois levou embora. Meu Deus do céu, né? Que coisa, né? Pessoal, hoje não perdoa. Vamos a mais uma notícia. Dessa vez, mais uma vez, aconteceu de novo. Briga em escola acaba na delegacia. Mais uma briga envolvendo estudante foi registrada na tarde dessa terça-feira, dia 6, durante a saída de uma escola na proximidade da escola estadual Emaba, no bairro da Vila Aparecida, em Bragança Paulista. Segundo informações iniciais, a confusão envolveu alunos de ensino do fundamental e aconteceu na Dr. Tosta. Testemunha relata que os estudantes se envolveram em uma discussão que terminou em agressão física. A ocorrência aconteceu no horário, né, de grande movimentação de alunos e moradores da região. Até o momento não há informações confirmadas sobre quem teria, né, provocado a briga e nem sobre o possível ferido e eventual acionamento de autoridades. O episódio volta a chamar a atenção para a segurança das horadas entradas e saídas das escolas e para a necessidade de acompanhamento dos estudantes nesse momento. Então tá aí, né? Aconteceu de novo, mais uma briga de escola na saída da escola Emaba, aqui em Bragança Paulista. O detalhe é que foi a mesma escola, né? A mesma escola que aconteceu aí a briga aí alguns dias atrás. Meu Deus do céu, de novo, né? Os alunos brigaram. Olha a hora, são 6:40 e vamos a mais uma notícia policial aqui de Bragança. Essa aqui é boa, hein? Bragança Paulista recebe mais duas viaturas do SAMU. Bragança Paulista recebe mais duas novas ambulâncias para reforçar a frota do SAMU. A Bragança Paulista recebeu duas novas ambulâncias nesse suporte básico para serviço de atendimento móvel de urgência SAMU. Os veículos foram destinados do Ministério da Saúde por meio do programa Acelera ou do Crescimento PAC. Reforça a estrutura disponível para atendimento de urgências e emergência. Segundo a vice-prefeita, Jair Bueno, conhecido como Gil Borboleta, participou da entrega das ambulâncias na última quinta-feira, dia 1º de outubro, em Ribeirão Preto, acompanhada pelo secretário municipal de saúde, Thaís Miana. Na sexta-feira, dia 2, os veículos foram apresentados na Prefeitura de Bragança com presença do prefeito Edmir Chedid. As novas ambulâncias possuem espaço interno mais amplo, ar-condicionado, recurso tecnológico e durante a apresentação foram demonstrados equipamentos, mecanismos de máscara, né, que facilitam a manuseio e reduzem os esforços físicos das profissionais durante o atendimento. Com duas novas ambulâncias, o SAMU passa a ter sete de novas ambulâncias de suporte básico. A frota totaliza 18 veículos, 9 ambulâncias básicas e 2 avançadas, 3 ambulâncias de reservas técnicas e 3 motolâncias e 1 veículo de administrativo. Segundo a Prefeitura, a chegada das viaturas complementa o investimento realizado na frota da saúde. Segundo Edmir Chedid, afirmou que o município adquiriu 10 ambulâncias com recursos das emendas parlamentares destinadas por ele quando exercia o mandato de deputado estadual. Além disso, o governo federal enviou as ambulâncias em 2025 e as duas recebidas agora, né? Precisamos de mais para renovar a frota para melhor atendimento à nossa população, segundo o prefeito Edmir. O prefeito também agradeceu o apoio do governo estadual e federal, reconheceu o trabalho dos profissionais responsáveis pelo socorro e dos pacientes. Segundo a secretária de saúde, destacou que as duas novas ambulâncias vão atender a população e reforça a estrutura do SAMU. Durante a apresentação, também foi informado que Bragança Paulista está apta a receber a unidade móvel odontológica, né? Segundo o prefeito, também destacou que é o segundo mutirão da saúde, que encerrou em setembro com quase mais de 20 mil pacientes agendados, confirmando para consultas e exames. A previsão é superar, né, 80 mil procedimentos até dezembro. O prefeito reforça que é importante de comparecer aos atendimentos e avisa que antecipadamente quando houver impedimentos para que a vaga possa ser disponibilizada a outras pessoas que aguardam na fila. Então tá aí, né? Então parabéns aí ao SAMU, que recebeu duas novas ambulâncias aí, parabéns, né? Olha a hora, são 6:43 aqui no Sertanejo Bom Demais, da Bragança FM, em 79.7, na faixa estendida do rádio, né? É, vamos fazer o seguinte, quem chega pra cantar aqui na programação, deixa eu ver aqui quem tá aqui. Ah, o Seu Brás vai pedir uma música. Ei, Seu Brás, mas antes tem um intervalo comercial, é isso? Tem um intervalo comercial e na sequência eu tô de volta, não sai daí.
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0: Estão de volta aqui no Sertanejo Bom Demais, lembrando que hoje não tem previsão astral, né? Pamela hoje atrasou e perdeu o voo, né? Então hoje não tem previsão astral. Deixa eu mandar um abraço pro Juscelei Domingues, aqui, bom dia, Márcio. Manda um abraço aqui pra nós, estamos aqui nessa quarta-feira, manda um abraço aqui, uma música do Tião Carreiro e Pardinho, Mão do Tempo, é, Tião Carreiro e Pardinho, modão, hein? Mão do Tempo, condução 6:47.

Aí, mão do tempo, lá pro nosso amigo Jocelyn, ligado aqui no Sertanejo Bom Demais nesta manhã. É, vamos trazer aqui mais notícias e notícias. Essa aqui não é policial, mas aconteceu na Fernandias, né? Foi através de um acidente que aconteceu na Fernandias. E a rodovia Fernandias, né? A BR-381 ali no sentido Vargem, terá novas intervenções de trânsito. Amanhã, quinta-feira, atenção, amanhã, quinta-feira, né? Dia 8 de outubro, será realizado pela manhã, aí, ensamento do pilar localizado na pista, né? Sentido São Paulo, dando comparação, acesso à rua Fernando Bernardes, no centro de Vargem, em frente ao supermercado Tandini, né? Ficará temporariamente bloqueado para o motorista que travega pela rodovia. Na tarde será feito o ensamento da pilar localizado no sentido do Belo Horizonte. Ainda dia 8, das 21 às 10:02 da madrugada, haverá interdição da faixa 1 dos dois sentidos na Fernandias para os trabalhos de preparatórios do ensamento da via travessa, né? O tráfego seguirá pela faixa em direção a ambos os sentidos. Então, o pessoal vai dar aquela reforma, né, na rodovia Fernandias. É, foi justamente de que bateu o caminhão, né, que derrubou aquela ponte de pedestre, né? Vai ser feita uma nova ponte e ela vai ser içada amanhã, quinta-feira. Então, para quem vai passar pela rodovia Fernandias, amanhã vai ter um pouquinho de lentidão aí e transtorno nesse local, né? O pessoal está avisando aí para que o pessoal que vai passar por local não fique estressado. Então, estou avisando aí com antecedência, né? Vamos com notícias policiais. Vamos a mais notícias policial. Um morador de Amparo desaparece após afogamento na praia de Ubatuba. E é busca por atada e os bombeiros estão aí à procura, né? Uma equipe de resgate continua na segunda-feira, dia 5, pelo terceiro dia consecutivo, à procura de um homem de 28 anos, morador de Amparo, São Paulo, que desapareceu na praia do Tenório, em Ubatuba. O desaparecimento ocorreu na tarde de sábado, dia 3, por volta das 15h45. Na proximidade do costão rochoso, localizado do lado direito da praia. Conforme informações do grupamento de bombeiros marítimo, né, da Rádio Costa Azul, o homem estava no local acompanhado de outros dois banhistas, e quando três tiveram dificuldades para permanecer na água. Um dos homens foi retirado do mar pelos guardas-vidas, enquanto o segundo conseguiu chegar na faixa de areia sozinho. O morador de Amparo, porém, acabou sendo levado para a área mais profunda e desapareceu. O registro feito durante a ocorrência mostra a movimentação das equipes na tentativa de retirar o banhista da água. Durante o atendimento, uma moto na aquática empregada na operação também acabou virando, né? As equipes iniciaram a busca ainda no sábado e deram continuidade aos trabalhos dia seguinte. Nessa segunda-feira, os profissionais aí, né, mobilizaram aí a equipe de Ubatuba para tentar encontrar o homem. O corpo de bombeiro orienta os banhistas a manter a distância dos costão de áreas com pedras, especialmente em condições de mar agitado, né? A recomendação é permanecer no local próximo aos pontos de guarda-vida, onde há mais possibilidade de entendimento caso de emergência. Até o momento, o homem continua desaparecido e busca a permanência aí de andamento, busca aí a procurar o corpo do homem, né? Então, infelizmente, não come de Amparo, acabou se afogando ali na praia, na região de Ubatuba, né? Meu Deus do céu, né? Ali na praia do Tenório, em Ubatuba. E fica aí nossa, né, expectativa, mas acho difícil encontrar ele com vida, né? Vamos a mais uma notícia antes de atender mais um pedido de música aqui no Sertanejo Bom Demais nesta manhã. Essa aqui não é policial. E moradores da Vila Municipal reclamam de água marrom saindo das torneiras e revolta moradores da Vila Municipal. Moradores da Vila Municipal de Bragança Paulista foram surpreendidos amanhã desta terça-feira, ontem, na terça-feira, deixa eu ver se aqui foi no dia 16, né? Então isso aqui já é antiga, não é de hoje. Então tá aí, então não vou falar porque não é de hoje, tava aqui na minha pauta, mas aí é no último dia 16. Então tá aí pra você ligado aqui na nossa programação, aqui no Sertanejo Bom Demais. Acho que é dia 6, né? Que digitar 16, então é de ontem, dia 6, né? Ontem, terça-feira, dia 6, moradores da Vila Municipal reclamaram que a água estava barrenta e com mau cheiro e saindo das torneiras. Segundo os moradores, o problema foi percebido juntamente quando eles abriram a torneira para preparar o almoço. E de acordo com o relato, a água suja estaria saindo de todas as torneiras da residência, né? Moradores afirmam que tentou entrar em contato com a Sabesp, mas segundo ele, não conseguiram falar com os atendentes. E eu já tentei, mas cai no atendimento automático da Sabesp. Isso que é o problema, né? Você vai ligar em qualquer empresa um dia, cai naquele atendimento automático, né? Fica falando com a máquina mágica, aperte 1, aperte 2, aperte 3, que a hora que você enche o saco, você desliga, né?
Fazer o quê, né? Até agora não responderam nada, relatou aí um morador da Vila Municipal, né? A situação preocupa os moradores, que aguardam explicação e soluções para o problema fornecido aí da água, né? Pela Sabesp. Então tá aí, né? Então, moradores da Vila Municipal estão reclamando que ontem, terça-feira, que foi dia 6, a água tava amarrom aí, saindo das torneiras, né? Então tá aí, né? Tá aí, né? Vamos tentar entrar em contato hoje. Não sei se tem algum morador da Vila Municipal ouvindo aqui, o sertanejo bom demais. Só confirma se o problema foi solucionado ou não. Se não foi, a gente vai entrar em contato aí com a equipe da Sabesp, né? Porque não dá mesmo, né? Eu já tive esse problema com outra empresa aí, não vou falar o nome aqui, né? Porque depois eu fui bem atendido. Mas uma empresa que eu liguei aí, começou a cair naquele atendimento automático, passa aqui, passa lá, e de repente a gente fica estressado e acaba desligando e não resolveu o problema, né? Porque cai naquele atendimento automático, meu Deus do céu, né? Você vai falar com um atendente, gente, vai falar com um atendente para resolver o problema, né? Meu Deus do céu, né? Tal de que economizar funcionário, que meu Deus do céu, né? Olha a hora, são 6h56. Daqui a pouco eu vou atender mais pedido de música. Vamos tocar mais um modão? Vamos tocar o último julgamento? Léo Canhoto e Lobertinho. Olha a hora, 6h57.

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É, Tonico Tinoco, tristeza do Jeca aqui no Sertanejo Bom Demais nesta manhã. É, são exatamente agora, são 7:06. Não perca a hora, 7:06 nesta manhã. Para você ligado aqui no Sertanejo Bom Demais nesta manhã. Lembrando que hoje é manhã de quarta-feira, dia 7 do mês, dia 7 aí do mês, para você ligado aqui no Sertanejo Bom Demais. É aquilo que eu vou falar das festas que acontece em Bragança Paulista nesse final de semana, e vai ter até cavalhada, hein? Vai ter cavalhada, mas daqui a pouquinho eu vou explicar sobre isso, né? Vamos com mais notícias policiais aqui na programação. Música.

0: tô vendo aqui as informações policiais da Prefeitura de Amparo, enviou aí policiais com drone, né, para ajudar aí na busca do rapaz que eu falei aqui, que desapareceu na praia do Tenório, né, em Ubatuba. Que legal, né? O pessoal aí de Amparo, que o morador é de Amparo, né, mandou aí drones, com equipe aí de drones, para tentar encontrar o morador lá em Ubatuba. Que legal, né? Olha, são 7:08, vamos aqui a mais notícias nesta manhã, para você ligado aqui no Sertanejo Bom Demais, nesta manhã, e já tem aqui o desdobramento, né, agora atualizado para você, né, que o corpo do rapaz que eu falei aqui de Ubatuba, agora há pouco foi encontrado, né? O corpo foi encontrado na manhã de ontem, terça-feira, dia 6, durante a operação de busca pelo jovem de 28 anos, natural de Amparo, que estava desaparecido desde sábado, dia 3, após se afogar na praia do Tenório, em Ubatuba. O registro foi feito por uma pessoa que acompanhava o trabalho das equipes e mostra o momento que os bombeiros deixaram a área por volta das 13 horas, levando aí o corpo. De acordo com informações do operador de Amparo, pelo Amparo News, né? O jovem teria feito o reconhecimento, identificação, porém, ainda precisa ser oficialmente confirmado pelo órgão responsável. Desde o dia do desaparecimento, a equipe de resgate permanecia mobilizada em busca. E nessa terça-feira, o prefeito Carlos Alberto, né, também havia determinado o envio de um agente da Guarda Municipal e da Defesa Civil de Amparo para apoiar, né, a operação em Ubatuba. Os profissionais seguiram para o litoral, levando um drone, onde os equipamentos seriam utilizados para reforçar os trabalhos e localizar aí o rapaz, né, de 28 anos, e acabaram encontrando, né, infelizmente, já sem vida, né? Então tá aí, né? Eu falei agora há pouco o desaparecimento dele, né, na praia, e ele acabou sendo encontrado sem vida. Olha, são 7:09, vamos atender mais um pedido de música aqui, quem chega pra cantar, deixa eu atender aqui o seu Braz. Ei, seu Braz, o homem tá lá se recuperando, diz que tá com pneumonia. Ei, seu Braz, tem que tomar mel, seu Braz, né, já viu a abelha ficar com gripe? Ei, seu Braz, bom dia, seu Braz.
1: Ô, Braz, bom dia. Ei, tô na escuta, manda um braço aqui, eu vou ir pro homem. Essa irmã é para Jacó de Cozinho, muleto de Aruíra, muleto de

Tá aí Jacó e Jacozinho, muleto de arrueira aqui na nossa programação. Lembrando que daqui a pouquinho tem a primeira mão, né? Comandado pelo Jango, que voltou na segunda-feira e voltou afiado, hein? Ei, voltou afiado, né? Ei, Jango, daqui a pouquinho ele chega, né? Pra comandar aí a programação do Primeira Mão. É, deixa eu mandar um abraço aqui ao pessoal que tá ligado junto com a gente. Tem mais gente aqui que tá ouvindo a programação. Deixa eu ver quem que tá aqui, né? É, deixa eu ver quem tá aqui. Bom dia, gostaria de ouvir a música Mississippi, da Jaine. Quem é, será? Deixa eu ver aqui quem é. É o seu Ademar Barbosa. Ei, seu Ademar, quer ouvir a música da Jaine, Mississippi? Vou tocar aqui, tá bom, nosso amigo, seu Ademar? Também mandar um dia pra lá pro Carlos Pulga, tá lá no bairro do Campinho. Alô, Carlos Pulga, obrigado pela audiência, obrigado pelo carinho e obrigado pela sintonia, ouvindo o sertanejo bom demais, né? É, e a gente fica aí na época da política, né? A gente fica vendo aí os candidatos à política aí, muitos candidatos aí, é, que a gente achava que ia se eleger e não se elegeu, né? Entre eles... É, o cantor, né, do Caneta Azul lá não se elegeu. Ei, meu Deus, a Silvinha Bravanel, que era filha do Silvio Santos, né, também não se elegeu deputada. Meu Deus do céu, né? O Tiririca, que foi um dos campeões de votos aí em outras eleições, também não se elegeu. Ei, Tiririca, né? E várias pessoas aí, né, que infelizmente... Mas espero que agora, né, os deputados que vão assumir tanto o estado como o federal, como o estadual como o federal,

Faça o seu trabalho e façam bem, né? E agora não tem essa de bandeira, né, partidária. Eu acho que tem que fazer o trabalho e fazer o trabalho bem feito, né? E não só para as cidades que eles se elegeram, mas para todo o estado de São Paulo e, no caso do Brasil, de todo o Brasil, que são os federados e também os senadores, né? Faça o seu trabalho, né? Agora, para o presidente da República, ainda tem aí mais um segundo turno, né? E lembrando que sexta-feira já volta aí o horário eleitoral gratuito, aqui no rádio e na TV também volta. No rádio vai ser das 7 da manhã às 7h20 e também do meio-dia ao meio-dia e 20. Na TV vai ser os mesmos horários, da 1 a 1h20 e também na parte da noite aí na TV, né? Voltando então, Jair já cantar Mississippi aqui na programação. Alô, seu Ademar Barbosa, bom dia.

0: E a cantora Jaine cantando Mississippi aqui no Sertanejo Bom Demais, a pessoa Ademar Barbosa. Ei, seu Ademar, eu tava falando aqui de campanha eleitoral, né, e umas curiosidades dessa campanha aí pro Opa Estadual, né, é que a Luísa Leondina, lembra da Luísa Leondina, que já é deputada e também já foi prefeita de São Paulo? Ela se reelegeu, né, foi votada, hein, a Luísa Leondina tem 91 anos, né, dona Luísa Leondina, do PSOL, foi eleita deputada estadual por São Paulo e vai se tornar a parlamentar mais idosa da história da Assembleia Legislativa do Estado de São Paulo, da Lesp, ex-prefeita da capital. Ela somou 169.567 votos, né? Uma das urnas garantindo é o 13º colocação entre as candidatas do Estado, votando aí o Estado para assumir a cadeira a partir do dia 2027. Com a vitória, Irondina supera o colega Eduardo Suplicy, do PT, de 85 anos. Ele, então, parlamentar mais velho da legislação paulista, com a trajetória marcada pelo prefeito de São Paulo entre 1989, né? Em 1993, aí de 7 mandatos como deputado federal, o político retorna à Lesp após ter ocupado o mesmo cargo no final da década de 1980. Então tá aí, né? A Luísa Leondina tem 91 anos e foi eleita deputada estadual em São Paulo. Vai lá na Assembleia Legislativa, vai ser a mais idosa, né? Pela história, né? O Suplicy era o mais idoso desde então, né? E agora ele perdeu a cadeira para ela, né? Mas o Suplicy também se elegeu, né? Se elegeu deputado, mas a Luísa Leondina vai ser a mais velha, né? Então tá aí. Olha, são 7 horas e 22. Eu vou fazer um intervalo. Na sequência, eu volto com mais notícias policiais nesta manhã. Não saia daí, eu volto já.
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6: De volta aqui no Sertanejo Bom Demais, são 7 horas e 25 minutos. Vamos com mais notícias policiais.

É, vamos a mais notícia. Homem de 44 anos, conhecido como Lagartixa, está desaparecido em Bragança Paulista. Mais um homem desaparecido, hein? Meu Deus, hein? O homem de 44 anos está desaparecido desde segunda-feira, dia 6, em Bragança Paulista. O desaparecimento de Rodrigo Ferreira Silveira, conhecido como Lagartixa, foi registrado pela família pela Polícia Civil na tarde da mesma dia, né? Portanto, na segunda-feira. Segundo o boletim de ocorrência, Rodrigo saiu da sua casa por volta do meio-dia após almoçar, normalmente não retornou. De acordo com a família, ele havia sido internado recentemente na Santa Casa de Bragança Paulista devido ao quadro de abstinência alcoólica. Após receber alta, apresentou melhoria inicialmente, mas voltou a apresentar sintomas, incluindo período de desorientação e comportamento incomum. Na noite anterior ao desaparecimento, conforme relado da família, Rodrigo permaneceu, né, acordando durante a madrugada e caminhando do lado de um lado para o outro. Aparentemente estava confuso. Depois de perceber o desaparecimento, a família fizeram busca nos hospitais e outros locais onde poderia estar, entre eles a UPA da Vila Davi e a Santa Casa de Bragança Paulista. Foram procurados, né, mas Rodrigo não foi localizado. As características: no momento em que ele desapareceu, Rodrigo vestia short cinza, camiseta azul de lisa, né, camiseta azul lisa e cabelos claros. Estava sem barba e possuía uma tatuagem em um dos braços com o nome Rodrigo, né? O caso foi registrado pela Polícia Civil como desaparecimento de pessoas. A família pede que ajuda da população para localizar Rodrigo. Quem tiver qualquer informações que possa ajudá-lo a encontrá-lo, deve procurar as autoridades e comunicarem imediatamente à Polícia Civil. Então tá aí, né? O Rodrigo está desaparecido. Então aí, se você encontrar aí o Rodrigo, pode entrar em contato aí com a polícia, né? E quem sabe, e você, quem sabe, pode já estar ajudando aí a localizar o rapaz. Vamos a mais uma notícia policial, onde tocar mais um modão aqui no Sertanejo Bom Demais nesta manhã. Adolescente é apreendido após investigação sobre ameaça de massacre em escola de Bragança Paulista. Esse caso eu comentei aqui nessa semana e a polícia foi atrás, hein? O adolescente de 13 anos foi apreendido pela Polícia Civil na segunda-feira, dia 6, em Bragança Paulista, após uma investigação relacionada à referência de massacre em uma escola. Outros conteúdos, segundo a investigação, provocaram repercussão, né, entre as famílias e a adolescência da unidade de ensino onde ele estudava. De acordo com a Polícia Civil, o caso chegou a ser a conhecimento da unidade em Maedo de Setembro, né, onde ele estudava na escola estadual e teria feito referências a massacres, produzindo desenhos de armas de fogo e uma suástica, né, além de realizar leituras de obras relacionadas a assassinos, né, em série. Ainda segundo o registro policial, ele teria sido visto circulando em uma via pública com uma faca. A partir das informações recebidas pela Polícia Civil, iniciou a investigação. Durante cumprimento de mandato de busca, foram encontrados materiais que, conforme, né, registros policiais, estariam relacionados ao conteúdo investigado. Também foi localizado um simulacro de arma de fogo. E com base nos elementos reunidos durante a operação, a Polícia Civil informou que houve a representação pela apreensão do adolescente. A medida foi atualizada pela Justiça, que cumpriu nesta terça-feira o mandato. Após a apreensão, o adolescente foi encaminhado à Fundação Casa e permanece à disposição da Vara da Infância e Juventude. O caso foi registrado pela Polícia Civil com ameaça de terrorismo, massacre em escola, tendo como vítima indicado um boletim e a coletividade, né? O boletim de ocorrência informa ainda que a apreensão ocorreu mediante a mandato expedido pela Vara da Infância e Juventude. O registro policial não informa se que o ataque tenha ocorrido e nem apresentava até o momento a confirmação de que a ação teria tipo e estivesse em execução. Então tá aí, né? A polícia foi lá prender o adolescente, mas agora vamos ver lá, né? E espero que a polícia também possa esclarecer todos esses fatos, né? Então tá aí, meu Deus, que casa, que coisa, hein? Olha a hora, são 7:30 aqui no Sertanejo Bom Demais, nesta manhã. Lembrando que hoje é manhã de quarta-feira, hoje é dia da tradicional feira de quarta-feira. É, os feirantes são lá firme e forte, hein? Pra atender toda a população com produtos fresquinhos aí direto do produtor. Vou tocar mais um modão aqui no Sertanejo Bom Demais. Manda um abraço para o Amarelinho. Alô, Amarelinho, ligado em Atibaia. Obrigado pela audiência, obrigado pelo carinho. Guilherme Santiago vai cantar do outro lado da cidade. Olha a hora, são 7:30, não perca a hora.

Tá aí Bruno e Marrone, filho pródigo aqui no Sertanejo Bom Demais nesta manhã. É, hoje manhã de quarta-feira, bom pra ouvir uma boa música sertaneja, né? Vamos tocar mais uma não? Daqui a pouco já vem com mais notícias e mais informação. Quem chega pra cantar aqui é Maurício e Mauri. Ei, matar saudade, música chonada. Olha a hora, 7h35.

Olha a hora, são 7 horas e 39 minutos nesta manhã. Lembrando que hoje é manhã de quarta-feira, bom para ouvir uma boa música sertaneja. E vamos com mais notícias aqui na nossa programação.

É, vamos falar de mais notícias e notícias relacionadas às festas, né? É, nas festas que vão acontecer alusivas à Padroeira do Brasil, Nossa Senhora Aparecida, que vai ser no dia 12 de outubro, que vai ser na próxima segunda-feira, né? Que é feriado, né? É, nesta manhã, deixa eu mandar um abraço para a Roselita, largada no Corinas da Mantiqueira. Obrigado pela audiência, obrigado pela companhia, né? Vamos falar aqui de mais notícias e vamos falar aqui das festas que acontecem, né? Eu tô recebendo aqui várias festas. Vamos começar com o Biriçá do Valado. Nesse final de semana, né? No sábado e no domingo, dia 10 e dia 11, acontece no bairro do Biriçá do Valado a festa em louvor à Nossa Senhora Aparecida no bairro do Biriçá do Valado. No sábado, dia 10, às 7 horas da noite, teremos a celebração da palavra. Às 20 horas, o show de Alex Lopes. No domingo, dia 11, às 9 horas da manhã, tem início da programação. Às 11 horas da manhã, apresentação artística. E logo após, teremos aí o tradicional, né? Leilão de prendas, né? E teremos também tem barracas de pastel, coxinha, espetinho, frango, polenta, batata frita, doces e bebidas e muito mais lá no bairro do Biriçá do Valado, né? Então, mandar um abraço a todo o pessoal do Biriçá do Valado. Obrigado pela audiência, obrigado pelo carinho. Vamos aqui a mais uma festa nesse final de semana, dia 9, né? Já começa com o dia 9. É na sexta-feira, a festa lá no segundo Festival do Café, lá no bairro do Poço de Monta, né? E temos café especial, programação de orquestra, também teremos executivo de café, né? Degustação de café lá no Poço de Monta, com entrada gratuita. Isso mesmo, você que está aí ouvindo a programação, a entrada é gratuita, né? É o segundo Festival do Café, começa no dia 9, vai até o dia 12 de outubro no Poço de Monta, recebe o segundo Festival do Café e com entrada gratuita das 10 da manhã até as 20 horas. Vai ter degustação, venda de cafés especiais, produtos locais e feira de produtos rurais. E também a Copa do Mundo de Pelagens e Manga Larga, prova dos três tambores e a 14ª prova de marchas, moares e equinos. A festa também do Dia das Crianças, dia 12 de outubro, Poço de Monta, que fica na Alameda 15 de dezembro, com estacionamento gratuito, entrada gratuita. E vai ter no dia 12, que é Dia das Crianças, vai ter também o dia todo lá para criança, com entrada gratuita e estacionamento gratuito, né? Então leve a criançada para brincar lá no Poço de Monta, né? Também vai acontecer nesse final de semana a festa de Pedra Bela, o Santuário Nacional de Pedra Bela, que vai ter a festa da pedra, que já começa na sexta-feira, dia 9. E teremos às 15 horas a missa na Igreja da Matriz, que fica lá na Praça São Sebastião. Às 7 horas da noite, missa no Alto da Pedra, né? Bem no Pedra Pedra. No sábado, que é dia 10, às 15 horas, missa na Matriz, na Praça São Sebastião. E às 7 horas da noite, missa no Alto da Pedra, lá em Pedra Bela. Está frio lá em cima da pedra, hein? No domingo, dia 11, às 8 horas da manhã, missa na Matriz. Às 10 horas da manhã, missa na Imitra. Às 18 horas, 6 horas da tarde, missa também na Imitra. E no dia 12, que é dia da Padroeira do Brasil, que é segunda-feira, vários horários de missa, hein? Presta atenção aqui. Às 6 horas da manhã, vai ter missa lá no Alto da Pedra. Às 7h15, na parte de baixo, na Imitra. Às 8h30, na Imitra. Às 9h50, na Matriz, na Praça São Sebastião. Às 10 horas da manhã, lá no Alto da Pedra. Às 11h30, na Imitra. Às 13 horas, na Imitra. E às 15 horas, na Imitra. Então, aqui é na parte de baixo, lá da pedra. Então, você que está aí ouvindo a programação, manda um abraço ao pessoal que vai lá, né? É, então tá aí, né? Está acontecendo também lá desde o dia 3 até o dia 12 em Aparecida do Norte, a novena Nossa Senhora Aparecida, e teremos lá o show também da Taíma e Tiago lá na véspera do Dia da Padroeira do Brasil. Então tá aí os eventos que acontecem. E também o evento que está acontecendo é aqui na Igreja da Vila Aparecida, né? Que começou aí no último dia 1º, que foi a missa de abertura, e está acontecendo todos os dias a novena Nossa Senhora Aparecida, que vai até o dia 12, né? Dia 12, aliás, vai até dia 11, né? Dia 12 é o dia da padroeira, já se encerra aí a novena. E está acontecendo na Igreja da Vila Aparecida. Hoje, dia 7, que é quarta-feira, teremos aí às 15 horas a missa, né? E a consagração Nossa Senhora Aparecida. Às 7 horas da noite, 19 horas, Santa Adoração Mariana. Às 19h30, a novena solene da padroeira, com oferta de flores. E lembrando também, você que está aí ouvindo a programação, isso eu fiquei sabendo ontem, né? Vai ter uma cavalhada. É, dia 11, que é na véspera, que é domingo, né? O Jango disse que já até arrumou um cavalo, que diz que o Jango vai de cavalo na cavalhada, hein? Vai ter uma cavalhada com Nossa Senhora, que vai sair às 11 horas da manhã, em frente à Igreja da Matriz. E no dia 12, vai ter lá uma cantina que estará aberta a partir das 9 horas da manhã. Então você vai sair de cavalhada.
E vai lá no Tropical do Gijo, lá no bar, lá onde, que tem, onde tem lá o Giro das Mulas, né? Que fica no Menin, na Estrada Velha da Linha, né? Lá o Gijo tem lá uma fazenda, uma chácara lá que ele tem lá, né? E vai ser lá que o pessoal vai. Então o pessoal vai sair da Vila Aparecida e vai até lá o Gijo das Mulas, né? Inclusive o pai, o Frei Evandro, tá aí, postou um vídeo lá, ele em cima do cavalo. O Jango disse que é um bom também para ele. Então tá aí, faça a sua programação. E lembrando que no dia 12 de outubro, né, que é segunda-feira, vai ter várias missas na Igreja da Vila Aparecida. Às 6 horas da manhã teremos uma missa, às 8 horas da manhã teremos uma missa, às 10 horas da manhã missa solene da padroeira, às meio-dia batizados, às 4 horas da tarde show religioso com o Padre Denis, né, e Coração da Imagem da Senhora Aparecida. Às 5 horas da tarde é Santa Missa e Procissão Luminosa pelas ruas da comunidade. E lembrando que então cai o evento que começa aí desde as 6 da manhã e vai até as 5 horas da tarde. A cantina vai estar aberta todas as noites da novena com lanches e bebidas. No dia 9, 10 e 11, a música ao vivo nas barracas com o leilão de brincadeiras, barraca para criança. E no dia 11, a cavalhada de Nossa Senhora Aparecida com a saída às 11 horas da manhã em frente à Igreja da Matriz, com destino ao bairro do Menin. E no dia 12, a cantina está aberta a partir das 9 horas da manhã. Então lembrando que hoje, né, só recapitulando, hoje quarta-feira tem a missa às 15 horas, depois às 7 horas da noite tem a saudação mariana. E às 19h30, a novena solene da padroeira com oferta de flores da Igreja da Vila Aparecida. Essa semana o Frei Rivando vai participar com nós aqui na programação, né? Vai participar hoje? Então, segundo o Jango, vai participar hoje ao vivo, né? 7 horas e 46. Ontem teve lá o Dom Márcio, né? Dom Márcio que teve lá, inclusive, eu vi umas fotos dele hoje aqui nas redes sociais, né? Ele que ontem esteve lá fazendo aí a novena. Inclusive, disse que gravou uma mensagem pro Jango lá, hein? Para os ouvintes aqui da nossa programação, tá certo. Leandro e Leonardo, não aprendi a dizer adeus. Olha a hora, 7h46.

0: Bom dia, Márcio, tudo bem? Aqui é a Débora, aqui do Recanto da Montanha. Estou indo para o trabalho, ligada no seu programa, bom demais. Manda um alô aí para Claudio e para o Clodoaldo. E toca um Guilherme Santiago para mim, em Casa Amarela.
1: Alô, Cláudia, Clodoaldo, 7h49, Guilherme Santiago.

0: Tá aí a Casa Amarela lá pra Débora do Recanto das Montanhas. É, a Casa Amarela pra nossa amiga Débora do Recanto das Montanhas. Manda um abraço pra Cláudia Clodoaldo também, que é ouvinte aqui da nossa programação. Alô, Cláudia Clodoaldo. É, né? E aonde eu falei Mitria é Emida, tá? Emida. Então você que tá aí ouvindo a programação, né? Segundo a nossa amiga Roseli, que tá lá ouvindo a programação, Emida é o chapéu que o bispo usa. Então tá certo. Mas é a mesma coisa, né? É a mesma coisa, dando mesmo, né? É, pra quem não sabe, né? Aquela época que foi construída a Emidra, né? Que é onde está sendo foi construída, foi na época do seu Jaime, né? fazer aquela caminhada pra Pedra Bela. Ele que organizava e todo o dinheiro arrecadado foi doado aí pra fazer, né? Lá na igreja lá de Pedra Bela, fica na parte de baixo. Tem lá um suporte, né? Feito lá a Emidra, onde fica a imagem de Nossa Senhora da Pedra, né? Foi feita na época do nosso... saudoso, ei, tanta falta faz o homem da caminhada, hein? É, hoje ele tá lá morando no Menin, né? Mas ele não faz mais parte da caminhada, né? Porque infelizmente a idade chega pra todos, né? E mandar um abraço aqui ao seu Jaime. Ei, seu Jaime, que saudade, hein, seu Jaime? Ei, tá na padaria Cardoso, agora tá lá nosso amigo Laerte, mas o seu Jaime tá lá, aposentou, olha lá, que aposentou o pão. Inclusive, manda um abraço pro pessoal da padaria Cardoso, a Centenária, onde passei lá, pãozinho quente todos os dias. 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A nossa amiga Creide. Ei, Creide, hein? A Creide disse que tem quase 30 anos lá de padaria Cardoso. É a Thalita. Manda um abraço pra Tainá também, que tá se recuperando. Ei, Tainá, né? 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Café preto. Ei, Jango, né? 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Olha a hora, são 7:54, deixa eu mandar um abraço rapidinho aqui antes de ir embora, né? Que tá chegando aí a programação do Primeira Mão, ao pessoal que tá ligado junto com a gente aqui, também manda um abraço. Ontem eu postei uma foto aqui da minha mãe e do meu pai, né? Onde foi 2 anos que faleceu a minha mãe, né? Meu pai já foi no finalzinho de setembro, e ontem fez 2 anos, e ontem eu postei uma foto e várias pessoas comentaram aí a foto, né? Obrigado a todas as pessoas que compartilharam ali todos os comentários aqui, tá bom, gente? Te mando um abraço aqui pra dona Dalila Matias Camargos aqui, bom dia, nosso amigo Clóvis, ligado em Pinhalzinho, dona Iraci, a Flávia Lima, o senhor Ademar Barbosa, o Ricardo Zuabel, a Geni Santos, com Deus no comando sempre, a Adilene Pereira, a Ivone Cardoso Salles, o Caio Nunes, flamenguista de Atibaia, uma feliz quarta-feira pra você, amigo, vai Corinthians e segue o líder. Manda um abraço também pro Roberto de Oliveira, mandar um bom dia lá pra Flávia Lima, aqui, bom dia, Márcio. É, bom dia, tá dizendo aqui da padaria lá do Padre Aldo Bolini, bom dia, prefiro o pão da padaria Bolini, é o mais gostoso, é, você que tá falando, né? Mas é mesmo, né? A Cardoso, ela faz uns pão muito gostoso, né? Infelizmente, temos uma padaria que realmente traz um pãozinho quente todos os dias e aquele pão que realmente é feito na própria padaria, né? Porque a gente sabe que muitas vezes hoje tem alguns lugares locais, né? Que faz aquele pão lá de... que é massa comprada, né? Vem lá, o pessoal só abre a caixa, coloca lá, faz ela a tirinha, né? E coloca no forno e assa, né? Na padaria Cardoso, não. Padaria Cardoso, ela faz realmente, aí o pão é feito como era feito antigamente, artesanal, né? Então tá aí, por isso que fica mais gostoso muitas vezes, né? Olha a hora, são 7:56, eu tô indo embora. A direção geral foi de Maria Lima. Te mando um abraço pra Roselina no Colinas da Mantiqueira, ligado aqui na nossa programação. Obrigado pela audiência. E não se esqueça que hoje é quarta-feira e hoje é dia da tradicional feira de quarta-feira. 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A direção geral foi de Maria de Lima, a parte técnica e apresentação foi minha, Márcio Rossini, que deseja a todos vocês uma excelente quarta-feira, repleta de paz, saúde e muitas alegrias. Na sequência vem a programação do Primeira Mão. Até amanhã, tchau, tchau!
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15: É, bom dia, Bragança Paulista, região Bragantina, sul de Minas, Circuito das Águas, São Paulo, Brasil e o mundo. Estamos aqui hoje, nessa quarta-feira, dia 7 de outubro. Quarta-feira, dia 7, é dia de Nossa Senhora do Rosário. Hoje haverá uma celebração às 19 horas na Igreja do Rosário e depois aquela tradicional quermesse hoje, ali na Praça Princesa Isabel. A direção geral da Maria de Lima, a mesa de som é do Márcio Rossini. Vamos aos destaques de hoje do Primeira Mão. O Portal UOL traz como destaque: PDT, PSOL não alcançam a cláusula de barreira, Marcinho. E além disso, o Avante Missão, PRD e Solidariedade não alcançaram a cláusula de barreira. O que, que é isso, né? Para que as pessoas entendam. Esses candidatos eleitos por esse partido terão a opção agora de migrar para outros partidos. Portal G1, após suspeitas do caso Master, Conselho de Justiça proíbe a emissão de precatórios em processos que ainda estejam em andamento. A decisão foi feita ontem pelo ministro Luiz Felipe Salomão. No Estadão, Flávio e Lula iniciam disputa do segundo turno e o embate sobre o fim da escala 6x1. Folha de São Paulo, na Argentina, uma festa ontem na despedida de Messi. No jogo ontem contra a seleção do Benin, ele marcou um gol de pênalti. Em clima de Copa do Mundo, Messi se despede da seleção argentina. Correio Brasilense, Flávio Bolsonaro se posiciona contra a escala 6x1 e chama o projeto de oportunista. Também como destaque de hoje do Jornal Mais Bragança, Câmara Municipal rejeitou o pedido de investigação que poderia levar à cassação do prefeito Edmir Chedid. Aconteceu ontem, mas tem uma boa notícia aí para vocês. O imposto do ITBI, Marcinho, passou de 2% para 3%. A alíquota foi aprovada ontem na Câmara Municipal. Então você que vai vender o imóvel a partir de agora, após o prefeito sancionar a lei, corra vender hoje ou amanhã. Porque a hora que o prefeito assinar a lei, Marcinho, 3% do valor que você vai estar depositando. Eu vou dizer uma coisa, viu? Vamos para o Giro Rural. O Humberto Ferretti traz todas as manhãs as informações do campo, feiras e negócios.
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17: Eu sou o Humberto Ferretti e esse é o Giro Rural.
18: O
17: O preço do café arábica no campo deu sinais de reação nos últimos dias, mas nada perto de recuperar o forte tombo registrado em setembro, na casa de 10%. Dados do CPEA indicam que a saca é vendida na casa de R$ 1.570. No geral, compradores fazem pressão por cotações cada vez menores. Eles estão de olho, por exemplo, no aumento da oferta, com a colheita praticamente encerrada, e na volta da chuva, que faz bem para os cafezais. A cotação do arroz no campo segue firme, com a saca vendida em torno de R$ 83,00, indicam dados do CPEA. Mesmo assim, ainda tem agricultor no prejuízo, uma vez que o valor não cobre os custos de produção em algumas áreas do Rio Grande do Sul, o maior produtor nacional. As cotações despencaram no ano passado, quando houve uma supercolheita e sobrou mercadoria, o que levou a um corte de investimentos no cultivo de arroz, reduziu a oferta e tem puxado os preços para cima. A safra brasileira de mamona cresceu em 2026. Dados da Conab apontam uma colheita 21% maior, de 121 mil toneladas, consequência dos aumentos da área de cultivo e do rendimento das lavouras. Também saíram números sobre as colheitas de gergelim, com queda de 44% para 340 mil toneladas, e girassol, com uma pequena redução para 97 mil toneladas.
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15: Aí, Humberto Ferretti. O Bragantino joga hoje, é aqui em Bragança, contra o Mirassol, com transmissão da equipe de esportes da Bragança FM. Hoje teremos informações sobre a escalação do Red Bull. Red Bull precisa vencer, faz 5 jogos que não vence, tem a chance hoje de quebrar esse tabu, né, Marcinho? Ganhar e voltar a subir na tabela de classificação. Em entrevista hoje, o bate-papo com o professor Regis Lemos, uma análise da política das eleições desse primeiro turno, também a participação do médico da mulher, Dr. Douglas Colinas Martins, estará com a gente. E ontem, Márcio, mais 2 postos de gasolina foram lacrados aqui em Bragança Paulista em operação da Receita Federal. O da Pires Pimentel, chamado Posto da Biquinha, e o da Vila Bianchi, né, aquele da esquina rotatória lá. Os 2 postos foram lacrados ontem pela Polícia Federal. Mas vamos falar aqui o que interessa para você que está ligado aqui na Bragança FM. Eu estava acompanhando e vendo aí o depoimento de alguns candidatos e candidatas que foram eleitos para nos representar, vamos dizer assim, como deputados. O que me assustou, e eu fiquei assim, uma coisa meio... Falei, opa, peraí. A Duda Campopiano, ela alega e afirma que não existe feminicídio, Marcinho. Tem depoimentos dela, e tá isso em todas as redes sociais, você pode acompanhar. É uma posição que eu assustei, que eu fiquei assim, sabe, uma coisa, eu fiquei estarrecido. E aqui em Bragança, ela obteve 8.200 e poucos votos aqui em Bragança Paulista. Ela foi a deputada mais votada, ela que é vereadora da Praia Grande, da Baixada Santista.

Nicolas Pavanato, né? O jovem amiguinho do Nicolas, né? O Nicolas, que chama lá o bonitão, né? O Volcaro, é o bonitão, né, Marcinho? O bonitão, tudo bem aí? É, ele mesmo. Os dois, que linha também, né? Questão da discriminação racial, misóginos, falam aí a questão das pessoas de cor parda, preta. Olha, isso assusta e dá medo, sabe por quê? Eles estarão representando tanto na Câmara Federal, né, o caso do Nicolas e esse Lucas Pavanato, já era vereador em São Paulo, foi eleito, essa outra era vereadora de Praia Grande, foi eleita deputada estadual. Isso realmente cria um embate muito grande, até com a bancada feminista, vamos colocar assim, né? Já criaram ontem vários e vários problemas. Ela até alegou, né, que a Erika Hilton não é da bancada feminista porque ela é trans. Quer dizer, entra numas neuras, numa seara que a gente realmente fica assustado. Vamos torcer para que o nosso povo tenha sabedoria, tenha, sabe, o discernimento, coloque acima de tudo aqueles valores, sabe, valores de ética, moral, nessa eleição de segundo turno que vai acontecer dia 25. Né, que vocês tenham essa consciência. Nós estamos aí num momento delicado do nosso país, um momento triste, eu nunca vi, eu que vivo nessa vida pública há quase 40 anos, eu nunca vi tanta intolerância, tanto fake news, tanta mentira, tanta enganação, e a gente vê que tem pessoas que estão aí realmente, sabe, olha, eu não quero nem comentar aqui, porque vão dizer, ah, você é de A e de B, eu não sou de A nem de B. Eu já disse que o Brasil precisava de uma mudança total, uma mudança radical para essas questões que envolvem a causa social. A prova é que vocês que acompanharam os horários políticos, digo que toda a população acompanha, através de rede social, de mídias, e a gente viu que nenhum dos candidatos tem alguma proposta ligada à saúde, à educação, à questão de impostos, à qualidade de vida. Ah, nós vamos melhorar a educação. Melhorar o quê? A saúde. E você não vê a proposta, quais são as ações que serão feitas para as pessoas, né, para a população. E a verdade é uma só, para você que está ouvindo a Bragança FM, você que está no seu trabalho, você que está na sua casa, você que está passeando, ou você que está indo para o trabalho no seu carro, eu digo para você, o que, que muda a sua vida? Não muda nada. Pessoas discutindo, brigando, brigas em família, ameaças, umas coisas realmente que, olha, eu digo para vocês, fico muito e muito preocupado. Mas a boa notícia partiu da Câmara Municipal ontem, né, Marcinho? Mais uma vez, o prefeito mandou um projeto de lei para o aumento do imposto de transmissão de bens imóveis. E o que aconteceu? Passou, Marcinho, não tem palmas aí, aleluia, passou, era 2% a alíquota, agora, com aprovação da Câmara Municipal, o prefeito vai elevar para 3%. Muitas pessoas perguntam, ah, é 1% só, Janco? É verdade, é 1% ali, 2% ali, no IPTU foi 100%, está tudo bem, está tudo bonito, está tudo beleza. Para você que tem um imóvel, o seu valor venal no aumento do IPTU já foi aumentado. Agora, se for vender o terreno ou a sua casa, você vai pagar 3%. 3% do valor. Se a sua casa vale 800 mil, né, Marcinho? Você ia pagar 2%, 16 mil. Agora você ia pagar 24. Pouca diferença, né? 8 mil só, né, Marcinho? É 8 mil só. E os vereadores, né, da Câmara Municipal, parece que não queriam nem discutir que era importante essa atualização. E olha, eu vou dizer uma coisa para vocês, viu? Nós aqui também estamos na roça, viu? Como diz um vereador aí. Bragança Paulista a cada dia. Passou a eleição, já veio aumento, viu, Marcinho? Até a eleição não tinha aumento para ninguém. Candidato apoiado por A, por B, por C. Candidato não sei o que lá. O que aconteceu? Uma divisão. Achou as palminhas, Marcinho? Então palmas para os vereadores. Oi! Muito bem, viu, vereadores? E daqui um ano e meio, né, vereadores? Teremos eleição. Tomara que o povo lembre de vocês. Vocês que votaram a favor do aumento de IPTU, de taxa de iluminação pública, desse aumento agora do ITBI. Tomara que o povo lembre, viu? Não vá você aí depois ficar reclamando, fica 4 anos metendo o pau, falando mal, reclamando, né? Mas daqui um ano e meio, churrasquinho, festa, cabo eleitoral...
né? Aquela cervejinha nos bares, aquele churrasquinho, né, Marcinho? E volta.

De novo, o cara é meu amigo, o cara é meu vereador, o cara é meu representante, é, o meu prefeito é o melhor que tem. É, não se esqueçam, nós aqui da Bragança FM, se assim Deus permitir, vamos lembrar vocês, nome por nome, nominalmente, sem medo de ser feliz. E tá aberto aqui aos senhores vereadores que votaram, dos motivos por que eles votaram isso. Aí tem vereador que vota, arrepende, depois vem chorar as mágoas, as pitangas, como fala, né? Mas faz o quê? Nada. Tem essa liminar que foi dada pelo ministro Alexandre de Moraes. Quem é dos senhores vereadores? Quem é que foi lá recorrer disso aí? Tentar derrubar a liminar? Qual partido? Inclusive tem um partido aí que é da vereadora Fabiana Alessandra, União Brasil, que foi o partido que entrou a pedido do prefeito Edmir Chedid. É? Por que agora, vereador, a senhora não vai até o partido lá agora e tenta mudar essa história? Até porque a senhora está afiliada a esse partido. O prefeito parece que já saiu, né? Foi para o Republicanos, parece que mudou de partido. Mas podia se unir aí os vereadores e tentar conversar com o Procurador-Geral de Justiça de São Paulo, procurar a OAB, procurar alguns mecanismos e tentar derrubar essa liminar. Está esse impasse até hoje, as pessoas pagando, tem outros que não estão pagando porque não tem condições, e está tudo bem, né? Agora já vem Natal, aí aquele Natal de luz, decoração, presente, e tudo, beleza. Aí começa o ano, tem carnaval, tem festa, muda o posto de monta, e a conta chega no seu bolso. É, você que está aí indo no supermercado, você que está indo na padaria, você que está aí tendo manutenção, querendo arrumar seu carro, você sabe quanto está custando o seu bolso, né? Então eu ainda acredito que existam pessoas do bem que queiram realmente mudar a história e tentar realmente, para que possa, no mínimo, oferecer uma qualidade de vida melhor para cada um de nós. Infelizmente, os nossos representantes, ultimamente, é uma decepção geral. Decepção é a palavra. Não se há diálogo, tudo aquilo que é colocado na Câmara é aprovado, que o prefeito tem a maioria. E eu digo sempre, e eu falei agora essa semana, algumas pessoas não gostaram muito. Marcinho, daqui 2 anos tem eleição, não tem? Se a nossa chamada oposição, que pensa na cidade, não se unir, meu amigo, o cara é reeleito, sabia ou não? Ele vem aí com a máquina, né? Tem os vereadores que apoiam, tem toda a estrutura, tem a maior parte dos partidos e mais 4 anos de boné. Aí você que falou mal os 4 anos, na última hora, mas não tem, né? Não tem candidato, não. Acho que tem que ser ele mesmo, né? Porque ele tem experiência, o histórico do grupo. Então fica aí para você analisar, para você pensar a respeito de tudo isso que está acontecendo em nossa cidade. São 8h20 e Bragança, vamos abrir, Marcinha, aquela música de bom astral, para que você, nessa quarta-feira, dia de feira, um abraço a todos os feirantes lá do nosso posto de monta, que estão lá trabalhando desde as 3 horas da manhã, montando suas barracas para, né, conseguir sobreviver.

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11: Hoje, quarta-feira, dia 7. Mais um dia de agradecer, de pedir ao nosso Criador saúde, paz, discernimento, para que nós possamos seguir nessa nossa caminhada, nessa trajetória. E hoje, a Igreja Católica comemora a liturgia litúrgica de Nossa Senhora do Rosário, que é uma das devoções marianas mais tradicionais da Igreja Católica. Inclusive, teremos hoje a celebração às 19 horas na Igreja do Rosário, nesse dia importante. O dia 7 é celebrado em toda a Igreja Católica a festa de Nossa Senhora do Rosário, que traga para todos nós proteção, sabedoria, entendimento, discernimento. É marcado dia 7 de outubro de 1571, que foi um triunfo. Todos estavam cientes de que a vitória foi obtida por uma intervenção divina em 1572. E o Papa Pio V foi quem instituiu a essa devoção, a essa homenagem, para que nós possamos, acima de tudo, alcançarmos as nossas almas, para que nós possamos lavar o nosso coração e Nossa Senhora do Rosário, por isso que diz, né? Tem até o Rosário, quando você reza 5 terços, que é a homenagem à Nossa Senhora do Rosário. E nós temos aí também a Semana de Celebração de Nossa Senhora Aparecida, Padroeira do Brasil, ela que foi instituída dentro de alguns pescadores que pescavam no rio, no Rio Paraíba, né, Márcio? Lá, aqui em São José dos Campos, Aparecida, aquela região toda. E ela, acima de tudo, é a nossa protetora. A gente fala sempre isso, a gente vê a devoção de pessoas que já estão na estrada, na caminhada, para chegar no santuário até segunda-feira. Para poder dizer, Nossa Senhora, obrigado pela graça que eu alcancei, por alguma coisa importante que a senhora pôde me favorecer. Eu digo sempre que a mãe, o colo de uma mãe, é sempre importante. Para a gente que veio de uma geração onde a mãe e o pai eram respeitados, a gente tinha até medo, né, Márcio? Bastava um olhar do pai e da mãe, você sabia se estava contente ou não com você das suas atitudes. E mãe é isso. Mãe não é para repreender. Mãe é para acolher, é para abraçar e, acima de tudo, para dizer para você, toma o rumo certo, façam as coisas bem feitas, faça aquilo de bom. E nós temos essa missão e essa obrigação. Então, para você que é católico, você que é devoto de Nossa Senhora do Rosário, de Nossa Senhora Aparecida, da nossa padroeira Imaculada, Nossa Senhora da Conceição, que nós possamos a cada dia ter elas como exemplo de vida e, acima de tudo, que ela nos dê sabedoria, discernimento, entendimento, para nós podermos vivermos em família. Que é a célula que eu falo todos os dias e alego que acabou realmente sendo destruída por tantas e tantas coisas que vieram nesse mundo moderno de hoje. Essas redes sociais que contaminam as pessoas, deixam as pessoas piores do que nós somos. Essas coisas, pessoas que são misóginas, pessoas maldosas, e tem gente que acredita, parece até que virou algumas seitas, algumas palavras, ou alguns segmentos, ou algumas orientações. Para que nós tenhamos cuidados com tudo isso. Nós não podemos cair na cilada, a cilada do mal. Então que Deus, nessa manhã, traga para você sabedoria, paz, se coloque diante de Deus e peça para que Ele dê para você discernimento, entendimento, sabedoria, para você lidar com toda essa situação. Quero aqui mandar um abraço especial ao Frei Rivandro, ao Padre Zezinho, que eu estive com ele ontem, está recuperando da cirurgia, ao Dom Márcio Negreiros, que é arcebispo de São Paulo, que é bispo auxiliar de São Paulo, que esteve ontem na celebração. Nós tivemos ontem com o Regis, com o Dr. José de Lima, nessa celebração. E o Márcio, o Dom Márcio, deixou para todos os ouvintes uma mensagem da nossa padroeira, Nossa Senhora Aparecida, no quinto dia de novena, que foi na noite de ontem.
12: Jango, uma alegria poder me dirigir agora através das ondas da Rádio Bragança FM. A minha saudação a todos que nos acompanham neste programa, de maneira muito festiva, com todo o Brasil celebrando a nossa padroeira, Nossa Senhora da Conceição Aparecida, e eu também com o coração agradecido por poder ter vindo celebrar aqui em Bragança Paulista, na paróquia de Nossa Senhora Aparecida, este quinto dia da novena. Como sabem, estou trabalhando lá em São Paulo, como bispo auxiliar e especificamente vigário episcopal da região de Santana. Então hoje tive a oportunidade de reencontrar esta comunidade cheia de vida, cheia de fé, de esperança, igreja lotada, povo de Deus vivendo essa experiência bonita de peregrinar cada dia na busca da graça, do poder que vem de Deus, e assim poder também com a força que vem de Deus, a gente poder lidar no dia a dia, com o peso de nossas cruzes, as dificuldades, os desafios. Então deixo a todos a minha saudação, meu abraço e também a minha bênção pela intercessão de Nossa Senhora da Conceição Aparecida. Em nome do Pai, e do Filho e do Espírito Santo. Amém.
11: Então, Dom Márcio, obrigado pelo carinho que o senhor tem com a emissora. Essa missão pelo qual o senhor foi escolhido, eu sempre digo que é uma missão, é um dom que Deus deu, que o senhor consiga conduzir e trazer para cada um de nós a esperança, a paz de dias melhores. Vamos para a oração da família com o Padre Zezinho, que aqui quem nos ouve toda manhã, manda um abraço para a Ruth e a Regina Filóquio, lá da Vila Aparecida, que ontem estiveram conversando comigo. Jango, toda manhã te ouço. Que Deus abençoe e vocês tenham uma quarta-feira abençoada.

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1: São 8:50, primeira mão dessa quarta-feira. Lionel Messi se despediu ontem da seleção argentina com um gol e duas assistências na vitória sobre Benin por 3-0 em partida amistosa. Após o apito final, camisa 10 foi homenageado com um show de drones e agradeceu tudo que viveu na seleção e também, principalmente, a sua trajetória, que começou na Argentina, mas teve sucesso, foi na Europa. É difícil dizer, são muitas emoções, muitas coisas. Obviamente, a primeira que penso é no meu pai. Só posso agradecer, como disse na carta de despedida. Foi um orgulho estar aqui, até nos piores momentos que enfrentamos. Não deixei de lutar, dar o meu máximo e querer estar aqui sempre. É uma dor muito grande. Juro que gostaria de estar aqui a vida inteira, porque jogar na seleção argentina é o mais bonito que pôde acontecer durante toda a minha trajetória. Então o Messi ontem despediu, né, um jogo amistoso com a seleção de Benin e venceu por 3-0, fez um gol de pênalti e com isso ele diz adeus, até pela idade, por tudo, ele soube que é realmente a última Copa do Mundo. Nesse momento, os estudantes da França e Bélgica vivem uma onda de protestos de estudantes que estão aí realmente reivindicando melhorias no ensino, tanto na França como também na Europa. Essas manifestações estão acontecendo há mais de quase um mês. Está acontecendo esses protestos que estão envolvendo a Europa com relação à qualificação e também no que se diz à educação. A nova composição da Câmara de Deputados Federais, que vai estar a partir do ano que vem, em comparação a 22, o PL passou de 98 deputados para 121, um aumento de 23 cadeiras. O PT tinha 69, passou agora a ter 70 cadeiras, enquanto a União Brasil caiu de 57 para 46, segundo os dados do Supremo Tribunal Eleitoral. As vagas aí. O PSD tem um total de 43 cadeiras e depois o Republicanos e o PP com 41 cadeiras no Congresso Nacional. Já o PMDB, que sempre dominou, caiu para 36 cadeiras. O Podemos conseguiu subir, chegou a 27 e o PSD, o partido do Márcio França, com 15 cadeiras, o Partido Comunista do Brasil, 14, o PSDB, 11 cadeiras, o Novo, também com 10 cadeiras, e o PV, com 7 cadeiras. A discussão fica agora com relação ao PSOL, ao Avante, ao Missão, Solidariedade, e também são partidos aí que poderão, que não conseguiram, a chamada cláusula de barreira. E com isso, esses que foram eleitos terão a possibilidade, e o PRD também, terão essa possibilidade de mudar de partido segundo a legislação, porque não há o chamado coeficiente para manter as bancadas no Congresso Nacional. São 8:53, foi o Giro de Informações e Notícias. Daqui a pouco eu volto com a entrevista com o professor Regis Lemos, aqui na Bragança FM.
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2: Essa quarta-feira, toda quarta-feira, tem esse bate-papo gostoso com o professor Régis aqui da Bragança FM. Voltando essa semana aqui, o professor Régis com a gente também aqui nesse bate-papo, o pós-eleições. Professor Régis, bom dia, que prazer tê-lo aqui de volta.
3: Bom dia, Jango, bom dia, ouvintes da 79.7. É com alegria, já de ressaca eleitoral, mas muito otimista com os resultados que aconteceram pelo Brasil afora. E vamos falar pessoalmente aqui de Bragança Paulista, que nós tínhamos, eu imaginava, 129 mil eleitores aptos para votar. No caso de Bragança Paulista, nós tínhamos 6 candidatos a deputado estadual. E nós ficou para os nossos candidatos somente 44.147 votos. Somando tudo isso aqui, não elegeria um. O que aconteceu? Que nós já prevíamos já. Os votos foram todos para fora de Bragança Paulista. Tanto deputado estadual quanto federal também, porque nós tínhamos um candidato de Atibaia, que teve aqui 9 mil votos, e o restante foi para fora também. Então, é de se repensar campanhas eleitorais, repensar mil coisas em termos distritais, porque você vê, há pessoas, tanto candidato a deputado estadual quanto federal, que nunca veio a Bragança, não conhece Bragança, nem sabe o perfil de Bragança Paulista, e levou uma demanda tão grande de votos.
2: Um caminhão de votos.
3: E o que acontece? Amanhã a prefeitura necessita de emendas para tocar as obras de Bragança Paulista. Esses parlamentares não têm responsabilidade nenhuma com a cidade que deu 15 mil votos, 1.000 votos, 500 votos, 10 mil votos. Então, nós falávamos tanto, mas infelizmente foi embora de Bragança Paulista para candidatos que não pertencem à nossa região mais de 60 mil votos.
2: Nós tivemos aqui em Bragança Paulista, né? Dos candidatos daqui, somando a totalização, Sandro Montanari teve 17.052 em Bragança, José de Lima, 16.119, tivemos o Juninho Boi, 5.429, Coronel Américo, 4.705, Soninha da Saúde, 755 votos.
3: Não elege vereadora.
2: E o engenheiro Adriano Pires, 87. Na soma total, somando os votos de todo o estado de São Paulo, Sandro Montanari atingiu 23.073, José de Lima, 19.356, Joninho Boi, 5.945, já o Coronel Américo chegou a 9.584 e a Soninha, 1.092 e o Adriano, 153. Realmente uma coisa, somando todos, como você bem colocou aqui, nessa soma aqui, ainda poderia brigar por uma cadeira, uma votação que teve em algumas cidades. Né? Mas é aquele ditado, como a gente comentava, deputados como Lucas Pavanato, que nem conhece Bragança Paulista, Duda Campopiano, né? Teve 8 mil votos aqui em Bragança Paulista para deputado estadual. É um absurdo, né? A verdade é essa, né? Depois o pessoal quer mudar. Mas quem teve êxito realmente foi o Saulo Pedroso, deputado federal reeleito, né? Ele que disputou a reeleição. E aqui em Bragança Paulista ele teve uma votação de quase 9 mil votos e com isso garantiu a cadeira.
3: Bragança garantiu a cadeira do deputado Saulo Pedroso, filho de
2: Pedro Bragança, Bela, de Bragança.
3: Bragança. E que cedia, reside, foi prefeito de Atibaia. Então, realmente, Bragança elegeu o Saulo
2: Bragança Pedroso. Região. Bragança somando região, os votos aí da toda a região, ele teve 1.064 votos em Pinhalzinho, teve também uma boa votação, 600 votos em Vargem. Então, somando a região, o Saulo Pedroso conseguiu, através do trabalho que ele fez, né, ele mesmo disse que há 2 anos só que ele conseguiu trabalhar, porque o primeiro ano o orçamento estava comprometido por questão de que ele assumiu que era suplente. E a gente torce muito. Ontem ele esteve em Bragança com o doutor Zé de Lima, foram até a Câmara Municipal, fizeram uma visita, tiveram uma reunião, almoçaram junto. Eu acho que essa parceria tem que continuar, né, Regis?
3: A parceria cresce todos. Ninguém leva vantagem, é o grupo que ganha. Então, mantendo a

0: doméstica nossa, essa que tem mais importante.
1: Sim.
0: Porque agora nós fugimos já do contexto do Estado, contexto da União, que ainda tem campanha pela frente, campanha pesada, e pelo andar da carruagem percebe-se que o Bolsonaro está fechando os maiores contatos de apoio, já fechou ontem com o Michel Temer, tinha fechado com o Zema.
1: Caiado.
0: Quem mais tem outro que viu hoje que fechou também? Saiu mais uma que viu.
1: Não, eles estão conversando, né?
0: Eles estão conversando
1: para definir hoje, né?
0: É. E esses meninos que teve uma votação estrondosa por aí afora, Nicolas fez um trabalho em nível nacional.
1: O Lucas Pavanato teve aqui em Bragança 18.519 votos para federal. E o Saulo, 8.157. Olha
0: para você ver. Não, eu vejo Franca. Franca elegeu só uma deputada, que é a Graciela, que foi pelo PSD, não. Foi pro P. Não estou lembrado. A única que se elegeu em Franca foi ela, num colégio eleitoral de mais de 200 mil votos.
1: Ah.
0: Esse Pavanato em Franca teve 25 mil votos, nem sabe onde fica a Franca. Teve em Campinas 100 mil votos. Quantos em Campinas deixou-se de eleger com essas expressões que surgiram em nível de Brasil?
1: É.
0: Que o Nicolas percorreu várias partes do Brasil fazendo campanha para esses meninos. Agora, eu quero saber a maturidade política, maturidade intelectual para pensarmos em níveis de Brasil.
1: É.
0: Assim como o Brasil, como também a Assembleia Legislativa, tem que pensar em projetos. Então não é o TikTok, tudo então, muito bonito.
1: Aqui, a Eduarda Campo Piano do PL recebeu 10 mil votos em Franca. O Eduardo Suplicy, 2.175. E Paula, da bancada feminista, 2.653 votos. Foram os mais votados para deputado estadual. Para a federal, a disputa por uma vaga, Guilherme Cortes, do PSOL, foi candidato ligado à Franca, mais votado no município. Ele obteve 20.936 votos. Nascido em São Paulo, ele tem 28 anos, é advogado. Concorreu a vereador em Franca em 20 e foi eleito deputado estadual em 22 e disputou a prefeitura em 24. Então tá aí, Franca tá aí. E na sequência tem a Cíntia, acho que é a Cíntia Minim, do MDB, e ficou em segundo lugar dos candidatos de estado com 16 mil.
0: A Cíntia é a esposa do atual prefeito de Franca, Alexandre.
1: É, 16.886 votos. Então tá aí, é a votação que a gente vê que esses personagens de TikTok e de redes sociais...
0: Eliminou candidatos domésticos de várias cidades do nosso estado e do país como um todo.
1: É, agora, né, aguardar o segundo turno, dia 25 de setembro, teremos aí para presidente essa, eu falo, essa batalha, essa luta que está aí entre a chamada direita e esquerda, e a gente aguarda agora esse segundo turno para definir a presidência da República.
0: Você percebeu, né, que só pelo resultado o dólar caiu?
1: Sim.
0: E a bolsa subiu. Então é um reflexo já de mudanças no mercado também.
1: Altera tudo, né?
0: Pois é. O dólar caindo é bom para quem compra, mas para quem exporta já não é prejudicial, prejuízo. Porque no caso de Franca, exporta calçados, o agro exporta produtos.
1: A soja, o milho.
0: A soja, tudo. Então, uns ganham, outros perdem, então, mas...
1: Mas a verdade é uma só, e nós continuamos aqui, né? Trabalhando, tocando a vida, né?
0: Tocando a vida, isso aí.
1: Mas nós tivemos uma noite ontem importante, eu diria assim, gostosa, pela acolhida e pela amizade, a presença do Dom Márcio Negreiros, que veio fazer a celebração da quinta noite da novena ontem na vila. Né?
0: Inclusive, ontem estavam lá também, o Zé de Lima foi lá, fez questão de dar um abraço pro Dom Márcio, participou da celebração da missa, depois ficou naquela confraternização na porta da igreja, com pastel, conversa, sorriso, e discutindo, conversando sobre política. E o Zé de Lima. Foi à Câmara Municipal ontem, conversar com os vereadores, do trabalho que foi realizado, do posicionamento de cada vereador que houve nessa eleição. Então, o Zé é o homem do bem. Está sempre sendo junto à comunidade. E passou por uma experiência nova, e a experiência está aqui, que os de Bragança não se viabilizaram em função dos votos que foram embora da cidade. Mais de 60 mil votos não ficou com os nossos candidatos locais.
1: E aí é acreditado. Aí não adianta você, população, reclamar.

0: Não adianta.
1: É, a estrada de Bragança Socorro, Bragança Tatiba, Bragança Piracaia, Bragança Vargem, né? Porque nós não temos um representante na Assembleia, né?
0: Ninguém
1: está preocupado com isso, né?
0: Ninguém está preocupado com Bragança
1: Não,
0: Região.
1: Não. Então vão pedir para esses deputados que levaram esses 10, 12 mil votos aqui, né?
0: Você pega o universo grande de deputados que levaram, votos de Bragança, 500, ou se teve 1.000, ou 1.500, 2.000. Levou tudo embora. Nunca vieram a Bragança, não conhece Bragança, não tem o perfil de como funciona a cidade, então você tem o prefeito passando dificuldade porque não tem recursos financeiros para manutenção da estrada, para uma série de manutenções que o serviço público, que você como experiente prefeito já sabe que tem gastos improváveis. Depende de uma chuva, é o suficiente para criar um caos geral na prefeitura.
1: Com certeza.
0: É, enchente.
1: Mas, infelizmente, né, Regis? A nossa população precisa aprender a votar ainda. A gente sempre fala isso, né?
0: Tem que
1: pensar. Eu olho de um lado também, que eu disse desde o começo, essa divisão de 6 candidatos já seria uma divisão de votos muito grande. Independente de quantidade de A, de B ou de C. Isso já foi o primeiro erro. Eu falo isso, em termos estratégicos. É como acontece nas eleições municipais. Todo mundo está aí, o prefeito passando por um momento difícil. Ainda ontem ele conseguiu dar mais um presente, mais um aumento de TBI ontem, né? Ele tem seguido nessa linha, tem uma Câmara que apoia e ajuda. Espero que o povo lembre daqui 2 anos quem são os vereadores e o prefeito, enfim. Mas chega na eleição, cada um vai querer mostrar que é melhor do que o outro e ele continua. Você pode ter certeza disso, se não se unir, né, Regis?
0: Mas é isso aí, Jangô. Eu espero que agora nós tenhamos agora um mês até o dia 25 de pensar quem será o futuro presidente da República. Há um projeto polêmico no Senado, que é a questão do 6x1, 5x2. Isso aí é seríssimo.
1: Não devia ser 6x1, né? Devia ser 5 trabalhados e 2 descanso, né? Ficar melhor, não ficava 5x2?
0: Alguém tem que produzir, tem que gerar, mas ninguém quer trabalhar, Jango.
1: Mas, Regis, eu não sei, é a opinião pessoal de cada um. Eu acho que cada setor tem a sua liberdade, através das suas entidades representativas de funcionários, de ver essa questão, né? Eu acho que não tinha nem que ter uma imposição de uma lei. Essa é minha opinião pessoal. Porque depende do setor produtivo. Por exemplo, supermercados, né, que ficam abertos 24 horas, alguns lugares, algumas redes ficam abertas. É uma questão de ali do funcionário ter um acordo com a categoria, com o seu sindicato, ter representantes e ajustar isso. Não precisa chegar a um ponto desse, né, de impor. Né? Essa é a minha opinião.
0: Não, o caminho. Fico imaginando, eu tenho um paciente na minha casa, eu tenho que contratar um cuidador. De repente, é uma legislação que proíbe que ele trabalhe mais que 4 horas por dia. Eu vou ter que cuidar desse meu paciente com uns 4, 5 cuidadores para cobrir o dia. Quanto vai ficar isso para a família?
1: O custo.
0: O custo você põe uma coisa pessoal, coisa pequena. Você imagina você com uma empresa pequena também de produção. Você tem que colocar mais 2, 3 funcionários para cobrir as demandas.
1: Os tudo turnos,
0: o custo fica maior.
1: Os turnos, né?
0: Não, e a questão do Bolsa Família, ninguém, a juventude, grande parte da juventude não quer trabalhar. Lá no Norte, por exemplo, mas São Bragança também tem. Você tem que conhecer casos aí que recebe Bolsa Família e que não precisava receber. Não vou citar nomes, que até é antiético, mas a Bolsa Família é um caso gerando problemas para a nossa juventude de não querer ter um compromisso de trabalho. O que vai acontecer daqui a 10, 15 anos? Ninguém vai conseguir aposentar, Jango. Porque se ninguém...
1: Não vai ter dinheiro para a Previdência.
0: Não vai ter dinheiro para a Previdência.
1: Porque ninguém contribuiu.
0: Ninguém contribuiu.
1: E aí vai reclamar do quê, né?
0: O Estado mesmo tinha problema. Quando tinha o IPESP, o Estado tinha um problema seríssimo. O Estado não recolhia a parte dele, como patrão, a parte do funcionário.
1: A parte previdenciária.
0: O que acontecia? Quando ele precisava de dinheiro, ele ia na Secretaria da Fazenda buscar dinheiro para cobrir a conta. Bom, tu jogou para o SBPREV, agora eles que resolvem o problema.
1: Verdade.
0: Mas é um problema seríssimo.
1: E são, né, Regis? Eu falo...
0: Outras coisas que você ligou, falou aí do Estado, quer dizer, o funcionário público nosso de Bragança Paulista, do Estado de São Paulo, não tem o IANSP, Jango.
1: Tem que ir em São Paulo.
0: É recolhido os tributos do nosso Olerite religiosamente. Muitos não têm condição de ir a São Paulo. vai a Campinas, mas para uma consulta, a consulta só não resolve o problema, você tem que ter a parte hospitalar também.
1: E aqui em Bragança nós temos a Gaúcho e tem a Santa Casa, que poderiam ter uma parceria e atender essas pessoas, né, Regis? São servidores do Estado. Mas Bragança não pensou nisso. Não pensou na infraestrutura, não pensou na mobilidade urbana, não pensou nessa questão da saúde, até porque Bragança deu um passo importante, que é o Hospital Regional Santa Clara. Quer dizer,
0: a filosofia do próprio Tarcísio, que ele investiu em hospitais. Então, várias regiões do Estado teve um hospital regional. É o caso de Franca.
1: Mirassol?
0: Na campanha de 4 anos atrás, ele acertou com o prefeito o apoio e daria um hospital regional. Já foi inaugurado, antes das eleições, foi inaugurado um hospital regional de uma área de 27 mil metros quadrados. De área construída, 227 leitos. Então, atende toda uma região.
1: Sim.
0: Hospital Regional Três Colinas, nome diferenciado.
1: E aqui é Santa Clara.
0: Aqui é o Santa Clara.
1: Bom, Regis, que bom tê-lo aqui, 9h22. Na quarta-feira que vem, se Deus quiser, a gente volta aqui. Segunda-feira é feriado, dia da Padroeira Nossa Senhora Aparecida, que ela ilumine, traga, cubra, né, o seu manto, a nossa mente.
0: E
1: nossa...
0: a novena na Vila Aparecida continua a todo vapor. O nosso grupo de trabalho na Vila Aparecida comandará, organizará a missa de sábado vindouro. Então é um grupo de senhores da comunidade, estou envolvido com eles também, sob o comando do Frei Alexandre. Então a missa de sábado será por conta. E a demanda da missa da novena está bem concorrida. Ontem você esteve lá, o Zé de Lima também esteve lá, toda uma comunidade presente. Os únicos que foram candidatos que se fez presente foi o Zé de Lima. Se fosse antes das eleições, já estava cheio.
1: Todo
0: de
1: mundo na porta,
0: lá. Na porta lá.
1: Com certeza. Um abraço, Regis. Boa quarta-feira.
0: Bom dia a todos.
1: 9h03, vamos, sucesso musical, faturamos e voltamos. Daqui a pouco tem o Dr. Douglas Colina Martins aqui, o médico da mulher.

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15: Jorge Henrique Rodrigo? 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
11: São 9h40, retornando aqui o Primeira Mão, eu, né, no caso, mas o Dr. Douglas teve durante todo o mês de setembro, agradecer aqui ao Dr. Douglas pela sua participação, e agora voltamos à vida normal. Dr. Douglas, bom dia, que prazer tê-lo aqui.
12: Bom dia, Jango, o prazer é todo meu, agradeço mais uma vez aí o convite, e é o que eu disse, o prazer é meu, eu gosto de estar aqui nesse programa.
11: É o ponto de encontro.
12: Ponto de encontro, esclarecendo dúvidas em relação à saúde da mulher. Enfim, um abraço aí a vocês, a todos os nossos ouvintes.
11: Doutor Douglas, tem uma pergunta aqui, a questão, o que vem a ser um cisto no ovário?
12: Exato. O cisto do ovário, ele nada mais é do que um pequeno tumor. Quando eu falo tumor, eu não estou dizendo que se trata de câncer.
11: Maligno, né?
12: Exatamente. A maior parte dos cistos de ovário são benignos, tá? São os chamados cistos simples. Ou seja, é um tumor cheio de líquido, tá?
11: É uma bolha que forma e...
12: Exatamente. E ali... Agora, existe uma grande confusão, né, em relação ao diagnóstico, né? Muitas vezes as pacientes nos procuram, doutor, olha, eu fui fazer um ultrassom de pélvico de controle e apareceu um cisto no ovário. E o radiologista me assustou, pediu para eu procurar um ginecologista. Aí você vai ver o exame, aquele cisto não é um cisto, é um óvulo, a paciente é um folículo, né?
11: Sim.
12: O folículo é o óvulo. A paciente fez o exame no período de ovulação, e apareceu o quê? O folículo, o óvulo. O óvulo é um pequeno cisto de 1,5 cm a 2 cm, entendeu? Então existe muita confusão diagnóstica, existe muita paciente que nos procura, preocupada, doutor, eu estou com cisto no ovário. E não é cisto, ela fez o exame no período de ovulação e apareceu lá o folículo.
11: Que é uma coisa normal da mulher.
12: O folículo, o óvulo. Folículo e óvulo são sinônimos.
11: Sim.
12: Se essa paciente repetir o ultrassom, não vai aparecer mais nada, né? Agora, isso é diferente de um cisto verdadeiro. O cisto verdadeiro, ele é maior, tá? Um folículo, ele mede em média 1,5 cm a 2 cm. Um cisto verdadeiro, ele vai para 4, 5 centímetros. Agora, a grande maioria dos cistos são cistos benignos, ou seja, são cistos simples, são cistos cheios de líquido, tá? E a grande maioria não causa qualquer sintoma, tá? É simplesmente um achado. Algumas vezes a paciente refere dor num dos lados do abdômen, você examina, você percebe no exame de toque que é alguma coisa de errada, faz um ultrassom, aparece um cisto, tá? Agora, o grande problema é o seguinte, é um cisto benigno, um cisto simples, ou é um cisto maligno, um câncer? Aí existem alguns detalhes em relação aos cistos, né, que indicam que se trata de um tumor maligno. Por exemplo, se ao invés de líquido dentro do cisto nós tivermos massa, tecido, ou seja, se o cisto for sólido, ele já é um tumor.
11: É um indicador.
12: É um indicador que pode ser maligno. E aí a gente aprofunda a investigação utilizando o quê? Ressonância magnética, alguns exames de sangue que podem indicar que não se trata de um cisto simples, mas de um tumor e às vezes maligno. Tá? Então, a recomendação que eu dou para as nossas ouvintes, não se apavorem se numa ultrassonografia pélvica, vaginal, de rotina, aparecer um cisto. Né? Muitas vezes não é um cisto verdadeiro. Simplesmente a paciente fez o exame no período de ovulação e apareceu lá o folículo, o óvulo. Tá? Agora, quando se trata de um cisto verdadeiro, na maior parte das vezes ele é benigno. Tá? Compete ao seu ginecologista, o ginecologista de confiança da paciente, investigar.
11: Doutor, mas tem casos também de cisto que após a menopausa ele realmente já é uma situação mais delicada, né?
12: Exatamente. Né? Quando aparece um cisto na menopausa, já não se trata mais de um folículo, um óvulo. Aí é um cisto verdadeiro. E compete ao médico investigar se é um cisto benigno ou maligno. Para isso existem uma série de exames.
11: A gente acompanha aqui a programação da Bragança FM e tem pessoas que o cisto de ovário é perigoso. As causas e tratamento. Os benignos, a maioria normais, é entre 20 e 40 anos. Os malignos aparecem depois dessa fase, após a mulher deixa de menstruar, né?
12: Exatamente. Os ovários, na menopausa, eles param de produzir hormônios, eles atrofiam, né? E só servem para a produção de cistos, de tumores. Os cistos, especialmente os cistos malignos, né, os tumores malignos ovarianos, aparecem de preferência na pós-menopausa. No período em que a mulher menstrua normalmente, em geral, os cistos são benignos.
11: Então nós estamos aqui conversando com o Dr. Douglas e lembrando que agora esse mês de outubro, né, é o mês rosa que fala.
12: Exatamente.
11: É um mês dedicado principalmente à mulher das campanhas de conscientização. E é nessa época que é importante você, mulher, que ainda até agora não fez nenhum exame de prevenção nem nada, a rede de saúde de todo o estado de São Paulo, do Brasil, abre essa possibilidade para que você tenha um atendimento, né, doutor?
12: Exatamente. O chamado Outubro Rosa é um mês de conscientização sobre a saúde da mulher, né? Agora, a minha recomendação a todas as mulheres, né? Vocês têm que ter um ginecologista de confiança e passar anualmente por avaliações. O ginecologista não se limita apenas à parte ginecológica. O ginecologista ele é o clínico geral da mulher, né? Inclusive, o ginecologista está habilitado para o tratamento de determinados problemas mais simples. Por exemplo, uma hipertensão arterial, uma infecção urinária, um desarranjo gastrointestinal. O ginecologista ele está habilitado, porque antes dele ser ginecologista, ele é clínico geral, né? A faculdade de medicina ela forma clínicos gerais. Uhum. São 6 anos de curso para que se formem os clínicos gerais. Aí depois você faz a especialização. Então o ginecologista ele acaba sendo o clínico geral da mulher. Lógico que o ginecologista não vai tratar um problema cardiológico, um problema neurológico, mas os problemas mais simples de saúde geral o ginecologista está habilitado a cuidar. Então a recomendação que eu dou, né, principalmente levando em consideração essa campanha Outubro Rosa, é que a mulher anualmente passe por uma avaliação.
11: A prevenção.
12: Exatamente, Jango, você mencionou o termo certo. A prevenção, ou seja, as avaliações anuais, elas funcionam como prevenção, ou seja, diagnóstico precoce. Se houver alguma doença na fase inicial, é nessas avaliações que a gente detecta e, lógico, agindo no início, sempre há cura.
11: Existe aquela possibilidade para a cura pode ser, né, completa.
12: Completa, exatamente. O exemplo típico, o exemplo que a gente dá é do câncer de mama. Se ele é descoberto em fases iniciais, é 95% de cura.
11: Sim.
12: Entendeu? Agora, como você descobre um câncer de mama e outras doenças em fases iniciais? Fazendo os exames preventivos, ou seja, anualmente, mesmo que não sinta absolutamente nada, passar por uma consulta com um ginecologista. Né?
11: Não custa cuidar, é o bem maior que você tem a saúde. Né?
12: Exatamente.
11: Doutor, tem uma pergunta aqui da Roberta de Oliveira, do CDHU. Ela tem 56 anos. Doutor, ultimamente peguei uma gripe. E nessa gripe eu comecei a tossir. E eu vi que cada vez que eu tossia, a minha urina soltava.
12: Exato.
11: O que acontece?
12: É a chamada incontinência urinária. Bom dia, Roberta. É um prazer falar com você. Roberta, o que está acontecendo com você é que você está com uma incontinência urinária. Agora, a gente precisa saber a causa da incontinência. Existem várias causas, né? Por exemplo, frouxidão da musculatura que sustenta a bexiga.
11: Tá.
12: A chamada musculatura do sualho pélvico.
11: O sualho
12: pélvico. Existe uma musculatura na pelve, né, que sustenta a bexiga. Essa musculatura pode tornar-se fraca, flácida. Aí a bexiga desce e a paciente pode começar a perder urina aos esforços. Tossir, espirrar, como a Roberta, né? Então, existe, essa é uma das causas, é a flacidez da musculatura do sualho pélvico, né? A musculatura que sustenta a bexiga. Essa flacidez pode ocorrer em decorrência do quê? De partos sucessivos, né? Especialmente partos normais, ou da própria idade, né? Com a idade a musculatura vai se tornando mais frouxa, né? Mas existem outras causas de incontinência, não é só a não é só a frouxidão do sualho pélvico, a bexiga baixa. Existem causas como, por exemplo, o mau funcionamento da bexiga. Isso só é detectado através de um exame chamado teste urodinâmico. Entendeu? Então, o que acontece? A incontinência urinária tem várias causas, tá? A gente citou aqui a frouxidão do sualho pélvico, né, em decorrência de partos normais sucessivos, envelhecimento, obesidade, o excesso de peso.
11: O excesso de peso também?
12: Exato, pode tornar o sualho pélvico frouxo.
11: Aí, Roberto, uma dica, não conheço você, mas, né, é importante você estar avaliando aí, né?
12: Exato. Agora, além disso, existe o mau funcionamento da bexiga, né? Então, é a tal história que a gente sempre comenta aqui. Está com problema? Precisa ser avaliada, precisa passar por uma consulta.
11: Não fique esperando, né?
12: Exatamente.
11: A coisa piorar, como a gente fala, doutor.
12: Exatamente.
11: Dentro desse mesmo contexto, né? Fala-se bexiga. Bexiga porque normal ela é cheia.
12: Exato.
11: É isso?
12: É.
11: Tem até uma pessoa que perguntou, semana passada, tem uma pergunta que eu vi. Ela fala, por que que fala bexiga, né? Por que o nome desse órgão dado como bexiga? Eu, né, vou perguntar para o doutor, mas é isso, a bexiga cheia está normal, ela murcha, ela fica flácida, é isso?
12: Não. A bexiga é o local de armazenamento da urina, né? A urina é produzida nos rins e dos rins a urina vai para a bexiga através dos ureteres. E a bexiga vai armazenando urina, existe uma capacidade máxima de armazenamento que está ali por volta de uns 400, 500 ml. Quando se atinge a capacidade máxima, você começa a ter vontade de urinar. Por quê? Porque a bexiga começa a contrair. É a vontade de urinar, né? Então, o termo bexiga é exatamente isso. É o local de armazenamento.
11: Enche e solta.
12: Exatamente.
11: Assopra.
12: Exatamente.
11: São 9h53, aqui o bate-papo com o doutor Douglas Colina Martins. Nós falando aí a questão da... da saúde da mulher, da prevenção, esse mês de outubro fica a dica para você que é mulher. Procure a sua unidade básica de saúde, faça aquele chamado check-up, né, no bom sentido, né, não precisa ser aquele check-up total, mas pelo menos aquela avaliação básica, né, quando a gente fala no termo médico, é isso mesmo?
12: Exatamente, você abordou, você colocou a palavra certa, né? Você usou os termos certos. Muitas vezes nós somos consultados, né? E as pacientes dizem o seguinte: doutor, eu vim para um check-up, peça tudo o que eu tenho direito. Não, não é assim. Não é assim. Atualmente está havendo o quê? Está havendo o modismo dos exames. Você vai no médico, ele
11: quer fazer tudo, né?
12: 40, 50 exames, tá?
11: Para não chegar a nada, né?
12: Exatamente. Meia dúzia são importantes, o resto não serve para nada. Para nada. Então, o que aconteceu? Mas o paciente sai satisfeito, porque, olha, eu fiz 50 exames.
11: E o check-up não deu nada.
12: Estava tudo normal. Estava tudo normal. Mas estão normais, mas como é que um médico sabe que um paciente está normal e não precisa de tanto exame? Através da consulta.
11: O bate-papo, a conversa, o fundo de olho, né, doutor? Tem tudo
12: isso,
11: né? A
12: consulta começa com uma entrevista. Na entrevista você capta uma série de informações. Depois você vai fazer o exame. E após esse ritual, a entrevista, o exame da paciente, é que você solicita os exames necessários.
11: Complementares, né?
12: Entendeu? Hoje o que está acontecendo? Estão fazendo o inverso.
11: Pede tudo primeiro para depois ver.
12: Para depois ir no médico. Aí a paciente chega com 400 exames.
11: Mas não fez aquele que...
12: 399 não servem para nada, tá? E às vezes esquecem-se de fazer exames importantes. Então, os exames complementares, né? Sangue, urina, ultrassom, eles têm que ser justificados.
11: Os tá? motivos, né?
12: Os motivos, quer dizer, você tem que estar ciente do porquê você está sabendo
11: da
12: aquilo.
11: Da queixa da paciente.
12: Exato, né? Porque se você for pedindo exames aleatoriamente, como é o costume atual, o que acontece? Você está onerando a paciente, onerando o sistema, o SUS, os planos de saúde.
11: Entende? E sem resultado.
12: Exato. Mesmo. Aí o que acontece? Eu tenho um plano de saúde e a inflação foi 3%, eles aumentaram 10%. Por que razão?
11: Porque a demanda aumentou muito.
12: Exatamente. Tá? Os médicos estão pedindo 400 exames para cada paciente. É um absurdo isso.
11: Eu brinco sempre, doutor, até as pessoas não gostam, mas eu acho que o melhor plano de saúde ainda é o SUS. O que falta é uma gestão e organização, né?
12: Pois é. Disso você entende. Eu já não entendo disso, né?
11: Não, eu estou fazendo administração, a gente percebe. Eu brinco, Jango, você está brincando. Eu falei, o SUS, por mais dificuldade que você tenha, você vai numa porta do hospital, você é atendido. Pode demorar, mas você é atendido.
12: Exatamente.
11: E às vezes tem um plano de saúde, você tem que marcar, você não consegue o médico.
12: Exatamente.
11: Não é por aí, doutor?
12: É por aí.
11: Sem crítica a nenhum plano de saúde, não é essa a nossa intenção aqui, exatamente, né, doutor? Jamais. Mas é uma questão de conscientização. E eu falo sempre, quando o dinheiro público é mal usado, ele acaba realmente faltando em alguma situação. Por isso que

0: Multidão é uma coisa boa? É boa, lógico, resolve o problema do paciente.
1: Mas por que chegou
0: a multidão? Mas por que precisou do multidão? Porque a estrutura básica não está dando certo, não está dando conta. Você entendeu? Essa é a razão. Você sabe disso, você administrou durante 8 anos.
1: É a chamada reorganização do sistema de saúde. Ele estava falando até no corredor agora. Se as unidades básicas de saúde que têm essa função funcionassem, diminuiria a fila na Santa Casa, no HUSP e assim por diante.
0: Exatamente, Jango. Você matou,
1: é um investimento, né?
0: Matou a charada. Mas é por quê? Porque você tem experiência no assunto. Você administrou durante 8 anos.
1: Você aprende com a vida, doutor?
0: Aprende.
1: A vida é um eterno aprender, né?
0: Exatamente.
1: Bom, são 9h57, doutor Lucas, mais uma vez obrigado. Que bom tê-lo aqui de volta, é um prazer, o senhor sabe que tem uma satisfação muito grande. A audiência que o senhor traz para a emissora, o senhor passou diversas mensagens e dicas aí, e a gente está soltando na nossa programação da Bragança FM. Márcio, fala.
2: Eu tenho um ouvinte perguntando aqui se o doutor Douglas atende pelo SUS.
0: Não, não atendo pelo SUS. Eu atendi pelo SUS durante o período em que eu dava aulas na faculdade, ali a gente atendia pelo SUS. Mas como eu deixei de dar aulas na faculdade, agora eu só atendo planos de saúde
1: e consultório.
0: Tá?
1: Mas se ela tiver alguma dúvida, pode mandar que o Dr. Douglas responde com a maior tranquilidade.
0: Sem dúvida nenhuma, com o máximo prazer, viu?
1: Tem o nome dela aí?
2: Acho que é dona Ana Olivares.
1: Ana Olivares. Ô, Ana, se você quiser deixar perguntas, pode mandar, eu envio para o Dr. Douglas, ele responde para você. Essa é a função que nós temos aqui, essa interação, né, doutor?
0: Exatamente. O nosso propósito é, né? O nosso propósito, seu, da equipe, da rádio, enfim, é ajudar
1: levar a informação,
0: nosso ouvinte, levando a informação correta.
1: Com certeza. Doutor Douglas, um abraço, uma boa semana, até quarta que vem, se Deus quiser.
0: Se Deus quiser, um abraço a todos, principalmente a nossa audiência, uma ótima semana.
1: 9h58, vamos ao sucesso musical, faturamos e voltamos. Primeira mão dessa quarta-feira, hoje, dia de Nossa Senhora do Rosário.

0: Ninguém fica em casa, não.
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6: São 10 horas 19 minutos, giro de informações e notícias para vocês que sintonizam o som da região. Ontem a Câmara Municipal votou o projeto de lei, o PLC número 2426, de autoria do prefeito municipal Edmir Chedid. Foi aprovado por 11 votos favoráveis e 7 contras. Um vereador esteve ausente, vereador Fábio Nascimento. Os vereadores que votaram a favor do aumento do ITBI, marque bem os nomes: Bruno Leme, Camila Marino, Coronel Américo, Gabriel Curió, Josimar Scott, J. Malum, Missionária Pocaia, Rafael de Oliveira, Sidney Guedes, Soninha da Saúde e Tião do Fórum. Os 11 que votaram por um aumento de 2 a 3%. Os contrários: Bruno Sucesso, Cláudio Coxinha, Fabiana Alessandri, Juninho Boi, Mauro Moreira, Miguel Lopes e Kiki Brau. Tá aí os nomes dos vereadores favoráveis e aqueles que foram contrários ao aumento. Os contrários, vou repetir: Bruno Sucesso, Cláudio Coxinha, Fabiana Alessandri, Juninho Boi, Mauro Moreira, Miguel Lopes e Kiki Brau. Quem fez uma visita ontem à Câmara Municipal foi o deputado reeleito Saulo Pedroso, que esteve ontem em Bragança Paulista, fazendo agradecimento, ele juntamente com o doutor José de Lima, em visita oficial à Câmara Municipal antes da sessão.
7: Deputado federal, Saulo, primeiramente muito obrigado por estar falando com a gente. Qual que é a importância de estar acompanhando essa primeira sessão da Câmara de Bragança Paulista após as eleições, sobretudo agora com a reeleição?
8: Bom, na verdade eu vim aqui em Bragança para agradecer a caminhada aí ao prefeito Zé de Lima, né, por ter topado o desafio de defender essa proposta de defesa do desenvolvimento da região, sendo feito com legitimidade, tendo colocado como opção para o nosso eleitor aqui uma candidatura a deputado federal consolidada na região, uma candidatura a deputado estadual sendo encabeçada pelo prefeito Zé de Lima, para que a gente pudesse garantir representatividade. E passei aqui em Bragança hoje para dar esse abraço no Zé, agradecer ele, agradecer o apoio. A parceria com o prefeito Zé de Lima foi fundamental para que a gente pudesse alcançar um resultado que foi muito significativo aqui na cidade de Bragança Paulista. E nós aproveitamos, já que a condução da nossa campanha foi feita aqui pelo Bruno Sucesso, os vereadores Bruno Sucesso, Cláudio Coxinha e mais um conjunto de lideranças que nos apoiaram, nós aproveitamos para trazer o nosso abraço e reforçar o nosso compromisso com a região, que foi aquilo que a gente disse na campanha, né? O Poder Legislativo tem a sua função no dia a dia aí de atender a sociedade nas suas demandas, mas de poder fazer um trabalho de compilação de demandas para que a gente na esfera federal, na esfera estadual, possa então articular recursos para enfrentar os desafios do dia a dia. E a nossa passagem aqui na Câmara hoje, de Bragança, ela foi no sentido de reafirmar esse compromisso e essa conquista da região. A região ajudou a conquistar esse mandato e, portanto, a gente precisa estar à disposição das lideranças que no dia a dia se dedicam a cuidar das cidades aqui da região bragantina.
9: Salvo, nesse segundo mandato, pelo que você sentiu na campanha, com os vereadores, com o seu Zé, quais são os principais objetivos que você pode estar trabalhando para a Bragança Paulista?
8: Olha, sem dúvida nenhuma, a infraestrutura de rodovias aqui é uma coisa que nos incomoda muito, há muito tempo. Há um compromisso do governo do estado de São Paulo de investir na Bragança Socorro, Bragança Itatiba, na Zamboto, que faz a conexão da Dom Pedro com Cajamar, né, que pode ser uma continuidade ali na região do Biriçá, de um contexto de desenvolvimento industrial que existe ali, que contempla toda a região. A Jean Antônio Bata, que liga Bragança, que liga Piracaia a Dom Pedro, tem a Estrada da Água Comprida ali, que faz Piracaia a Bragança, e a retaguarda de saúde nossa, que ainda é muito frágil, que precisa de mais leitos, precisa ampliar o AME de Atibaia para o AME cirúrgico, para a gente fazer baixa complexidade ali, e ter retaguarda de alta complexidade aqui no HUSF em Bragança, que já será uma demanda que será atendida com a ampliação do Santa Clara, mas acho que a questão da saúde e da infraestrutura foram os temas que a gente mais debateu, que vão reposicionar a nossa região num patamar de desenvolvimento que é extremamente importante, inclusive para atender esse crescimento populacional que está acontecendo e que precisa crescer economicamente. Então a infraestrutura de rodovias, de logística, a retaguarda de saúde, ela é extremamente importante para acompanhar esse processo de crescimento. Além, é claro, das demandas do terceiro setor. As entidades, as diversas entidades que desenvolvem projetos aqui nas cidades da região, que a gente vai poder atender com as emendas parlamentares, os recursos estão disponíveis através da atribuição do deputado, né, indicando através das emendas impositivas, que a gente vai contemplar todas as cidades praticamente aqui da região. Mas de maneira estruturante, sem dúvida nenhuma, as rodovias, o trevo de Tuiuti, que foi uma coisa que a gente identificou que há muito tempo a região vem sofrendo, né, com o congestionamento ali do nosso teto, ali da região da zona norte da cidade, que está precisando de um dispositivo viário para organizar melhor ali na Capitão Barduino, né, a distribuição do trânsito. Enfim, são demandas que a gente, inclusive, já vem posicionando o governador Tarcísio em relação à possibilidade de atender, porque é uma demanda que a gente chama de demanda reprimida, que há muito tempo a gente vem solicitando e que a política não deu conta de resolver, e, portanto, o sentido de ser candidato, ser eleito e de ter caminhado junto com o prefeito Zé de Lima é para que a gente busque soluções para esses desafios aí, não é isso?
9: Exatamente.
7: E apesar de Bragança não ter elegido nenhum representante na Lesp, mas com a reeleição do governador Tarcísio, como que vão se dar os trabalhos para os próximos 4 anos?
8: Eu acredito que oficialmente, formalmente, o nosso gabinete de federal vai acabar exercendo essa função, né, de fazer articulação junto ao governo do estado, que em tese seria uma eleição seria uma função do deputado estadual, mas nitidamente a região demonstrou uma consolidação da liderança do prefeito Zé de Lima, não só a nível de Bragança, mas a nível de região, e portanto essa bagagem, essa trajetória, essa articulação que o Zé fez de reunir as lideranças da região para poder tentar a eleição de deputado estadual, vai permitir que, mesmo não tendo sido eleito, o Zé continue sendo para nós essa referência na conexão com as lideranças e na estrutura do nosso mandato, do nosso gabinete, fazendo articulação junto ao governador Tarcísio, que foi eleito. O governador conseguiu, inclusive, junto com todos nós, garantir a eleição do DERIT, do André do Prado, que melhora muito a nossa interlocução com a região. Afinal de contas, tanto eu quanto o Zé, nós fomos a principal chapa do governador Tarcísio aqui na região, né, e do senador André do Prado e DERIT, e portanto, tanto eu quanto o prefeito Zé de Lima, a gente vai conseguir fazer esse movimento de interlocução aí junto ao governador também, apesar do mandato ser um mandato de deputado federal.
7: Questionamento em relação ao segundo turno das eleições de 2026, como fica o posicionamento?
8: O posicionamento nosso é um posicionamento muito claro e objetivo, em defesa da candidatura do candidato Flávio Bolsonaro, né, contra a candidatura do PT, contra a candidatura de esquerda. O campo da direita sempre foi o campo de atuação, tanto meu quanto do prefeito Zé de Lima, mas o PSD, em questão ao respeito ao partido, nós defendemos o Ronaldo Caiado no primeiro turno, que era o candidato do nosso partido, e agora, sem dúvida nenhuma, essa é uma decisão que a gente já consolidou no domingo à noite, né, de posicionamento aqui na nossa região em defesa da candidatura do presidente Flávio Bolsonaro.
7: E agora conversar com o José de Lima, ele que foi candidato a deputado estadual e ex-prefeito de Bragança Paulista. José de Lima, queria que primeiro o senhor falasse um pouco sobre a importância de acompanhar essa sessão da Câmara, principalmente depois de toda essa corrida.
0: O Saulo Pedroso, recém-eleito deputado federal, reeleito, porque ele já exerce essa função, veio trazer o abraço dele à Câmara Municipal e, através da Câmara, a toda a população de Bragança e da região. Votação expressiva dele aqui na cidade de Bragança e expressiva a nível de estado de São Paulo. Ele teve uma classificação muito bonita, foi o quarto, né?
8: Mais votado
0: da chapa. E, como ele disse, estamos agora agradecendo, ele está agradecendo as lideranças que trabalharam para ele, e começando pela Casa do Povo, que é o Legislativo Municipal, onde se congregam todas as forças heterogêneas da política, né? Porque a Câmara é composta por vereadores de vários partidos. Então, eu acho que foi uma atitude muito digna e bonita do Salmo em vir a Bragança rapidamente para trazer o seu abraço e o compromisso também de continuar o trabalho em Brasília e liberando verbas para Bragança, para Atibaia e para toda a região de Bragança Paulista. E o Saulo deu aqui já a opinião dele, a orientação dele, que vamos, o nosso grupo vai partir como já partimos. Nós abraçamos a candidatura do Bolsonaro. Só que nós tínhamos, como ele disse, o nosso partido tinha um candidato próprio. Então agora nós estamos trabalhando mais ainda, intensamente, do que trabalhamos para a eleição do Bolsonaro no primeiro turno. E estamos confirmando que no segundo turno, o Saulo, que é o nosso líder aí, estará trabalhando conosco para a vitória do Flávio Bolsonaro.
7: E agora uma pergunta para os dois, primeiro para o José de Lima, depois eu passo o microfone para o Saulo, mas em relação à expectativa para as eleições de 2028, que envolvem o âmbito municipal, como estão as expectativas?
0: 2028 está muito próximo, então acaba a eleição agora no segundo turno, nós vamos tratar das eleições municipais de Bragança Paulista e da região para 2028. O nosso grupo está preparando-se, já está estruturado para disputar com candidatura própria as eleições de 2028 para prefeito, vice-prefeito e vereadores.
8: Nosso grupo consolidou um trabalho nessa eleição em praticamente todas as cidades da região Bragantina do Circuito das Águas, né? E, portanto, naturalmente, nós apresentaremos candidatura ao executivo em todas as cidades. E aqui em Bragança nós temos, diante inclusive do resultado que foi alcançado, um projeto muito consolidado, comprometido com o futuro da cidade, alinhado com o mandato de deputado federal que vai ficar à disposição de toda a nossa região, mas de maneira especial com a cidade de Atibaia e Bragança, que são as duas cidades que garantem a retaguarda de atendimento da região. E, portanto, como o prefeito Zé de Lima disse, né, aqui na cidade de Bragança Paulista e nas outras cidades, nós teremos candidatura própria diante dessa consolidação do nosso time em toda a região.
7: Certo, muito obrigado.
6: Obrigado. Então, tá aí a participação do Luiz Henrique Domingues, que conversou com o Saulo Pedroso, deputado federal reeleito pelo PSD, e também com o candidato a deputado estadual, doutor José de Lima, que fizeram uma visita ontem à Câmara Municipal de Bragança Paulista. São 10h31, foi aí o giro de notícias e informações. Vamos faturar e voltamos. Daqui a pouco vamos falar do jogo de hoje. Hoje tem Red Bull Bragantino e Mirassol pelo Campeonato Brasileiro.
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6: É, são 10h35, você é ligado aqui no Som da Região. 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São 10h37, o Márcio Rossini, que é o menino, o homem das festas, na Vila, começa na sexta-feira com o René Max, que estará cantando com a gente, o Gustavo. No sábado teremos Paulão e Biana e domingo estamos definindo o show que vai estar encerrando a parte de shows, que já segunda-feira é o dia da padroeira, haverá apenas a celebração e logo após a celebração haverá o encerramento da festa, né, Márcio?
17: Sim, sim, a gente vai estar por lá. Também te falar aqui que vai ter festa no bairro do Biriçá do Valado. A festa em louvor da Senhora Aparecida também, né? No dia 10 e dia 11 de outubro. Lembrando que no sábado, dia 10, às 7 horas da noite, 19 horas, temos a celebração da palavra. Às 20 horas, Alex Lopes, né, vai estar se apresentando. E no domingo, dia 11, já começa às 9 horas da manhã, com o início da programação. Às 11 horas da manhã, temos a apresentação artística. E logo após, o tradicional leilão, né? Lá no Biriçá do Valado. Deixa eu falar também que vai ter nesse final de semana, começa no dia 9 e vai até o dia 12 de outubro, a festa no Poço de Monta, a festa do café, o segundo festival do café, começa no dia 9, e vai até o dia 12. Lembrando que o dia 12 vai ter lá o Dia das Crianças também, lá no posto de Monta, né? E a programação é a seguinte: no dia 9 e dia 12 de outubro, no posto de Monta, recebe a segunda Festival do Café de Bragança Paulista, com entrada gratuita, das 10 da manhã até as 20 horas, e degustação de venda de cafés e produtos locais, né? E lembrando que temos a Copa de Mundo, temos a Copa do Mundo de Pelagem e Manga Larga, e a prova dos três tambores, e a 14ª prova de cavalo de marcha, moares e equinos. E também no dia 12, que é o dia das crianças, dia da padroeira do Brasil, temos a festa das crianças. Só lembrando que começa às 10 da manhã e vai até às 20 horas a festa do Posto de Monta, com entrada gratuita e estacionamento gratuito. É, como a gente também falou, né, o Jango já adiantou, hoje tem aí a novena lá de Nossa Senhora Aparecida, lá na igreja da Vila Aparecida, hoje que é dia 7, temos a missa às 15 horas, né, consagração da Nossa Senhora Aparecida, às 7 horas da noite, 19 horas, saudação mariana, às 19h30, novena solene da padroeira com oferta de flores, e lembrando que a novena é à noite, é 19h30, a missa é às 15 horas, ele que está confundindo aí. E também, eu fiquei sabendo até com o nosso amigo Jânio, que arrumou até um cavalo para aí.
6: Eu não, Marcinho.
17: Vai ter aí também, né, no dia 11, que é no domingo, vai ter a cavalhada de Nossa Senhora. A saída vai ser às 11 horas da manhã, em frente à Igreja Matriz, e com destino lá a Estrada da Linha, lá no Gijo, né? O Gijo das Mulas.
6: Das Mulas.
17: Lá vai ter lá um almoço, inclusive. E eu fiquei sabendo que vai ser feijão tropeiro.
6: É,
17: né? O cardápio vai ser feijão tropeiro. E no dia 12 vai ter toda uma programação especial, que é o Dia da Padroeira do Brasil, e recebe um grande número de pessoas também. E aqui a Igreja da Catedral vai estar celebrando agora no dia 10 de outubro, que é sábado. Manda abraço pro Padre Marcelo. Às 6 horas da tarde vai ter a noite da pizza. E você pode estar comprando tanto no salão, como retirando e levando para casa, no salão da catedral. Lembrando que custa R$40 aí o convite. E você pode estar comendo a pizza ou no salão paroquial, ou levar para casa, e vai estar ajudando a reforma
6: delivery
17: do telhado da igreja. Já para fechar aqui, na cidade de Pedrabela, recebe no dia 9 até o dia 12, festejo lá na Igreja da Pedra, que vai também alusivo, muita gente vai a pé para Pedrabela, e no dia 9 teremos às 15 horas a missa lá na Matriz, e às 7 horas da noite a missa no Alto da Pedra. No sábado, dia 10, às 15 horas a missa na Matriz, e às 7 horas da noite missa no Alto da Pedra. No domingo, dia 11, que é véspera do Dia da Padroeira do Brasil, temos missa às 8 horas da manhã na missa na Matriz, e às 10 horas da manhã temos missa na Emida, né? Às 18 horas, missa também na Emida. E no dia 12, temos várias missas, começando às 6 horas da manhã, no Alto da Pedra, às 7h15 da Emida, às 8h30 na Emida, às 9h50 na Matriz, e às 10 horas da manhã, no Alto da Pedra. Às 11h30, na parte da tarde, na Emida, às 13 horas na Emida e às 15 horas na Emida. Aí as missas alusivas lá em Pedrabela. Inclusive, uma missa que muitas pessoas de Bragança vão a pé lá para a cidade de Pedrabela, e uma boa caminhada a todos.
6: Com certeza. E hoje, lembrando vocês, terá missa às 19 horas na Igreja do Rosário. Hoje é dia de Nossa Senhora do Rosário. E logo após tem aquela quermesse famosa, com pastel, com pizza. O Padre Marcelo e o Dom Sérgio, nosso bispo diocesano, faz um convite a vocês para estar participando hoje da celebração de Nossa Senhora do Rosário, lá na Igreja do Rosário, às 19 horas. E na sequência teremos lá uma quermesse com aqueles quitutes, né, Marcinho? Assim que adora um pastel, uma pizza, tem doces, tudo isso vale a pena você prestigiar para as obras da Igreja do Rosário e também da Catedral, né, Márcio? Aqui nós anunciamos tudo e falamos de tudo. São 10 horas e 41 minutos, vocês ligados aqui no Primeira Mão. Aqui vocês sempre têm a boa informação, a boa notícia chegando para vocês. Nós tínhamos um caso aqui que está acontecendo em Bragança, de jovens que foram apreendidos aqui em Bragança, né? Foram encaminhados para a Fundação Casa, que era para a questão dos ataques às escolas aqui, ameaças às escolas. E com isso, nós tínhamos até agendado uma entrevista, e nós recebemos agora aqui que a delegada que está cuidando desse caso ainda pediu um tempo. Eles estão levantando, fazendo um aferimento dessa questão. O ataque, segundo informações que a gente teve e obteve até o momento, é com relação principalmente a LGBTQMSTA, né? É isso que está acontecendo, e nós entramos em contato, conversamos, e ficou de realmente a gente amanhã ou depois tentar essa informação. as informações até o Luiz Henrique, através da Bragança FM, trouxe essa matéria que saiu da Bragança FM, que na terça-feira a Polícia Civil cumpriu 2 mandatos de busca e apreensão em 2 endereços em Bragança Paulista, ligados a uma investigação envolvendo um adolescente suspeito de fazer ameaças e planejar ataques em escolas da cidade. Segundo o BO, durante a ação foram apreendidos um martelo, facas, simulacro de arma de fogo, notebook, dispositivos eletrônicos, cadernos e peças de vestiário. Parte do material continha mensagens de ódio contra a comunidade LGBTQIA e mais. É uma coisa que realmente a gente não dá para acreditar, né? Olha o ponto da intolerância que nós estamos chegando. E a gente vai aguardar agora aí as informações através da Polícia Civil, que está fazendo todo esse levantamento aí. Triste, né, Marcio?
17: Lembrando que são 2 casos, né? Teve o caso do rapaz que foi agredido
6: pelos pais, na porta do Semaba.
17: Foi o pai, e esse caso também no Semaba, que é um segundo caso. E teve esse aí que você falou, que foi aí o negócio das ameaças. É um terceiro caso.
6: E já teve um em 24 na escola Ismael. Sim. Onde aquele menino, o Marcelo, que é o jogador de futebol, atleta, inclusive estava no Guarani, de Campinas, e teve aí agressões aí que ele está inclusive se recuperando. Tive até com o avô e com os avós dele conversando no supermercado recentemente, e a gente vê a mágoa principalmente do avô. Eu até falei para ele que não vale a pena, né? Acho que a vida, ele fala, não, o jovem está e continua na rua, empinando moto e tal, isso, aquilo, e quantas vítimas mais ele poderá fazer. O que nós precisamos, sabe o que é? O que está faltando é amor ao próximo. Sabe o que é? Entendimento, sabe? Não, a verdade, Márcio, é uma coisa que eu falo para você. Nós estamos num mundo doido. As pessoas perderam a noção de tudo. Nós entramos numa tela e achamos que a tela é a verdade de tudo. Nós estamos esquecendo, eu falo sempre daquele abraço, aquela conversa, aquele bate-papo, de conversar com as pessoas. Acabou isso, acabou. Nós passamos a ser umas máquinas comandadas por máquinas, e nós não entendemos as máquinas e tomamos as atitudes que nós achamos que devemos fazer. É a chamada tal liberdade de expressão. Até quando vamos continuar com esse discurso? Liberdade de expressão. O que é liberdade de expressão? É eu ofender você? É eu xingar você? É eu bater em você? Isso é liberdade de expressão? É umas coisas que a gente não consegue entender, né? O ser humano. São 10h45 com um sucesso musical. Voltamos daqui a pouco. O Luiz Henrique vai falar do Red Bull Bragantino, que pega o Mirassol, a despedida do Messi, tudo isso e muito mais.

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0: São 10h59, você ligado aqui no Som da Região, Bragança FM, primeira mão. Daqui a pouco tem o nosso jornal com ele, o Ted Fagundes, já está preparando todas as matérias, né, para realmente estar informando você tudo aquilo que está acontecendo em Bragança, região Bragantina, São Paulo, Brasil e o mundo. 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São 11 horas, um minuto. Vamos falar do Red Bull? Tem jogo hoje contra o Mirassol. Red Bull precisa vencer o Bragantino, hein? É, Bragantino, precisa vencer hoje. 5 jogos aí, sem vitória. Ah, Wagner Mancini, segura essa.
1: Luiz Henrique Domingues.
0: Luiz Henrique, bom dia. Hoje tem bola rolando no Cícero de Souza Marques.
2: Bom dia, Jango. Bom dia para quem se liga aqui no programa Primeira Mão. Bola rolando no estádio municipal Cícero de Souza Marques depois de um mês sem jogos aqui em Bragança Paulista. A última vez foi no dia 5 de setembro, diante do Bahia, em que Bragantino perdeu. E aquele, inclusive, foi o segundo jogo de uma sequência de 5 partidas que o Bragantino ficaria sem vencer. A gente ainda está nessa sequência porque o Bragantino ainda não voltou a vencer no Campeonato Brasileiro. Mas pode mudar esse cenário na noite de hoje, às 19h30, no estádio municipal Cícero de Souza Marques, diante do Mirassol. Lembrando que a bola rola às 19h30, mas nossa transmissão na Bragança FM começa a partir das 18h, trazendo todas as informações dessa partida de Bragantino e Mirassol, partida válida pela 29ª rodada do Campeonato Brasileiro. Bragantino precisa vencer, tá, como eu já adiantei, já são 5 jogos sem vencer, a última vez foi contra o Grêmio no dia 23 de agosto, e desde então perdeu para o São Paulo fora de casa, perdeu para o Bahia em casa, e vem de uma sequência de 3 jogos fora, empatando com o Botafogo, perdendo para o Flamengo e perdendo para o Atlético Mineiro no último final de semana, é partida atrasada da 21ª rodada do Campeonato Brasileiro. Red Bull Bragantino teve essa partida no período da data FIFA, então não dá pra dizer que não teve nenhum compromisso importante nesse período, diferente do Mirassol, que, por exemplo, jogou pela última vez no dia 19 de setembro, vencendo o Botafogo por 2-0, e nesse período entre jogos da data FIFA, no dia 27 de setembro, realizou um amistoso contra o time do Uberlândia, que foi campeão da Série D do Campeonato Brasileiro, mas que não foi assim um jogo muito competitivo e tampouco que valia alguma coisa. E como eu destaquei o Red Bull Bragantino, o Red Bull Bragantino precisa vencer porque hoje está mais perto da zona de rebaixamento do que do Z4 do Campeonato Brasileiro. Afinal, o Bragantino tem 36 pontos e está a apenas 7 pontos da zona de rebaixamento. O primeiro time no Z4 do Campeonato Brasileiro é o Grêmio, que é o 17º com 29 pontos. E o Bragantino é o 10º colocado com 36. Então são 7 pontos que separam o Bragantino da zona da degola. E em compensação, o Bragantino está muito distante do G5 do campeonato. São 10 pontos de diferença. Afinal, o Bahia, que é o 5º colocado, tem 46 pontos. Então o Bragantino, que começou a retomada das atividades do Campeonato Brasileiro lá em julho em 5º lugar, despencou 5 posições na tabela e hoje está mais perto do Z4 do que do G5 do campeonato. E isso é muito preocupante para o time do Bragantino, sobretudo pelos resultados. Só que assim, uma coisa que vem acontecendo com o Bragantino, Jango, que eu vejo que é diferente do que aconteceu com o Seabra e com o Pedro Caixinha lá em 2024, é que o time joga bola. Em 2024 e 2025, o Bragantino não tinha um repertório muito extenso, o Bragantino criava pouco, o Bragantino não jogava, não mostrava nenhuma variação tática, não mostrava nada diferente. Com o Mancini, o Bragantino consegue, pelo menos, oferecer alguma coisa diferente. Só que o Bragantino também não consegue ir muito para escalações diferentes. Semana passada, o Bragantino, no último sábado, o Mancini, ele tentou uma escalação com 3 zagueiros, algo que a gente até então nunca tinha visto, nem com o Mancini, nem com o Caixinha, nem com o Barbieri, nem com o Felipe Conceição, nem com o Antônio Carlos Zago. Então, foi algo, de fato, inédito, principalmente para um time Red Bull, que tem como DNA alta intensidade. E não deu certo. O Bragantino até não deu certo até pelas circunstâncias da partida, como, por exemplo, perdeu o Alex Vinícius com menos de um minuto de jogo, tendo aquela dividida assustadora de cabeça com o Vitor Hugo logo no começo. Então, de fato, o Bragantino ele tentou essa variação tática na semana passada, não deu certo pelo fator Alex Vinícius, mas o Bragantino também não jogou bem o primeiro tempo. Mudou no segundo tempo quando o Mancini ele abriu mão da linha de quatro zagueiros, de três zagueiros, começou a jogar com uma linha de quatro defensores, dois laterais, dois zagueiros, meio campo da maneira convencional, e claro que semana passada ele também teve alguns problemas, como por exemplo não pôde contar em dois treinamentos com o Lucas Barbosa, que é um dos principais jogadores do clube, ele que teve alguns problemas pessoais por conta da morte da bisavó dele, e aí ele acabou ficando de fora, ele perdeu alguns treinamentos e começou no banco de reservas, e o Bragantino sentiu um pouco isso. Vamos ver agora como vai se desenhar para essa próxima partida. Inclusive, já tem informações, o Bragantino já divulgou os relacionados para a partida de hoje, já divulgou aí a lista de desfalques também. E começando com a informação da lista dos desfalques, para essa partida o Bragantino não conta novamente com o Rodriguinho, ainda se recuperando de dores no joelho. Ele já ficou de fora da partida contra o Galo por conta dessas dores e está novamente fora. Quem o Bragantino ganhou de novo desfalque foi Henry Mosqueira, que sofreu um trauma no pé direito. Ainda estou indo atrás de informação se foi durante o jogo, se foi durante os treinamentos, mas o que se sabe é que durante o jogo ele já sentiu algo, mas não se sabe se foi em decorrência do jogo ou em decorrência dos treinamentos e ter forçado durante os treinamentos. Quem também está de fora é o próprio Alex Vinícius, que acabou sofrendo aquele lance logo no primeiro tempo, logo no primeiro minuto da partida contra o Atlético Mineiro. Ele fica de fora para ter que cumprir o protocolo de concussão. Ele, inclusive, naquela partida passou a noite em Belo Horizonte, ele realizou exames, não foi constatado nada, mas a comissão médica do Bragantino optou por deixá-lo em território mineiro e ele voltou apenas no domingo. E ele fica de fora dessa partida também por conta do protocolo de concussão. E um quarto desfalque é Nátio Sousa, que fica de fora por conta aí da suspensão pelo terceiro cartão amarelo. Mas o Bragantino tem novidades, já que Patrick, meio-campista contratado no final da janela de transferências desse meio de ano, ele foi relacionado pela primeira vez pelo técnico Wagner Mancini. Ele ficou de fora da última partida por ter perdido treinamentos por conta de problemas pessoais também, o falecimento do pai, mas ele também pertencia ao Atlético Mineiro e o Bragantino teria que pagar uma multa. Só que como ele não havia sido relacionado, ainda não faria sentido o Bragantino pagar uma multa por um jogador que ainda não se tem profundo conhecimento de como pode jogar, mas ele está entre os relacionados e vai para o banco de reservas hoje pela primeira vez. E diante desses desfalques e novidades, os relacionados do Bragantino são os seguintes: os goleiros que vão para jogo são Cleiton e Thiago Volpe, os laterais relacionados foram Agustin Santana, Ria, Juninho Capixaba e Vanderlan, enquanto os zagueiros relacionados foram Guzmán Rodrigues, Eduardo e Gustavo Marques. Os meio-campistas que estão à disposição são Fabinho, Gabriel, Eric Ramírez, Patrick, Matheus Fernandes, Bruno Gonçalves, Gustavo Neves, que volta a ser relacionado, e os atacantes relacionados são Vinicinho, Lucas Barbosa, Fernando, o José Herrera, Wallace Ian, Eduardo Sacha e Isidro Pita. Então, diante disso, um possível Bragantino deve ser desenhado com o Thiago Volpe no gol, mantendo ali a coerência. Na lateral direita, Agustin Santana deve ser mantido. Dupla de zaga, Guzmán Rodrigues e Gustavo Marques. E na lateral esquerda, Juninho Capixaba. Acho que a defesa é o único setor do Bragantino que dá pra cravar que vai ser dessa maneira. O meio-campo é o setor mais instável do Bragantino, se é que a gente pode dizer assim, mas do ponto de vista de manter uma sequência. Muito provavelmente deve contar com Fabinho e Eric Ramírez. Mas vamos ver aí se Gabriel pode ser relacionado, Gabriel que pode ser escalado, Gabriel que perdeu muito espaço nesse elenco do Red Bull Bragantino, sobretudo depois da lesão na panturrilha, que ele sofreu logo na retomada das atividades do Bragantino. E aí o Lucas Barbosa volta para meio atacante, e um possível trio de ataque pode ser com o Wallace Ian, além também de Fernando e Isidro Pita. Mas o Herrera também pode vir entrar nesse time, provavelmente no lugar do Wallace Ian. No entanto, a gente só vai descobrir essa escalação uma hora antes da partida, quando for oficialmente divulgado, mas as informações do Bragantino, pelo menos para essa partida, são essas, até por conta dos desfalques e tudo mais. E aí, falando agora do Mirassol, o time, como eu já destaquei, o Mirassol ele não teve nenhum compromisso nessa data FIFA, compromisso oficial, jogou um amistoso diante do Uberlândia, partida que inclusive o próprio Mirassol ganhou do Uberlândia pelo placar de 2-0, e vem de vitória no Campeonato Brasileiro em casa. Só que o Mirassol tem uma campanha muito ruim fora de casa, tem apenas duas vitórias fora de casa no Campeonato Brasileiro, Então vai tentar tirar pontos do Bragantino, e o Bragantino vai enfrentar um time, mais uma vez, em menos de uma semana, vai enfrentar um time que já foi aí um algoz do Bragantino na temporada. Porque no sábado o Massa Bruta enfrentou o Atlético Mineiro, que eliminou o time na Copa Sul-Americana, e agora vai enfrentar o Mirassol, que eliminou o time na Copa do Brasil deste ano de 2026. Os desfalques do Mirassol são Negueba, lesionado, além de Aldo Filho, que está em transição física, mas em compensação o técnico Rafael Guanais, ele deve contar com Edson Carioca, além também conta com uma boa fase de Eduardo e Chico Kim, e o possível Mirassol deve contar com Walter no gol, na lateral direita Igor Formiga, na dupla de zaga João Vitor, William Machado, e na lateral esquerda ele, o Reinaldo, experiente Reinaldo. King. Meio campo deve contar com Eduardo, Denilson, Neto Moura e Chico Kim, e a dupla de zaga deve ser Bruno Santos e Edson Carioca, e a arbitragem da partida de hoje é de Rafael Klaus, Paulista Rafael Klaus,
0: Rafael Klaus.
2: E terá como auxiliares Neuza Inês Bach, Daniela Coutinho Pinto, e também o quarto árbitro é Yuri Elino Ferreira da Cruz, do Rio de Janeiro, e o VAR fica sob responsabilidade de Gilberto Rodrigues Castro Júnior, do estado do Pernambuco.
0: É 11h10, jogão de hoje, transmissão da Bragança FM. Nós teremos a abertura da rodada hoje também com o jogo Remo e Grêmio, teremos às 19h30 também Internacional e Corinthians, às 20h tem o Vitória recebendo a Chapecoense, tem o Botafogo pegando o Vasco, clássico carioca, e o São Paulo, que vai jogar lá em BH contra o Cruzeiro. Uma rodada aí importante, principalmente São Paulo e Bragantino, que tem a mesma pontuação, né? O Vitória está abaixo ali, pode encostar se ganhar e o São Paulo perder, que é normal. Botafogo e Vasco também é um jogo aí, né? Que é vida ou morte para os dois. E o Internacional e Corinthians, é outro jogo também da degola. E Remo e Grêmio, né? Que também estão aí brigando lá embaixo.
2: É, o time do Botafogo é o que respira mais aliviado, porque ele tem 35 pontos, está a 3 pontos, por exemplo, do Corinthians, do Vitória. É, na verdade, ele não respira tanto, tão aliviado, porque ele está com 35 pontos, o Vitória está com 33.
0: Então,
2: se o Vitória vencer, vai para 36, joga o Botafogo para baixo, ele se aproxima da zona de rebaixamento. Mas, por exemplo, o Corinthians tem 32 pontos. Se vencer, vai para esses 35. No entanto, vai igual ao número de vitórias do time do Botafogo. O Botafogo é o que tem um respiro mais aliviado, mas não está tão confortável a situação. Assim como o Bragantino e São Paulo, só que o Bragantino eu vejo que tem uma vida um pouco mais tranquila que o São Paulo, até pelo fato de jogar em casa contra um adversário mais fraco, enquanto o São Paulo vai até Minas Gerais para enfrentar um adversário bem mais forte. São Paulo novamente desfalcado, com muitos problemas de desfalque nessa temporada. E enfim, o São Paulo, que teve um jogo, né, nesse período de data FIFA, jogo atrasado, perdeu o clássico

0: aqui em Bragança Paulista. Desde então, vem aí de uma sequência de 6 jogos sem vitórias no Campeonato Brasileiro. Uma sequência extremamente...
1: Eliminação, né?
0: Vem de eliminação, inclusive, na Copa Libertadores. Boa. Então, o Corinthians está muito mal no Campeonato Brasileiro e enfrenta o Inter, que está querendo reagir.
1: Respirar.
0: E aí pode até piorar a situação do Grêmio, dependendo do resultado do jogo contra o Remo. O Remo, a gente já sabe que é muito difícil jogar com eles lá no Mangueirão. Então, vamos ver essa partida de Grêmio e Remo, principalmente porque se o Remo vier a vencer, ele dificulta muito a vida do Inter. E o Grêmio não quer facilitar a vida do rival. Só que também tem que contar com o tropeço do Inter. Então vai ser uma partida que vai movimentar a tabela.
1: O Sul e o Norte.
0: Claro que vai ser, inclusive, o Grêmio com uma viagem extremamente desgastante, porque você cruza o país de ponta a ponta. Então vai ser, de fato, uma viagem longa que o Grêmio vai ter bastante dificuldade. Mas vamos ver agora como que vai ser com o Renato Gaúcho, né? A amostragem até agora do técnico gremista, ela é muito pequena. Afinal, o Renato ele assumiu depois da derrota do Grêmio pro Vasco. E aí teve
1: Do Palmeiras, né?
0: Ele estreou de fato contra o Palmeiras. Teve o jogo que ele teve no banco de reservas com o Felipão contra o Botafogo. Mas ele só tem um jogo no comando do Grêmio. Vamos ver como que trabalhou nesse período de data FIFA. E até porque esse período de data FIFA, ele é muito importante para os times. Porque você tem mais tempo para treinar, você tem mais tempo para desenvolver ideias. E sempre que tem essas pausas, o cenário muda drasticamente. A gente vê aqui no Bragantino, por exemplo. O Bragantino estava muito bem antes da pausa para a Copa do Mundo. Que, querendo ou não, uma data FIFA bem mais extensa. E aí a gente viu a barca que o Bragantino está hoje em relação a resultados. Então vamos ver como que vai se dar esse período pós-data FIFA, pós-jogos de seleção. Alguns times do Campeonato Brasileiro contaram com alguns jogadores que estiveram na seleção. Isso tem aí, eu vejo com impactos ambíguos. Porque ao mesmo tempo é bom porque ele não deixou de treinar. E ao mesmo tempo é ruim porque ele jogou e tá mais desgastado em relação. E alguns times até saíram bem na pior com essa data FIFA, como é o caso do Flamengo, que perdeu a Arrascaeta num lance bobo, que ele caiu, acabou fraturando o pulso, vai precisar de cirurgia. Então essa data FIFA saiu cara pro Flamengo. Então, mas alguns times do Campeonato Brasileiro tiveram alguns outros jogadores que estão mais desgastados, isso é natural. Então a tendência é que a maioria deles, que é titular, comece no banco de reservas. Eu tô falando isso em casos gerais, não tô falando apenas de um quadro específico. Mas temos aí alguns jogos nessa rodada do Campeonato Brasileiro que vão ser interessantes, tanto na parte de cima quanto na parte de baixo da tabela. Por exemplo, Palmeiras e Bahia, que são times da parte de cima. Palmeiras em busca de retomar a liderança. Vamos ter aí amanhã, quinta-feira, Santos e Flamengo. O Santos, que vive uma sequência fenomenal no Campeonato Brasileiro, contra o Flamengo, que vive uma fase excepcional também e é o líder do campeonato.
1: É um jogão de bola, mano.
0: Vai ser um jogão de bola.
1: Só o Gabigol que não vai poder jogar, né?
0: E o Neymar também.
1: Esse nem conta. De vez em quando aparece lá.
0: Vamos ver como que vai ser o Neymar.
1: Mas ele vai assistir da arquibancada, depois ele vai passear nas baladas do Rio, ele vai.
0: Esse jogo vai ser na Vila, então em casa, vai assistir com a família, vai levar a família pro estádio, vai dar aquele salve no vestiário.
1: É isso aí.
0: Ele que tá lesionado desde o mês de agosto, depois que foi eliminado, depois do jogo de volta da Copa do Brasil contra o Palmeiras, que ele joga 45 minutos depois de voltar de um período de lesão. E enfim, vamos ver como vai ser, mas tem tudo para ser um jogão e eu acho que esse é o jogo da rodada, Santos e Flamengo.
1: Com certeza. O São Paulo, pelas informações, tem o goleiro Carlos Coronel no gol, e aí os defensores, ele é jogado na lateral, Pedro Lima, o Arboleda, Tolói e o Wendel, o meio de campo deve ser o Pablo Maia, Bobadilha e Marcos Antônio, no ataque Arthur, Gustavo Santana ou Rian Francisco e Caleri. Esse é o provável time de São Paulo para enfrentar o Cruzeiro hoje. São Paulo tem novamente, né, vários e vários desfalques. Aguarda agora, quem sabe, para os próximos jogos, o Lucas, que poderá voltar, né, a vestir a camisa de São Paulo após o longo período de recuperação da lesão que ele sofreu. Então a Rádio Bragança FM estará hoje a partir das 18 horas, né? Já direto do estádio Cícero de Souza Marques, já com o gol de placa lá ao vivo e a cores, e depois a pré-jornada e a jornada esportiva com a transmissão do Sérgio Silva, plantão esportivo do Roberto Moreira
0: Marçosa.
1: E o Luiz Henrique. O Mar Souza.
0: Hoje o Mar Souza vai estar na nossa transmissão.
1: Não, o plantão.
0: No plantão esportivo, ele vai estar na nossa transmissão e eu estarei fazendo reportagens e comentários diretamente do estádio municipal.
1: Então, às 16 horas você vem, tarde sertanejo, direto ao vivo hoje lá do Marcelo
0: Stefani. Direto do estádio.
1: Marcelo Stefani, não, do Cícero de Souza Marques.
0: Cícero de Souza Marques.
1: É que Marcelo Stefani fica na cabeça.
0: Marcelo Stefani
1: muda o nome.

0: muda o nome, mas a gente não esquece, estádio Marcelo Stefani.
1: Marcelo Stefani está em reformas para modernização, não, já está aí no período, já está cuidando aí da parte do subsolo do estádio, então...
0: Daqui, arena, vai ser a Arena.
1: Vai ser a Arena Red Bull daqui, daqui 5 anos, se tudo der certo daqui 5 anos, em 2030 provavelmente.
0: Com certeza. Luizinho, obrigado pela sua participação, um abraço e estaremos aí com qualquer informação à disposição.
1: Obrigado, Jango, um abraço.
0: 11 e 18, vamos faturar e voltamos, primeira mão. Daqui a pouco tem vagas de emprego. Você que está na moleza aí, hoje tem a oportunidade de arrumar a vaga de emprego. Marcinho, se prepare.
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1: Existe uma teoria que se chama 90-10, onde uma pessoa tem 90% daquilo que você procura em alguém, só que você foca naqueles 10% que falta. Aí você sai pra rua, se aventura, e realmente você encontra aqueles 10%, mas não se deu conta que perdeu os 90%.

11h33. Manda um abraço especial aqui pro pessoal que tá na sintonia da Bragança FM. Manda um abraço especial aqui pra Fabiana da Pet Veticari, que fica ali na rua Doutor Freitas. Um abraço para você, viu, menina? Ela que nos atendeu aí, um abraço aí, obrigado pelo carinho, pela atenção. Também te mandar um abraço especial aqui pro Gui Car, lá da Jardim Guatemi. É, você precisou melhoria do seu carro, dá um trato tal, leva no Gui lá, fala que ouviu aqui na Bragança FM. Também o pessoal da Faria Automóveis, né, na Doutor Freitas, o Edson, o Elvis, o Alex, o Ricardo e o Jonas, que estão na sintonia. Também o Valtinho da Norte Sul, bom restaurante, viu, Marcinho? Ali no Norte Sul, abaixo do supermercado Papai, do supermercado União, nós temos ali o Valtinho da Norte Sul, o pessoal reúne lá. Isso, pessoal legal. Também a Juliana Bonandi, aqui na sintonia, ela que é da Galeria Pontual Center. Ô Juliana, um abraço pra você. A Juju Coruja, viu falar não? É roupa de crianças, né? 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Também a Maxcom, um abraço ao pessoal aqui, o nosso amigo Márcio, né? Que é filho do Clóvis Soares, lá na Santa Isabel, um abraço para você. Também o Alonso da Locações, lá na Santa Isabel, e também a Lembradeira, artesanato apaixonado, a Carol Morbidelli. Um abraço para você, bom dia, obrigado pela audiência. Também a Óticas da Lara, né, que fica aqui também no shopping, aqui de Bragança Paulista, não é shopping, ali é aquele espaço que a gente acabou de falar, da galeria do Pontual Center. É, parece aquela vitrine, que nem o Kim Fraudes, um abraço ao Kim, ali na Pires Pimentel, e também a Lu Festas, que está na sintonia, a Luciana e a Carla, que é na rua Cândido Rodrigues, 275, aqui no centro, na sintonia da Bragança FM. Também a Viviane Rocha. Ô Viviane, um abraço pra você, ela que fica na galeria também ali, de roupas femininas. Então, o pessoal que tá sempre na sintonia, mandando um abraço, eu peguei os cartão, até pra não esquecer, né, Marcinho? Esquece, é muita gente na sintonia. Manda um abraço especial também, pra Valéria Rodrigues, que assumiu, apareceu, pro Frei Luiz, conversei bastante com o Frei Luiz ontem na Vila Aparecida. Um abraço pro Dionísio da Relojoaria Santo Antônio, que essa semana estará com a gente aqui na programação da Bragança FM. Um abraço aí. E também o pessoal da Autoescola São Cristóvão, ao Adriano, ao Arthur, ao Mauri, todo o pessoal, a Rose, pessoal da Pires Pentel, a Autoescola São Cristóvão. 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Um abraço ao Djalma e boa recuperação, Djalma. 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Um abraço a você, a Luana, a todo o pessoal do Supermercados União, que sempre nos atende com o maior carinho, né? 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Também mandar um abraço especial para o Pedro Torricelli, lá do município de Pinhalzinho, que está na sintonia da Bragança FM. Lá para o Juninho Tavela, de Vargas, também na sintonia. Ô Juninho, um abraço pra você aí. É o Juninho que tem loja de material de construção lá no município de Vargem, ouvindo aqui a Bragança FM. É o som chegando em todos os pontos, né, Marcinho? Que coisa boa. São 11h36, hoje tem, lembrando vocês, 19 horas, a missa de Nossa Senhora do Rosário. Hoje é o dia de Nossa Senhora do Rosário, às 19 horas, depois já virá aquela quermesse, aquele pastelzinho. Vou dar uma passadinha para dar um abraço ao Padre Marcelo, no nosso Bispo Dom Sérgio, que vão estar lá celebrando essa celebração de hoje, às 19 horas, ali na Praça Princesa Isabel, onde fica as barracas, né, Marcinho? O pessoal vai lá prestigiar, é importante. E a festa da Vila Aparecida, que começa agora com shows na sexta-feira, sábado e domingo. Na segunda-feira, que é o dia da padroeira, haverá apenas a celebração solene a celebração solene à padroeira, as bênçãos das rosas e também aos fiéis. Ao meio-dia, aquele evento vai acontecer lá no Lavapés, com a missa às 10 horas na Igreja São Francisco. Desce a procissão e haverá a consagração à Nossa Senhora ali na Praça do Lavapés. Está todo mundo convidado. Um abraço ao Val, ao Biju, né, todo esse pessoal que tem realmente essa
eu digo, esse trabalho de muitos e muitos anos, iniciado pelo Monsenhor Lélio, pelo nosso grande amigo, falamos agora há pouco dele aqui, né, da padaria Cardoso, seu Jaime. Seu Jaime, saudade, um abraço aí a todo o pessoal que colabora, o pessoal também lá do Varejão, né, nosso grande amigo lá do Varejão, que o Agenor, né, nosso grande amigo, filho dele, pessoal todo que sempre dá um apoio, o pessoal do Lavapés ali se une, todos os comerciantes ali para fazer esse evento, a compra de rosas para distribuição e a benção. São 11h39, daqui a pouquinho tem vagas de emprego, você que está em busca de oportunidade de trabalho, você encontra aqui na Bragança FM, o nosso jornal daqui a pouco com o Tele Fagundes, trazendo mais informações e notícias. E a boa notícia para Bragança Paulista foi o aumento ontem, né, Marcinho? Mais um aumento, agora aumento do ITBI. A hora que você for vender seu imóvel, seu terreno, você, a alíquota era de 2%, passou a ser a 3%. Marque bem o nome dos 11 vereadores que sempre votam para aumento, né? Sempre o mesmo time, né, Marcinho? Parece que é um time de futebol, são 11, tá certinho, né? Não tem nem reserva. São 11 titulares da Câmara Municipal que votam tudo que o prefeito manda. Aumento de IPTU, taxa de iluminação pública, aumento de TBI, e aí vai, né? É uma beleza, é uma beleza. Tomara que o povo lembre, né, daqui um ano e meio tem eleição de novo, né? Que as pessoas lembrem desses, né, queridos amigos, né, nobres pares, vereadores da Câmara Municipal. 11h39, vamos ao sucesso musical e voltamos para você sintonizado aqui no Som da Região.

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0: 11h50, você ligado aqui no Primeira Mão, quarta-feira, dia de feira. Um abraço ao Ivan, o pessoal, os Fernandes, o Rogério, o Marcos, a Dona Ditinha e também a minha amiga Cleide. Estive com o pessoal lá a semana passada e feira movimentada, o pessoal que levanta cedo, trabalha muito, né, Marcinho? Um abraço aí a todos os feirantes de Bragança Paulista, eles que têm o desejo e o sonho de voltar lá no Nicolódromo, né? O sonho de todos os feirantes, né? Vai voltar, vamos voltar, se Deus quiser, né? A gente sempre fala, ninguém sabe de amanhã, por que não? A esperança sempre há, né, Marcinho? Concorda? E a Feira da Peteca, que é a Feira da Amizade, que joga pra lá, joga pra cá, né? Eu vou dizer uma coisa pra você, viu? Aqui, ó, mas se fosse pra aumentar imposto pra eles, com certeza a Câmara já aprovava, né? Nossa Câmara tá aí pra aprovar tudo que o prefeito mandar. São 11h51, Marcinho, vamos trabalhar, né? Já que ninguém paga nossas contas. A Bragança, vamos lá então?
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0: A Bragantina Linguiças contrata auxiliar administrativo. A Bragantina Linguiças Artesanais, sediada aqui em Bragança Paulista, está em busca de um auxiliar administrativo para integrar a sua equipe. O salário de R$ 2.200, além dos benefícios, vale transporte, cesta básica, os interessados poderão enviar para o e-mail fernando@debraga.com.br. Vou repetir. fernando@debraga.com.br. Mande, fala que você ouviu aqui na Bragança FM, mande no e-mail. Aqui também há vagas para vocês. A confeitaria Show abre vagas para auxiliar de produção e jovem aprendiz. A confeitaria Show, né, aqui de Bragança Paulista, está contratando jovem aprendiz. Requisitos de ambos os sexos, 18 a 23 anos. Carga horária, 4 horas por dia, salário de R$ 1.142. Além de benefício, ajuda de vale transporte, comida no local. Auxiliar de produção, requisitos para ambos os sexos, maior de 18 anos. O horário é de segunda a quinta, das 6 às 16. Sexta-feira, trabalha das 6 às 15 horas. De segunda a quinta, das 8 às 18. Ou então, da sexta-feira, das 8 da manhã até as 17 horas, salário R$ 2.153, vale transporte, vale refeição, no valor de R$ 450. Os interessados poderão levar na empresa, que fica localizada na Estrada Municipal Álvaro Alessandri, 310, próximo ao Motel Viper. Ou então mande pelo zap 998246410. Vou repetir, 998246410. São as vagas de emprego da confeitaria. Você quer trabalhar nesse ramo, tem vagas abertas aí, né, Marcinho? É importante você trabalhar. Ah, por falar nisso aí, nós temos também a IPT Systems, abre 5 vagas aqui em Bragança Paulista de emprego. Assistente fiscal, assistente de compras, auxiliar de produção e agente de qualidade, encarregado de almoxarifado e logística. A empresa ITP Systems, né, oferece para você todas as condições, café da manhã, tem convênio médico e tem aí o valor mensal rateado entre aquilo que a empresa produz, é aquele valor que eles falam, né, somado, agregado, e há uma comissão para todos os funcionários. Mande no zap 97220-7276 ou então 97220-7276 e deixe lá qual cargo você está interessado, que você deseja trabalhar nessa empresa. Vagas de emprego do Mercadão. São 9 lojas em Bragança e 2 Expresso. Também oferece oportunidades para você que é padeiro, açougueiro, operador de caixa, repositor. Você leva o seu currículo na Américo Fontana 96 a partir das 13 horas. Procure a Neila lá no Jardim Recreio, Vila Bianca, atrás da Igreja São Benedito. Fale com a Neila, fala que se ouviu aqui na Bragança FM. Também vagas de emprego para você sintonizado aqui no som da região. Nós temos aqui do Supermercados União. Está contratando confeiteiro, padeiro, açougueiro, operador de caixa e repositor. Se você estiver interessado, passe em uma das lojas do Supermercados União, espalhados pela cidade de Bragança Paulista. Fala que você ouviu aqui na Bragança FM e você deixa o seu currículo. Vai ter um pessoal sempre ali na frente para atender você. Também vagas de emprego do Supermercados Mendonça. São 2 lojas aqui em Bragança. A loja 1 é lá na Avenida Nossa Senhora da Conceição, na zona norte de Bragança, e a 2 é aqui na Avenida dos Imigrantes, aquela que fica aberta até as 22 horas. Tem vagas de emprego para açougueiro, padeiro, confeiteiro, operador de caixa, repositor. Se você estiver interessado, deixe o seu currículo, procure lá o pessoal, o Eduardo, que vai atender você, né, e estarão à sua disposição. Ou você deixa no balcão, vão marcar uma entrevista, aquele bate-papo gostoso, né, Marcinho? Acertar os detalhes e você começa a trabalhar. Aqui é a Bragança FM, sempre abrindo espaço para você ter oportunidade no mercado do trabalho, e nós estamos aqui sempre, sempre oferecendo oportunidades. São 11h56, vamos ter que ir embora, né, Marcinho? O Ted está aí, o Deri já chegou para o nosso jornal, com mais informações e notícias, trazendo aí tudo aquilo que está acontecendo na nossa cidade, na região, no estado de São Paulo, no Brasil e no mundo. A direção geral foi dela, Maria de Lima, a mesa de som foi do Márcio Rossini. A todos vocês, uma boa tarde, fiquem com Deus, eu volto amanhã, às 8 da manhã, logo após o sertanejo bom demais. Tchau, tchau, um abraço, boa tarde.

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4: Estamos chegando, são 12 horas e 7 minutos, 12 e 7, com direção geral de rádio de Maria de Lima, a técnica do Deli Medeiros. Nós estamos chegando nesta quarta-feira, dia 7 do 10 de 2026, o famoso 7 de outubro. Nós estamos chegando com muita alegria, com muita informação. É, entre os destaques de hoje, republicanos devem se unir a PP e União e apoiar o Flávio. A expectativa é de que o anúncio seja feito hoje. Ainda girando as informações para você ficar bem informado. Deixa eu trazer aqui, ó, alguns destaques para você que está ligado na nossa programação. É, Vanessa também está com a gente falando, Ted, tudo bem? Estamos... é, curtindo o seu programa aqui em Miami. Ô, louco! Aí eu vi vantagem. Quem perde o tempo ouvindo meu programa em Miami? É. Nice to meet you. É, vou falar pra você, viu? A Kimberly tá falando, Ted, tudo bem? Estava de férias de você, agora estou voltando ao trabalho. Estou ouvindo o seu programa. Tá certo, Ted, aqui é a Larissa, tudo bem com você? Estamos aqui cortando o cabelo da Joana, ouvindo você, ela diz que ama o seu programa. Tá certo, Joana. A Thaísa tá falando, Ted, tudo bem? Como é que você está? Firme na batalha da vida? Tamo aí. É, deixa eu ver quem mais. Luciano Cardoso, fã número um do Deli Medeiros. Um abraço pra ele. Tá lá em Piauzinho. Tá falando, Tere Fagundes, tudo bem? O senhor tem a língua preta. Ontem o senhor falou da briga e hoje aconteceu mais uma. Na verdade, não foi hoje, não. Foi ontem que ocorreu mais uma briga. Mas assim, eu tô falando. Eu tô avisando. É, existem coisas que estão acontecendo na porta da escola. Enquanto a galerinha passar a mão na cabeça dessa molecada, a molecada, sabe o que ela está fazendo? Eu sou a favor de lutas, eu acho muito legal. Inclusive eu acompanho, é um dos meus passatempos, é assistir UFC, eu gosto muito. É. Só que tem uma galera que está treinando pro mal. Se você pegar, tipo assim, por exemplo, fazer esse treinamento para uma defesa pessoal, né? Ah, vem um bandido aí, quer te agredir, ou alguém veio, né? Tá virado no jiraia, veio te bater, você se defende, eu acho legal. É, mas tem gente que tá aprendendo para bater o povo. Que é essa molecadinha aí, ó. Teve, até o Derija já vai colocar a imagem dessa briga na frente de novo do Emaba. E você percebe, né, que tem um rapaz ali, ó, que tá segurando o pescoço do outro, esse entende do negócio, ó lá, ó, que ele segura como se dando um mata-leão pro cara e bateram nele. Fala assim, agora você vai aqui, você vai sofrer aqui, como diz aquele meme, agora, né, agora eu vou te pegar, foi desse jeito, ó, e o cara segura o pescoço, aponta e dá-lhe porrada, porrada, porrada. Aí chegou um cara de vermelho lá e separou, porque senão ele viu que o bicho ia pegar. Agora, ele foi corajoso, né? Porque ultimamente separar a briga não é um bom sinal. né? Principalmente aqui em Bragança. Agora, já começa um novo tipo de investigação. O que está acontecendo nessa escola EMABA aí? E outra pergunta. Devido ao fato que aconteceu com o pai de família, até agora ninguém colocou ninguém lá para ficar de vigia, de bituca lá, como diz meu pai? Esperou, ó. Eu não quero amanhã falar de novo sobre esse assunto. Mas vai acontecer a terceira vez para fazer alguma coisa? Vai esperar a terceira vez para vocês fazerem algo ali? O que vocês estão esperando para tomar providência nessa escola aí? O que vocês estão esperando acontecer? Hã? E aí? Segunda vez. Se acontece comigo, né? Se eu sou um prefeito da cidade, quando aconteceu a primeira vez, eu sou o primeiro a exigir algo das forças de segurança da cidade. Principalmente nessa localização aí. E devido aos comentários de muitas pessoas que dizem que lá acontece sempre. Aí, tá lá, os caras lá, ó, parece, e olha quantas pessoas em volta. Olha aí, ó. Em volta, quantas pessoas estavam lá que impediram a briga. Que poderiam impedir a briga. A galera fez uma roda, é isso? E aí ficou olhando, parecia briga de galo. Os caras fazem lá a aposta, jogam dinheiro lá e vai o galo.

Agora, o que falta de posicionamento dos pais, não? Que falta faz o posicionamento dos pais de chegar e falar, viu, olha que vergonha, você vai lá pedir desculpa pra essa pessoa. Você não vai fazer mais. Sabe o que tá acontecendo? A punição dessa galera tá errada. Porque, por exemplo, se você arruma uma briga na porta da escola, como essa aí, sabe qual que é a punição? O cara não vai outro dia, vai ficar 3 dias sem ir pra escola. Que punição boa. Pra quem não gosta de ir pra escola, né? Pra quem não gosta de ir pra escola, é uma baita de uma punição. Aí, começa a fazer diferente. O cara vai ter que fazer, prestar serviço dentro da escola. Começa a fazer isso, o pai autorizar, ó, eu autorizo o Joãozinho lá a ficar, ele entra às 7 horas, das 7 até às 17 horas, durante 3 dias servindo a escola. Durante o horário dele, ele vai estudar. Tirou isso, ele vai prestar serviço lá para a escola. Começa a fazer isso para ver se não muda. Começa a fazer isso. É igual essa galera aí que tem o que tem a saidinha aí na época de final de ano, essas coisas. Começa a cortar o benefício dessa galera para ver se eles não voltam. Começa a punir esse povo para ver se não volta. Porque é tudo muito fácil, tudo muito tranquilo, tudo muito sereno e tal. E a criançada se matando na porta da escola. E quem paga o pato é aqueles que têm os filhos que vão para estudar, que vão para aprender, que aí fica com medo de ir. Agora, eu tenho uma informação que eu já trouxe aqui um tempo atrás. E eu só tô esperando chegar o boletim de ocorrência. Que é outro fato, não é briga, mas é algo absurdo que aconteceu no Moraes Salles. Eu só tô esperando chegar o BO pra mim. Aí eu vou falar aqui o que anda acontecendo nas escolas. Só tô esperando. Só tô esperando. Porque tem gente falando assim, ah, Ted, você não falou mais do caso. Eu não sou baú. Se eu tiver informação, eu conto. Não sou baú pra ficar guardando as coisas. É que não chegou ainda pra mim o boletim de ocorrência, porque é um negócio sério. É um negócio sério. Agora, o que a gente tem que entender desta situação toda é o seguinte... O que que a gente tem que fazer? Cobrar a Secretaria de Educação para entender. A Secretaria de Educação cobrar, né, as forças de segurança. E também, né, a Prefeitura se mexer aí. Tá acontecendo todo dia, gente. E dá para ver que é um fato que está acontecendo numa escola. O que está acontecendo nessa escola aí? O que está acontecendo? Chega lá, ô prefeito, faz uma reunião com os professores para saber que tipo de aluno que tem nessa escola. Ó, os alunos são assim, para entender e fazer um plano para poder, né, parar esse tipo de situação. Tá? São 12h18. Então, mais um caso aí de briga, briga, briga, briga, briga na porta da escola. Isso aí é uma vergonha. Deixa eu ver a Francine. Ted, tudo bem? Parabéns pelo seu programa. Obrigado. Pessoal do Red Bull Bragantino, Ted Fagundes, tudo bem? Aqui é o Bruno. Tô ouvindo você aí. Abraço. Certo. Ted, sou a Marina Reis. É a primeira vez que eu ouço o seu programa. Te acho muito bacana a forma que você expõe as informações.

0: informações. Obrigado. Vamos, daqui a pouco a gente vai ouvir um trechinho da entrevista do Saulo e do Zé de Lima ontem, né? O nosso jornal não cobriu essa informação e depois a gente vai ouvir. Mas antes eu queria falar de mais uma situação que mexeu com a população. População de Bragança não tem um minutinho de paz, hein? Não tem um minutinho de paz. Vamos tentar pegar um Kiki Brown para falar disso? Porque os vereadores aprovam aumento na cobrança do ITBI. Aí, em sessão extraordinária realizada na tarde de terça, os vereadores de Bragança aprovaram a mudança na alíquota de cobrança do Imposto sobre Transmissão de Bens e Imóveis. O projeto de lei complementar PLC número 24/2026, de autoria do prefeito Edmir, foi aprovado com 11 votos favoráveis e 7 contrários. Um vereador esteve ausente, que era o Fábio Nascimento. Como votaram os vereadores? Quem votou favorável ao aumento? Vamos dar os nomes dele? Vamos? Não, tem que dar. Tem que dar o nome dessa galerinha aí, ó. Vamos lá. É o Bruno Leme, Camila Marino, Coronel Américo, Gabriel Gomes, o Curió, quem diria, Josimar Scott, J. Malon, Missionária Pocaia, Rafael de Oliveira, Sidney Guedes, Soninha da Saúde e Tião do Fórum, tá? Foram contrários, e aí a gente fala também, o Bruno Sucesso, Cláudio Coxinha, Fabiana Alessandri, Juninho Boi, Mauro Moreira, Miguel Lopes e Kiki Brown. A proposta apresentada prevê que a base cálculo passa a ser valor da transação imobiliária em condições normais de mercado, presumindo-se verdadeiro o valor declarado pelo contribuinte. Com essa mudança, a alíquota geral... A alíquota geral fixada aumenta para 3% sobre o valor da operação. Antes, na lei de 1989, esse percentual era de 2%. Outra atualização refere-se à alíquota diferenciada do ITBI para imóveis financiados de até 780 mil. A proposta prevê que a alíquota do imposto seja 0,5% sobre o valor financiado e de 2% sobre o valor restante. Antes, as alíquotas eram as mesmas, independentes do imóvel ser financiado ou não. A proposta aprovada prevê ainda uma redução de alíquota para 2% em caso de aquisição do imóvel residencial. Ou seja, mais algo para se não comemorar na nossa cidade. São 12h22, tem aí o Kiki Brown. Vamos ouvir, né, o vereador da nossa cidade, o Kiki Brown, que falou sobre este caso dentro da programação da Bragança FM.
1: Bom, primeira coisa que chama atenção aqui, e é a prova cabal que esse projeto é ruim, é ser feito em uma sessão extraordinária. Se pesquisar no Google aí, sessão extraordinária, você vai achar vários ensinamentos. Achei alguns aqui, mas o melhor que eu achei, Rui Barbosa, pessoa utilizada por 11 em cada 12 advogados, diz que sessão extraordinária não se justifica senão nos casos extraordinários e imprevistos, para acudir a necessidades urgentes e inadiáveis, cuja demora possa trazer resultados irreparáveis e prejuízos aí irreparáveis. Aí eu pergunto, qual é a extraordinariedade que nós temos aqui hoje, se não votar tudo de uma vez só, para vereador que for favorável não ter que ficar uma semana na cidade se explicando por que aumentou mais um imposto aqui na nossa cidade? Inclusive, eu acho que sim, bem duvidosa essa sessão extraordinária convocada pelo presidente a pedido do prefeito, sendo que não há qualquer extraordinariedade. Eu vi lá na justificativa a questão dos 90 dias. Vamos supor que se a gente votasse isso aqui hoje, a gente batesse 90 dias, dia 31 de dezembro, por exemplo. Pô, tamo indo. Não. Os 90 dias vai ser em janeiro mesmo. Pera aí, Tião. Pera aí, eu escutei o senhor com muita paciência, Jota. Depois o senhor pode subir aqui. Então o Edmir vai ganhar uma semana, porque esse projeto já estava em condição de pauta. Já passou em todas as comissões. A gente podia votar o primeiro turno hoje, o segundo turno na semana que vem. E os 90 dias não vão dar nesse ano. Votando hoje os dois turnos ou votando... votando hoje as duas sessões ou votando uma metade hoje, metade na semana que vem. Então, para mim, o que a gente tem aqui é uma armação, é algo do tipo, para enfiar tudo goela abaixo de uma vez só e evitar esse incômodo, que é aumentar imposto sob a égide do governo Edmir Chedi, que é o quê? Uma pessoa que desperdiça dinheiro público. Não adianta vir aqui querer falar que esse dinheiro é para guarda, que a prefeitura não tem dinheiro, etc. e tal, porque a prefeitura, o que ela tem e de sobra, é falta de planejamento. Não consegue mexer com a guarda. Ah, eu não consigo mexer com a guarda. Acabou de fazer um contrato de vigia desarmado a R$ 341 por dia. Em 10 dias, a empresa que está fazendo essa contratação já ganha mais do que qualquer guarda municipal. 10 dias. Para isso tem dinheiro. O vigia está ficando com 2 e pouquinho. Os outros, o restante está na mão de atravessador. E a empresa, se eu não me engano, a empresa anterior dos vigias desarmados, o que que fez com esse restante? Porque todo mês a prefeitura entrega lá 314 para o cara. Desses 314, precisa guardar um pouco para quê? Quando chegar a rescisão, etc. e tal, você fazer esse pagamento. O que que essas empresas fazem, as terceirizadas do Edmir fazem? Dão calote. Que é o caso, por exemplo, dos 20 milhões da educação. Pagou tudo certinho, mês a mês, na hora da rescisão, dinheiro que era para estar em caixa, estava aí numa espécie de banco master aplicado, sumiu o dinheiro. Agora a prefeitura está tentando reaver. Então vai falar que não tem dinheiro? Precatório, só perde processo, porque é um processo mais inútil que o outro que a prefeitura tenta ingressar. Micropavimento, para que isso serve? Está esfarelando para a rua aí. Vigia desarmada, R$ 341 por mês. Quem me dera ganhar R$ 341 por dia? Olha que delícia. Só que o vigia mesmo não recebe isso. Então tem dinheiro para isso, mas não tem dinheiro para guarda. Não, eu estou falando no bico. Estou falando no bico. Fazer bico de R$ 341 por dia. Se o Edmir quiser me oferecer um bico de R$ 341 por dia, eu vou toda hora. Não, aqui eu ganho mais mesmo, não estou discutindo isso. Mas se você quiser arrumar um bico para mim de R$ 341 por dia, mas que eu receba os 341, não que fique na mão de atravessador. Porque para dar dinheiro para atravessador, o Edmir tem de sobra. Mas por que que não pega esse dinheiro e investe na guarda? Por que que não empodera a guarda? Depois você vem aqui. Então a gente tem um prefeito incapaz de gastar o dinheiro que recebe, porque recebeu do IPTU, não conseguiu lidar com esse dinheiro. Está rachando de ganhar dinheiro com o IPTU e está reclamando de dinheiro. Está rachando de ganhar dinheiro com a taxa de iluminação pública, principalmente daquelas pessoas que não têm iluminação pública e estão pagando mesmo sem ter. Aumentou um outro imposto, vocês dizem que aumentou agora as taxas de funcionamento também, que até agora eu não vi acordo, um projeto que para vir para o ano que vem, que se não vier, em breve a gente vai ter as alíquotas aí de 5.000%. Agora vem com mais um aumento de imposto. Eu concordo em gênero, número e grau, Jota Malo, com você, quando você fala da questão do valor de mercado. Inclusive hoje, a gente sabe muito bem, ninguém tem dinheiro no colchão mais. Se eu não estiver enganado, Bruno, você me corrija, mas o valor do registro de imóveis também envolve no imposto, certo? Na hora de você atuar o registro. Não tem como mais, como se fazia antigamente, claro que ainda tem, mas não é mais tão fácil como antigamente você omitir o valor, você vender por 1 milhão. Não, eu sei, tem candidato a presidente do Brasil, ganhou, porque fez isso. Mas aí a gente está falando assim, do cúmulo da sem-vergonhice, que é esse cara que está aí. Que aí sim é uma coisa extraordinária, esse cara está nessa situação, né? O advogado de um policial que matou uma menina de 5 anos. Isso sim é uma coisa extraordinária, inconcebível e inacreditável. Mas, como você bem disse, Bruno, está aí. É difícil você esconder a origem do dinheiro. Porque hoje o dinheiro vivo ele está em falta no mercado. Então, quando você tem a transação, e cada vez mais isso vai ser fácil de mapear. Porém, eu concordo totalmente com a questão do valor de mercado e acredito piamente que o valor de mercado por si só já traz uma ótima arrecadação para o prefeito. Isso já seria suficiente para ter um aumento de arrecadação. Então não há necessidade de aumentar mais imposto aqui na nossa cidade. Porque o que a gente tem assistido aqui, eu nem vou entrar no mérito. O que a gente tem assistido aqui neste governo é: esta casa aumenta imposto e o prefeito não executa de forma correta esse imposto. Ele perde esse imposto. Ele perde 20 milhões na educação. Ele perde milhões em micropavimento. Ele perde em...
0: Tá certo. Tá aí o Kiki Brown. Depois, no próximo bloco, a gente vai para o intervalo. A gente tenta o trechinho do Bruno Sucesso falando, ou até mesmo do Clóvis Coxinha, que são opiniões que... São pessoas que, vereadores, né, que votaram contra todo esse processo deste novo imposto aqui em Bragança Paulista. São 12h31 e quando eu falo novo imposto é o novo aumento, tá? 12h31, eu vou para o intervalo e volto já.
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6: É, agora são 12h34, 12h34 para você que está curtindo a nossa programação. É 12h34. Tem o Bruno Sucesso, hein? O Coxinha, Cláudio Coxinha. São 12h34, ainda para falar, né, dessa atualização desse imposto. São 12h35, Cláudio Coxinha falando.
7: Bom, pessoal, boa tarde. O vereador J. Malo, só para deixar bem claro aqui também, né, que eu não, quando eu citei que eu seria contra apenas a conclusão do projeto, não contra o projeto, mas sim contra o parecer, por conta da, até na minha conclusão, quando eu até citei aqui, considerando que de forma apresentada a proposição continha pontos que necessitava de fazer alguma adequação para garantir melhor parte jurídica para poder caminhar o projeto. Não se tem em momento nenhum, como você falou, que eu seria contra. Porém, essa adequação, até quando o Dr. Walter estava na comissão falando sobre o projeto, que poderia, né, se adequar e caminhar um pouco melhor. Mas não entendeu, talvez, o jurídico da prefeitura de lá que isso não, né, não havesse necessidade. Porém, a minha conclusão foi por isso, tá? Que era para adequação, para garantir no maior o que? Segurança jurídica, proporcionalidade e proteção às ações de adoção, doação e resgate de animais.
6: Tá certo, tá aí o Coxinha falando deste caso, dessa informação. 12h36, ontem na Câmara Municipal também, o José de Lima e o Saulo Pedroso, né, o Saulo que é deputado federal reeleito, né, aqui da região, esteve ao lado do José de Lima, ex-prefeito, e estiveram lá na Câmara Municipal, né, para, né, falar, ó, estamos aqui à disposição. E um detalhe que é importante, né, eles já declararam, né, apoio ao Flávio Bolsonaro nesse segundo turno. Vamos ouvir essa entrevista que foi feita pelo repórter Luiz Henrique.
8: Estamos agora falando com o Saulo Pedroso, ele que foi reeleito a deputado estadual, a deputado federal. Saulo, primeiramente, muito obrigado por estar falando com a gente. Qual que é a importância de estar acompanhando essa primeira sessão da Câmara de Bragança Paulista após as eleições, sobretudo agora com a reeleição?
9: Bom, na verdade eu vim aqui em Bragança para agradecer a caminhada aí ao prefeito Zé de Lima, né, por ter topado o desafio de defender essa proposta de defesa do desenvolvimento da região, sendo feito com legitimidade, tendo colocado como opção para o nosso eleitor aqui uma candidatura a deputado federal consolidada na região, uma candidatura a deputado estadual sendo encabeçada pelo prefeito Zé de Lima, para que a gente pudesse garantir representatividade. E passei aqui em Bragança hoje para dar esse abraço no Zé, agradecer ele, agradecer o apoio. A parceria com o prefeito Zé de Lima foi fundamental para que a gente pudesse alcançar um resultado que foi muito significativo aqui na cidade de Bragança Paulista. E nós aproveitamos, já que a condução da nossa campanha foi feita aqui pelo Bruno Sucesso, os vereadores Bruno Sucesso, Cláudio Coxinha e mais um conjunto de lideranças que nos apoiaram, nós aproveitamos para trazer o nosso abraço e reforçar o nosso compromisso com a região, que foi aquilo que a gente disse na campanha, né? O Poder Legislativo tem a sua função no dia a dia aí de atender a sociedade nas suas demandas, mas de poder fazer um trabalho de compilação de demandas para que a gente na esfera federal, na esfera estadual, possa então articular recursos para enfrentar os desafios do dia a dia. E a nossa passagem aqui na Câmara hoje, de Bragança, ela foi no sentido de reafirmar esse compromisso e essa conquista da região. A região ajudou a conquistar esse mandato e, portanto, a gente precisa estar à disposição das lideranças que no dia a dia se dedicam a cuidar das cidades aqui da região bragantina.
10: Salvo, nesse segundo mandato, pelo que você sentiu na campanha, com os vereadores, com o seu Zé, quais são as principais, os principais objetivos que você pode estar trabalhando para a Bragança Paulista?
9: Olha, sem dúvida nenhuma, a infraestrutura de rodovias aqui é uma coisa que nos incomoda muito, há muito tempo, né? Há um compromisso do governo do estado de São Paulo de investir na Bragança Socorro, Bragança Itatiba, na Zamboto, que faz a conexão da Dom Pedro com Cajamar, né? Que pode ser uma continuidade ali na região do Biriçá, de um contexto de desenvolvimento industrial que existe ali, que contempla toda a região, a Jean Antônio Embata, que liga Bragança, que liga Piracaia a Dom Pedro, tem a Estrada da Água Comprida ali, que faz Piracaia a Bragança, e a retaguarda de saúde nossa, que ainda é muito frágil, que precisa de mais leitos, precisa ampliar o AME de Atibaia para o AME cirúrgico, para a gente fazer baixa complexidade ali, e ter retaguarda de alta complexidade aqui na, no HUSF em Bragança, que já, vai, já será uma demanda que será atendida com a ampliação do Santa Clara. Mas acho que a questão da saúde e da infraestrutura foram os temas que a gente mais debateu, que vão reposicionar a nossa região num patamar de desenvolvimento que é extremamente importante, inclusive para atender esse crescimento populacional que está acontecendo e que precisa crescer economicamente. Então a infraestrutura de rodovias, de logística, a retaguarda de saúde, ela é extremamente importante para acompanhar esse processo de crescimento. Além, é claro, das demandas do terceiro setor. As entidades, as diversas entidades que desenvolvem projetos aqui nas cidades da região, que a gente vai poder atender com as emendas parlamentares, os recursos estão disponíveis através da atribuição do deputado, né, indicando através das emendas impositivas, que a gente vai contemplar todas as cidades praticamente aqui da região. Mas de maneira estruturante, sem dúvida nenhuma, as rodovias, o trevo de Tuiuti, que foi uma coisa que a gente identificou que há muito tempo a região vem sofrendo, né, com o congestionamento ali do nosso teto, ali da região da zona norte da cidade, que está precisando de um dispositivo viário para organizar melhor ali na Capitão Barduino, né, a distribuição do trânsito. Enfim, são demandas que a gente, inclusive, já vem posicionando o governador Tarcísio em relação à possibilidade de atender, porque é uma demanda que a gente chama de demanda reprimida, que há muito tempo a gente vem solicitando e que a política não deu conta de resolver, e, portanto, o sentido de ser candidato, ser eleito e de ter caminhado junto com o prefeito Zé de Lima é para que a gente busque soluções para esses desafios aí, não é isso?
8: Exatamente. E apesar de Bragança não ter elegido nenhum representante na Lespe, mas com a reeleição do governador Tarcísio, como que vão se dar os trabalhos para os próximos 4 anos?
9: Eu acredito que oficialmente, formalmente, o nosso gabinete de federal vai acabar exercendo essa função, né, de fazer articulação junto ao governo do estado, que em tese seria uma eleição, seria uma função do deputado estadual. Mas nitidamente a região demonstrou uma consolidação da liderança do prefeito Zé de Lima, não só a nível de Bragança, mas a nível de região, e portanto essa bagagem, essa trajetória, essa articulação que o Zé fez de reunir as lideranças da região para poder tentar a eleição de deputado estadual, vai permitir que, mesmo não tendo sido eleito, Zé continue sendo para nós essa referência na conexão com as lideranças e na estrutura do nosso mandato, do nosso gabinete, fazendo articulação junto ao governador Tarcísio, que foi eleito. O governador conseguiu, inclusive, junto com todos nós, garantir a eleição do DERIT, do André do Prado, que melhora muito a nossa interlocução com a região. Afinal de contas, tanto eu quanto o Zé, nós fomos a principal chapa do governador Tarcísio aqui na região, né, e do governador, e do senador André do Prado e DERIT, e, portanto, tanto eu quanto o prefeito Zé de Lima, a gente vai conseguir fazer esse movimento de interlocução aí junto ao governador também, apesar do mandato ser um mandato de deputado federal.
8: Questionamento em relação ao segundo turno das eleições de 2026, como fica o posicionamento?
9: O posicionamento nosso é um posicionamento muito claro e objetivo, em defesa da candidatura do candidato Flávio Bolsonaro, né, contra a candidatura do PT, contra a candidatura de esquerda. O campo da direita sempre foi o campo de atuação, tanto meu quanto do prefeito Zé de Lima, mas o PSD, em questão ao respeito ao partido, nós defendemos o Ronaldo Caiado no primeiro turno, que era o candidato do nosso partido, e agora, sem dúvida nenhuma, essa é uma decisão que a gente já consolidou no domingo à noite, né, de posicionamento aqui na nossa região em defesa da candidatura do presidente Flávio Bolsonaro.
8: E agora, conversar com o José de Lima, ele que foi candidato a deputado estadual e ex-prefeito de Bragança Paulista. José de Lima, queria que primeiro o senhor falasse um pouco sobre a importância de acompanhar essa sessão da Câmara, principalmente depois de toda essa corrida.
11: O Saulo Pedroso, recém-eleito deputado federal, reeleito, porque ele já exerce essa função, veio trazer o abraço dele à Câmara Municipal e através da Câmara toda a população de Bragança e da região. Votação expressiva dele aqui na cidade de Bragança e expressiva a nível de estado de São Paulo. Ele teve uma classificação muito bonita, foi o quarto, né?
9: Mais votado
11: da chapa. E, como ele disse, estamos agora agradecendo, ele está agradecendo as lideranças que trabalharam para ele, e começando pela Casa do Povo, que é o Legislativo Municipal, onde se congregam todas as forças heterogêneas da política, né? Porque a Câmara é composta por vereadores de vários partidos. Então, eu acho que foi uma atitude muito digna e bonita do Salmo em vir a Bragança rapidamente para trazer o seu abraço e o compromisso também de continuar o trabalho em Brasília e liberando verbas para Bragança, para Atibaia e para toda a região de Bragança Paulista. E o Salmo deu aqui já a opinião dele, a orientação dele, que vamos, o nosso grupo, vai partir como já partimos. Nós abraçamos a candidatura do Bolsonaro. Só que nós tínhamos, como ele disse, o nosso partido tinha um candidato próprio. Então, agora, nós estamos trabalhando mais ainda, intensamente, do que trabalhamos para a eleição do Bolsonaro no primeiro turno. E estamos confirmando que, no segundo turno, o Saulo, que é o nosso líder aí, estará trabalhando conosco para a vitória do Flávio Bolsonaro.
8: E agora uma pergunta para os dois, primeiro para o José de Lima e depois eu passo o microfone para o Saulo, mas em relação à expectativa para as eleições de 2028 que envolvem o âmbito municipal, como estão as expectativas?
11: 2028 está muito próximo, então acaba a eleição agora no segundo turno. Nós vamos tratar das eleições municipais de Bragança Paulista e da região para 2028. O nosso grupo está preparando-se, já está estruturado para disputar com candidatura própria as eleições de 2028 para prefeito, vice-prefeito e vereadores.
9: Nosso grupo consolidou um trabalho nessa eleição em praticamente todas as cidades da região Bragantina do Circuito das Águas, né? E, portanto, naturalmente, nós apresentaremos candidatura ao executivo em todas as cidades. E aqui em Bragança nós temos, diante inclusive do resultado que foi alcançado, um projeto muito consolidado, comprometido com o futuro da cidade, alinhado com o mandato de deputado federal que vai ficar à disposição de toda a nossa região, mas de maneira especial com a cidade de Atibaia e Bragança, que são as duas cidades que garantem a retaguarda de atendimento da região. E, portanto, como o prefeito Zé de Lima disse, né, aqui na cidade de Bragança Paulista e nas outras cidades, nós teremos candidatura própria diante dessa consolidação do nosso time em toda a região.
6: É, agora são 12h47, tá aí, né, a participação do Saulo e do Zé de Lima. Vamos pro intervalo, daqui a pouco a gente volta com muito mais.
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6: Nosso Jornal às 12h50. Às 12h50, para você que está curtindo a nossa programação, deixa eu passar rapidamente aqui com os principais manchetes do Celso Ricardo de Lima César, né, onde a gente tem muita informação também aqui, né, muita coisa acontecendo, né, entre os destaques. Nós temos Operação Piratas do Asfalto, prende 6 pessoas e cumprem 14 mandatos na região de Extrema. A Polícia Militar deflagrou nesta quarta-feira a Operação Piratas no Asfalto, né, entre Extrema, né, na rodovia Fernão Dias. Segundo o Ministério Público de Minas Gerais, o grupo é investigado por furtos e roubos de cargas, além de crimes contra propriedades rurais. Os suspeitos monitoraram acidentes e veículos parados para realizar saques e fugir por rotas rurais. As investigações também apontam suspeitos de roubos, furtos contra sítios, chácaras em Camanducaia, Cambuí. Conforme o Ministério Público, algumas ações teriam envolvido armas de fogo e violência contra vítimas. O grupo também é investigado por golpes do falso Pix e crimes relacionados a armas de fogo. A justiça expediu 8 mandados de prisão preventiva e 14 de busca e apreensão, né, nas cidades de Extrema, Itapeva, Cambuí e Camanducaia. Ao todo, 14 mandados de busca foram cumpridos e 5 mandados de prisão efetivados. 6 pessoas foram presas durante a operação, incluindo prisões em flagrante por suspeita de receptação, tráfico de drogas e porte ilegal de armas. Foram apreendidos 19 papelotes de cocaína, uma munição calibre 9, 16 celulares, um notebook e R$10.841 em dinheiro. 3 pássaros da fauna silvestre também foram apreendidos. A operação mobilizou 94 policiais militares, 32 viaturas e um helicóptero. Ainda girando as informações, fuga com cafés e bebida termina com prisão e homem. De homem após ameaça com vidro. Meu Deus do céu, isso aconteceu no bairro da Penha, Alameda 15 de dezembro, supermercado. Segundo o boletim de ocorrência, o suspeito entrou no estabelecimento, pegou uma cesta e colocou 5 pacotes de café e uma garrafa de bebida alcoólica. Os produtos de café eram 3 unidades de pilão, 500 gramas, 2 unidades de 3 corações e também 500 gramas. A bebida era uma garrafa de passaporte. Não sei se é isso que fala. É isso dele. Nunca tomei isso. Ainda conforme o registro policial, o Zé Tapera, eu sei que você tomou. O homem deixou um supermercado sem passar pelo caixa. Um funcionário percebeu a ação e iniciou uma perseguição a pé. Durante a fuga, o suspeito caiu 2 vezes. Eu tinha tomado o passaporte. Em uma das quedas, a garrafa de bebida caiu no chão e quebrou. Puta, que vida, hein? Devia ter um vídeo disso, né? De acordo com o relato apresentado à Polícia Civil, o homem pegou um pedaço de vidro quebrado e passou a apontá-lo na direção das pessoas que se aproximavam. Ele foi contido por funcionários e terceiros até a chegada da polícia. Quando a equipe da GCM chegou a um local, o homem teria oferecido resistência à contenção. Segundo o boletim, foi necessário o uso de algemas para conduzi-lo. Os 5 pacotes de café foram recuperados e entregues a um supermercado. A garrafa de passaporte não foi apreendida. O gerente do estabelecimento informou à polícia que mesmo o homem teria praticado uma ocorrência semelhante no domingo anterior, também envolvendo a retirada de café sem pagamento. No entanto, a ocorrência dessa terça-feira foi registrada pela autoridade policial como roubo consumado com emprego de arma branca. Agora um detalhe, hein? Que é importante. Pra que tanto café, hein? Se ele roubou 2-3 vezes já, por que ele quer tanto café? É, será que é pra ficar, né, ligadão? Depois no próximo bloco, eu vou mandar pra você, Dani, que a gente vai usar essa matéria aqui, que é um assunto também importante. É um assunto também, olha, que vai dar o que falar, né? Se quiser ir lá, Dani, que vai dar o que falar. Porque, olha, eu vou lendo aqui no próximo, no programa Bragança FM no ar, a gente vai trazer a participação do José Carlos Fernandes, que é delegado. É uma Porsche avaliada em 2 milhões, um telefone celular foram apreendidos na terça-feira durante o cumprimento de mandatos de busca e apreensão no bairro Chácara Inglesa, em São Bernardo do Campo. A ação é da primeira Delegacia de Investigações Gerais da DEIC de Campinas, em atuação conjunta com policiais rodoviários no âmbito de Operação Bandeira Preta. O motorista foi flagrado por radares a mais de 200 km. O cidadão andando mais de 200 km nas rodovias. O inquérito apura crimes de trânsito praticados pela propriedade do veículo, né, pelo proprietário do veículo, que trafega com velocidades excessivas nos circuitos das águas da capital e da Grande São Paulo, efetuando manobras perigosas, inclusive com a filha ainda criança no colo. Os vídeos dessas manobras são postados numa página, né, do investigado no Instagram. O perfil de rede social já foi preservado a pedido da polícia. E aí depois a gente vai mostrar, o delegado vai falar sobre esse assunto, que é importante também porque movimenta a região, tá certo? Depois o próximo bloco, o homem ameaça GCM e é dominado após ser flagrado com facas no centro. Também câmeras de segurança registram uma sequência de furtos atribuídos a uma mulher em um estabelecimento em Bragança. Uma mulher aí, ó. É a mesma daquele dia, gente. É a mesma. Olha... Rapaz do céu, o Celso fez um compilado, é isso que fala? De vídeos dessa mulher, a gente vai mostrar no próximo bloco também aqui, dentro da nossa programação, dentro do nosso giro de notícia, o giro dos destaques. Bragança Shopping Center divulga programação gratuita para o mês da criança. Vai ter let it go, mas já, o frio já passou. Bragança Paulista recebe 2 novas ambulâncias para reforçar a frota. São 12h57, esse foi o nosso jornal. Eu vou pro intervalo, daqui a pouco eu volto com muito mais.
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4: É, são 13 horas e 7 minutos. Direção-geral de rádio de Maria de Lima. A técnica do Deli Medeiros, hoje, dia 7 de outubro de 2026. A partir de agora, vamos girando os destaques do programa de hoje.
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4: Ah, girando as informações, Ministério Público reúne indícios para possível pedido de intervenção no Corinthians. Quem foi o mágico que ofuscou Marcelo na base e morreu aos 39 anos no Fluminense? Ainda girando em post, Lula chama apoiadores nas ruas. Já Flávio diz que quer mudar a Constituição e se refere à maioridade penal e STF. Ainda girando, a ala do PL tenta minimizar fala sobre mudar Constituição. Aliados alertam o risco do discurso e clima de já ganhou. Nova Câmara, 31 eleitos tem mais de 10 milhões. Defesa de Garotinho consta como autora do parecer. Parecer recomenda que TSE aceite a desistência. Ainda girando, o deputado dos Estados Unidos questiona Trump sobre interferência. Plenário deve avaliar revisão do caso Bolsonaro. Ainda girando, os destaques: voltou do corredor da morte. Entrevistei, né, uma moça que viveu as vésperas de ser morta, a morta, diz repórter da Globo. Dominante no Futimesa, Brasil vence todas as categorias do Mundial com 52 países, hein? É a resenha da galera. Hoje tem Bragantino e Mirassol, transmissão da Bragança FM. Atriz pedem ajuda para tentar localizar modelo que sumiu em bairro nobre de São Paulo. Ainda trazendo os destaques, Emu é flagrado, né, correndo em viaduto no Rio. Homem resgatou a ave, né? Vou falar pra você, viu? Corre, corre, corre. Mulher se abriga em parapeito para escapar de incêndio em prédio na Zona Sul. Lanterna do retorno, Corinthians visita a Inter por arrancada no Brasileirão. Pedro se sai bem na estreia com Ancelotti, volta ao Flamengo. Começo da justiça, diz mãe após prisão de bombeiro que matou o estudante de medicina. Agora são 13 horas e 10 minutos, direção-geral de rádio de Maria de Lima, a técnica do Deli Medeiros. A partir de agora, esse programa começa e não para, não para, não para.
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1: Toda a região Bragantina às 13h31, 13h31 para você ligado na programação da Bragança FM. Vamos começar com a Rádio 2, a linha de número 1, trazendo as notícias e as últimas informações.
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3: Eu sou Humberto Ferretti e esse é o Giro Rural. O preço do café arábica no campo deu sinais de reação nos últimos dias, mas nada perto de recuperar o forte tombo registrado em setembro, na casa de 10%. Dados do CPEA indicam que a saca é vendida na casa de R$ 1.570. No geral, compradores fazem pressão por cotações cada vez menores. Eles estão de olho, por exemplo, no aumento da oferta, com a colheita praticamente encerrada, e na volta da chuva, que faz bem para os cafezais. A cotação do arroz no campo segue firme, com a saca vendida em torno de R$ 83,00, indicam dados do CPEA. Mesmo assim, ainda tem agricultor no prejuízo, uma vez que o valor não cobre os custos de produção em algumas áreas do Rio Grande do Sul, o maior produtor nacional. As cotações despencaram no ano passado, quando houve uma supercolheita e sobrou mercadoria, o que levou a um corte de investimentos no cultivo de arroz, reduziu a oferta e tem puxado os preços para cima. A safra brasileira de mamona cresceu em 2026. Dados da Conab apontam uma colheita 21% maior, de 121 mil toneladas, consequência dos aumentos da área de cultivo e do rendimento das lavouras. Também saíram números sobre as colheitas de gergelim, com queda de 44% para 340 mil toneladas, e girassol, com uma pequena redução para 97 mil toneladas.
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1: Tá certo, ainda girando. Vamos falar do caso da Porsche. O delegado José Fernandes está na linha para falar sobre esse caso, né? A galera que está usando a região para correr, criança de colo junto, meu Deus do céu. 13h34.
5: A Polícia Civil recebeu a informação da Polícia Militar Rodoviária, dando conta que, mediante um trabalho de inteligência, identificou o influencer que vinha postando nas redes sociais vídeos de manobras radicais e de sua conduta irresponsável, trafegando com velocidade excessiva nas rodovias da região, colocando em risco não só o patrimônio, mas também e principalmente a vida de transeuntes e motoristas que utilizam aquelas rodovias. E o mais grave, colocando em risco a vida de sua própria filha, trafegava como passageira nesse veículo. Então, mediante um trabalho polícia judiciária, desenvolvido pela primeira DIG da DEC de Campinas, que culminou na representação, no deferimento de 3 mandados de buscas, que foram cumpridos hoje nos endereços do investigado, o veículo Porsche, então, foi apreendido e ele foi interrogado e formalmente indiciado.
6: O primeiro contato foi que esses veículos eles estavam envolvidos em diversas rodovias, né? Então, a gente começou a fazer um mapeamento dos principais veículos que estavam envolvidos com esse tipo de crime e constatamos que eles estavam em várias rodovias e significavam um perigo muito grande para a segurança viária, né? Então, foi isso que trouxe as nossas lentes, né? Olha, São Paulo, São Bernardo, Itatiba, Jundiaí, toda a região ali da Grande São Paulo, toda essa malha rodoviária aqui da nossa região. Sem dúvida, as pistas simples, né? Então, todas as rodovias ela tem um estudo técnico que limita a velocidade máxima do veículo, né? E essas rodovias, na maioria das vezes, são de 80 km por hora, no máximo 100. Ele estava a muito mais do que isso. Então, certamente, ele colocava não só ele e a família em risco, como terceiros também, como a gente percebe nas próprias imagens. Olha, a gente percebeu ali nas imagens que passa de 240 a 250 km por hora. Sim, sem dúvida. Esse trabalho foi feito por meio de inteligência e nós temos também as operações que acontecem em campo. Todos os finais de semana nós temos nas rodovias de maior fluxo de veículos da nossa da nossa área, principalmente Anhanguera, Bandeirantes, região das Águas, Amparo, Morungaba, Serra Negra. Todos os finais de semana nós temos a operação que nós chamamos de Operação Speed, que são de cunho para prevenção de sinistros e até mesmo essas barbaridades que foram registradas aqui, né, com motocicletas e veículos de quatro rodas esportivas.
1: Tá certo. Agora são 13h37, tá aí, né, o delegado falando sobre esta situação. São 13h37, vamos com a linha de número 2 da Rádio 2 para a gente trazer as informações. São 13h37.
7: Eu sou Humberto Ferretti e esse é o podcast Na Bola.
3: 6 jogos abrem nesta quarta-feira a 29ª rodada do Brasileirão. Depois dela, faltarão apenas 9. Destaque para o jogaço das 7h30 da noite no horário de Brasília entre dois gigantes que lutam contra a degola. Em Porto Alegre, o Inter, que está na zona de rebaixamento, recebe o Corinthians, que está fora, porém com apenas 4 pontos a mais que o Colorado. Também às 7h30, medem forças Red Bull Bragantino e Mirassol, Remo e Grêmio. A rodada segue às 8 com Vitória e Chapecoense e depois às 8h30 com o clássico carioca entre Botafogo e Vasco. O jogo que fecha a quarta-feira de Brasileirão será às 9h30 entre Cruzeiro e São Paulo. A rodada termina na quinta com mais 4 jogos e os líderes em campo. Os duelos serão entre Santos e Flamengo, Palmeiras e Bahia, Fluminense e Coritiba, Atlético Paranaense e Atlético Mineiro.
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1: É a Rádio 2 de notícias, girando a informação para você ficar bem informado, né? E também destacando aqui as informações. Tem aí agora, o senhor Derli Medeiros, a informação sobre o caso desses roubos aqui em Bragança, esses furtos. A mulher tá dando trabalho, hein? Eu vou falar pra você, viu? Tá dando trabalho a mulher. Vamos com essa informação.
8: Câmeras de segurança registraram uma sequência de furtos atribuídos a uma mulher em estabelecimentos comerciais de Bragança Paulista. Os casos teriam acontecido em diferentes pontos da cidade e chamaram a atenção dos comerciantes. Em uma perfumaria localizada na rua São Pedro, as imagens mostram a mulher circulando pelo estabelecimento. Segundo informações apuradas, ela teria levado diversos produtos sem realizar o pagamento. O prejuízo neste caso é estimado em mais de R$600. Mais recentemente, na manhã desta terça-feira, dia 6, a mesma mulher teria sido novamente flagrada por câmeras. Desta vez, o caso aconteceu em um pet shop localizado na rua João Franco. De acordo com as informações obtidas, produtos avaliados em aproximadamente R$100 teriam sido levados do estabelecimento. As imagens das câmeras de segurança devem auxiliar na identificação da suspeita e na apuração dos casos pelas autoridades. Os comerciantes devem registrar a ocorrência e apresentar as gravações às autoridades responsáveis pela investigação.
1: Agora são 13h40, tá aí os destaques para você ficar bem informado. Esse foi o Giro de Notícia, o Giro de Informação.
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1: É, do Brasil e do mundo. E o Demétrio Campos, que já respondeu a enquete do Painho, dizendo que ele prefere ele com barba. Falar assim, Demétrio. 14:12. Vamos girando os destaques da nossa programação. É, 14:12. Vamos começar com a Rádio 2 de Notícias, a linha de número 3. Trazendo notícias, trazendo a informação.
2: A divulgação dos votos ficou interrompida por quase uma hora devido a problemas no processamento de dados. É o que informou o Tribunal Superior Eleitoral. O TSE desmentiu as notícias falsas que circulam nas redes sociais, que afirmam que houve fraude no resultado e revelou que o que ocorreu foi uma contenção no processamento de dados. De acordo com o tribunal, isso fez com que a divulgação nacional dos resultados da eleição no domingo ficassem paralisadas por 50 minutos. Segundo a corte, o problema ocorreu quando 64,81% dos dados haviam sido divulgados e atingiu o sistema por volta de 7 horas e 14 minutos da noite. Um dos módulos para divulgar os resultados na internet parou e tudo voltou ao normal às 8 horas e 4 minutos. A falha atingiu só a visualização nacional. Os resultados estaduais seguiram sendo atualizados durante essa interrupção. O TSE informou ainda que uma nova rotina técnica está em desenvolvimento para evitar interrupções no segundo turno. Da Rádio 2, Fabíola Altran.
1: Tá certo, aí das girandas informações, vamos com o governo do estado falando Outubro Rosa, né? Saiba como mulheres podem fazer mamografia gratuita pelo SUS em São Paulo. A informação no ar.
3: Outubro Rosa. O governo de São Paulo reforça o acesso gratuito à mamografia pelo SUS. Entre janeiro de 2023 e julho deste ano, o estado realizou 4,8 milhões de exames. A mamografia é o principal exame para detectar o câncer de mama, identificando alterações antes do aparecimento de sintomas, o que amplia as chances de tratamento. Pelo programa Mulheres de Força, mulheres de 50 a 74 anos podem fazer

0: Vamos com a linha de número 5. Aliás, número 4, a Rádio 2 de Notícias no ar.
1: Diminui o número de empregadores que passaram a integrar a lista suja do trabalho escravo. O cadastro foi atualizado pelo governo federal e incluiu 82 novos empregadores. A redução é de cerca de 51% em comparação com a última vez que a relação havia sido revista, em abril deste ano. Do total de 82, 54 são pessoas físicas e 28 são empresas. O cadastro de empregadores que submeteram trabalhadores a condições análogas à escravidão é um documento público divulgado a cada 6 meses pelo Ministério do Trabalho. Os empregadores entram para a lista suja depois da conclusão de um processo administrativo em que não cabe recurso. Eles permanecem por 2 anos e só conseguem sair se não houver novos casos e regularizarem a situação. Nessa atualização, as atividades econômicas com maior número de empregadores que entraram para a lista são criação de bovinos para corte, serviços domésticos, produção de carvão vegetal, produção de café e construção de edifícios. Os casos resultaram no resgate de 553 trabalhadores e ocorreram entre 2024 e 2026 em 21 unidades da Federação. Da Rádio 2, Fabiola Altran.
0: Tá certo. 7 dias depois de ter abandonado o estágio da Seleção Nacional antes do jogo contra a Dinamarca, Cristiano Ronaldo explicou nesta última terça-feira por que o fez. No longo comunicado de 5 páginas, o capitão pede desculpa, aponta o dedo a Jorge Jesus e diz ter 2 testemunhas das conversas com o selecionador e assume que quer voltar à seleção após cumprir suspensão, não para a despedida, mas para competir e ganhar. Tal como prometido, decidi contar na primeira pessoa, de forma direta, as circunstâncias que envolveram o último estágio na seleção nacional. Após o Mundial, preparei uma carta aos portugueses que ainda aguardo com as palavras que lhes quero dirigir quando abandonar definitivamente a nossa equipe. No final da competição, logo no voo do regresso aos Estados Unidos, o presidente da federação pediu e insistiu que eu pudesse ponderasse também a decisão de sair, porque a Federação Portuguesa de Futebol queria que eu continuasse. Logo a seguir, né, pediu que lhe desse uma opinião sobre o nome do atual selecionador e que ele estava a ponderar a par de outros nomes que não revelou. Respondi ao presidente que seria a melhor escolha. Por isso, no dia em que o atual técnico foi apresentado, fiquei genuinamente feliz pela escolha. Era a opção certa, como os resultados vão comprovando. Poucos dias depois, recebi um primeiro contato dele, né, dizer que gostava de estar comigo pessoalmente, que gostaria de estar comigo pessoalmente, respondi que sim, e agendamos para o final das minhas férias. Nos encontramos na cidade do futebol, onde o meu clube fazia estágio de pré-temporada. Ele disse naquele dia que contava comigo e que minha presença era fundamental para o projeto. Apresentou-me logo ali um plano para minha participação e disse-me que jogaria no primeiro jogo e o último, e que por razões de gestão física iria fazer sempre 3 a 4 mudanças por jogo. Nessa altura, colocou-me a hipótese de eu não viajar com a seleção para Noruega e Dinamarca. Propôs que fizesse o primeiro jogo e ficasse em Portugal para depois me juntar à seleção antes do jogo do Dragão. Recusei de imediato essa proposta. Parecia-me evidente que não poderia aceitar. Não seria por não jogar os jogos no estrangeiro que deixaria de capitanear a nossa equipe. Esse privilégio de ficar em Portugal não seria um bom exemplo, né? Esta conversa foi acompanhada por Simão Coutinho, diretor esportivo do Al Nassr, pessoa a quem reportava atual técnico durante toda a época passada e um dos responsáveis pela sua contratação pelo clube em 2025. Nas vésperas do estágio começar, o técnico deslocou a minha casa em Lisboa para ter novamente uma nova conversa comigo a seu pedido. A conversa foi tranquila e todos os princípios combinados em agosto foram mantidos. Joguei o jogo, né, do Al-Valadi e, apesar de ser substituído, não fiz nenhum problema. Coloquei a abraçadeira eu mesmo ao Bruno Fernandes, longe de imaginar que pudesse estar dar os últimos passos como atleta e capitão da seleção. O

0: importante desse dia para mim foi a nossa vitória. Ganhar sempre é bom em Portugal e pelo meu país. Na hora do almoço do dia do jogo da Noruega, um adjunto dele veio à mesa onde o grupo estava a almoçar e informou que o técnico queria falar comigo. Para minha absoluta surpresa, o técnico perguntou se estava bem para jogar 30 minutos. Eu estava totalmente focado na minha recuperação física, íntegro com os meus companheiros, como sempre, e a pensar que não jogaria naquele dia, e seria um problema. Esse pedido era algo fora do meu plano de recuperação física e de treino, porque apenas iria jogar dia 4 no Dragão. Mas, obviamente, disse que sim, respondeu-me que então estivesse preparado e jogaria 30 minutos. O resto todos conhecem. Aqueci desde o intervalo, vi os minutos a passar e não fui chamado. O técnico tinha me falhado com sua palavra. No fim do jogo, só queria que tudo acabasse com a vitória e ficar sozinho. Não fui cumprimentar ninguém, uma falha que apenas é de minha responsabilidade, que não deveria ter acontecido, e peço desculpa aos portugueses que ali nos apoiaram intensamente. Peço desculpa aos jogadores também que estavam ali. Passado 48 horas, tivemos uma conversa, eu, o técnico Simão Coutinho, uma vez que tinha sido ele acompanhar as nossas conversas de agosto. Foi um momento profundo, muito frontal, sem qualquer tipo de filtro. Concordamos que só havia uma maneira de encerrar esse caso e que o técnico repetisse o que acabara de me dizer ali em privado, na presença de Simão Coutinho, na mesma sala de imprensa. O que foi combinado era simples: começaria a conferência de imprensa por este tema, procurando encerrar o assunto contando a verdade. Diria que nunca pedi para jogar os minutos nenhum, que foi o técnico e mais ninguém quem me propôs o plano para esse estágio, e que foi um erro colocar-me para aquecer naquele momento, não para entrar, e que se voltasse a acontecer não faria. Acabamos a reunião com o técnico e pedi um abraço. E prometi que ia dizer na conferência o que acabara de me dizer a mim, e que o assunto se ultrapassava. Eu não jogaria na contra a Dinamarca, jogaria o jogo do Dragão. Tudo isso na presença do Simão Coutinho sempre. O pedido do técnico decorreu depois de uma reunião entre ele mesmo e Simão Coutinho e o Thiago Craveiro em videoconferência, em que se resumiu naquilo que falamos. Foi produzido um pequeno documento que eu mesmo validei e que, com o meu consentimento, foi entregue ao técnico tal como ele havia solicitado. Aí ele pondera algumas coisas, acho importante porque a verdade tem que esclarecer. Ou seja, o Cristiano Ronaldo tem as suas razões, né, de não querer jogar mais pela seleção. Agora ele dá, se quiser voltar, mas que ele seja verdadeiro. Segundo o Cristiano, ele prometeu algo, não cumpriu e deixou ele mal entre os jogadores da seleção de Portugal. 14h23, vamos com o tempo e a temperatura para você ligado às 14h23, a informação.
1: A Defesa Civil informa.
2: Nesta quarta-feira, dia 7, uma área de baixa pressão próxima ao litoral paulista manterá o tempo instável no estado de São Paulo. Ao longo do dia, há condições para pancadas de chuva isoladas que podem vir acompanhadas de raios e rajadas de vento, principalmente nos setores sul, centro e leste. E devido às chuvas dos dias anteriores, o solo ainda continua encharcado, aumentando a vulnerabilidade para ocorrências como alagamentos, enxurradas, elevação dos níveis de rios e córregos, especialmente nas áreas mais suscetíveis, mantendo boa parte do estado sob atenção. Nas demais regiões, também há previsão de pancadas de chuva isoladas, porém com menor intensidade. Na capital, as temperaturas ficarão na casa dos 18 e 25 graus. Já em Timburi, mínima de 18 e máxima de 26 graus. Fique atento às previsões do tempo e aos alertas da Defesa Civil do Estado, seguindo as principais redes sociais do governo.
1: Defesa Civil do Estado de São Paulo.
0: Assento, agora são 14h24, esse foi o Giro de Notícias, o Giro de Informação.
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0: mais assim.
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2: São 14h39, o giro de informações, o giro de notícias. Vamos começar com a linha de número 5, Rádio 2 de Notícias no ar.
3: O número de jovens brasileiros sem trabalho e fora da escola atingiu o menor patamar dos últimos 10 anos. Os dados são do DIEESE, com base na Pesquisa Nacional por Amostra de Domicílios Contínua, a PNAD Contínua, do IBGE. No segundo trimestre de 2026, cerca de 8 milhões e 800 mil pessoas entre 14 e 29 anos estavam nessa situação. O grupo representa praticamente 18% da população nessa faixa etária. Segundo o levantamento, a queda está ligada à melhora do mercado de trabalho. A taxa de desocupação entre os jovens no período recuou para 10%, o menor nível da série histórica da pesquisa. O estudo também destaca que a maioria desses jovens não está inativa. Cerca de 60% estavam procurando emprego, realizando afazeres domésticos ou participando de cursos fora da educação regular. Apenas 2% dos entrevistados afirmaram que não trabalhavam porque não queriam. Entre os jovens ocupados, o rendimento médio foi de R$ 2.459 por mês. O valor é 32% maior que o recebido pelos trabalhadores com 30 anos ou mais. O levantamento mostra ainda que 41% dos jovens empregados ganhavam até um salário mínimo, quase metade, 48%, trabalhava com carteira assinada. O DIEESE também aponta desigualdades dentro deste grupo. As mulheres negras apresentam os maiores índices de jovens sem trabalho e sem estudo, enquanto os menores percentuais foram registrados entre os homens não negros. Da Rádio 2, Milena Abreu.
2: Tá certo, Milena Abreu. Vê se já chegou aí pra você, Deli, atualização pro tempo e a temperatura pra amanhã. Né? Amanhã tem o tempo e a temperatura, você ligado na programação, já chegou por aí? Então vamos para amanhã para você já ficar bem informado.
1: A Defesa Civil informa.
4: Nesta quinta-feira, dia 8, haverá períodos de sol entre muitas nuvens em boa parte do estado de São Paulo. As temperaturas entrarão em gradual elevação, favorecendo a sensação de abafamento. Ao longo do dia, há previsão de pancadas de chuva isoladas que poderão vir acompanhadas de raios e rajadas de vento, especialmente nas regiões próximas à divisa com o Paraná, devido à atuação de um cavado. A possibilidade de temporais isolados exige atenção, sobretudo nas áreas mais vulneráveis, onde a chuva poderá provocar transtornos pontuais. Nas demais regiões do estado, também poderão ocorrer pancadas isoladas, mas com menor intensidade e potencial para transtornos. Na capital, as temperaturas devem variar entre 16 e 29 graus. Em Vinhedo, a mínima prevista é de 17 e a máxima de 29 graus. Fique atento aos alertas da Defesa Civil do Estado de São Paulo e acompanhe as principais redes sociais do Governo do Estado.
1: Defesa Civil do Estado de São Paulo.
2: Tá certo, agora são 14h43, vamos com a linha de número 6, Rádio 2 de Notícias no ar.
3: O Dia das Crianças, comemorado na próxima segunda-feira, dia 12 de outubro, deve movimentar cerca de 20 bilhões e 200 milhões de reais em compras no país este ano. A estimativa da Associação Brasileira das Empresas de Cartões de Crédito e Serviços, a ABECS, com base em uma pesquisa realizada pelo Instituto Datafolha. Segundo o levantamento, 7 em cada 10 brasileiros pretendem comprar presentes para a data. O valor projetado representa um crescimento de 7,5% em relação ao ano passado. Os brinquedos lideram a preferência dos consumidores e foram citados por 57% dos participantes da pesquisa. Em seguida, aparecem roupas e acessórios e artigos esportivos, como bola e bicicletas. A pesquisa aponta ainda que a maior parte das compras deve se concentrar na região sudeste, responsável por uma movimentação estimada em 8 bilhões e 800 milhões de reais. As lojas físicas continuam sendo a principal escolha dos consumidores. 63% dos entrevistados disseram que pretendem fazer as compras presencialmente. Já as compras pela internet foram mencionadas por 33%. Entre os meios de pagamento, o cartão aparece na liderança. 38% dos consumidores afirmaram que pretendem usar o cartão para comprar os presentes. Desse grupo, a maioria deve optar pelo crédito. O levantamento também mostra que, entre os consumidores que pretendem usar o cartão de crédito, quase 2/3 disseram que devem parcelar as compras. Da Rádio 2, Milena Abreu.
2: Tá certo, Milena Abreu, esse foi, né, mais um giro de notícia, mais um giro de informação.
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1: Ah, o bate-papo do dia, sempre muito bom receber o professor Marcos da Universidades Brasileiras para falar do cogumelo do sol. Alô, professor, boa tarde.
2: Boa tarde, é um prazer estar na Rádio Bragança falando sobre esse negócio muito interessante e as pessoas da região e de Bragança estão participando. Quero agradecer a rádio, quero agradecer ao TED de estar dando essa oportunidade, né, para mim e para as pessoas conhecerem esse tipo de plantação. Então, o que, que é esse cogumelo do sol? É uma plantação, né, que o cogumelo nasce com 25 dias, você vai lavar o cogumelo e trazer aqui para mim em Sorocaba, que afinal não é muito longe. Ou pode mandar o cogumelo por transportadora. Eu pago R$400 o quilo do cogumelo do sol desidratado. Então, é um produto muito lucrativo. Eu estou no ramo já há 40 anos. Compro o cogumelo e faço o que com ele? Mando tudo para o Japão de exportação. Há muitos anos atrás, Ted e caros ouvintes da Bragança, há muitos anos atrás, eu mesmo tinha minha equipe, plantava o cogumelo e exportava. Mas cada vez chegava mais pedidos do Japão, quantidades muito maiores. O que, que eu resolvi fazer? Apenas administrar isso e as pessoas plantam o cogumelo, eu compro, vejo a qualidade e exporto para o Japão. Assim, eu dou oportunidade para pessoas ganharem o seu dinheiro. Para mim, facilita bastante o meu trabalho e todo mundo sai ganhando. Então, é uma oportunidade. Se você tem um terreninho, ou mesmo um quartinho, um barracão, uma estufa, você pode plantar o cogumelo. Não dá trabalho. Durante os 25 dias que ele vai nascer, não dá trabalho nenhum. Não precisa carpir mato, não tem que passar veneno. Então, é um trabalho que não dá trabalho. É muito legal essa plantação. E olha, quem tem dúvida, escuta, será que isso é verdade? Será que é mais um golpe, né? Que as pessoas têm o direito de pensar isso, né? Entre no nosso site, lá vocês vão ver que eu, professor Marcos, das Universidades Brasileiras, mente do cogumelo do sol, há quase 30 anos atrás, está lá no nosso site a patente registrada no INPI, Instituto Nacional de Propriedade Industrial. Então, eu que desenvolvi essa semente há quase 30 anos, né? Então, é um negócio sério, honesto, e quem quiser, entra lá no site para ver do barracão, né? Que pode ser um barracão simples para você plantar. Quer saber como plantar? Me chama aqui no Zap, que eu vou te enviar o mini curso gratuito.
1: Tá certo. Tá aí o professor Marcos falando. Professor, você consegue passar o contato para o pessoal que quer falar com você, saber mais informações?
2: Isso, exatamente. Vocês podem falar diretamente comigo, professor Marcos, falando aqui de Sorocaba. 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E para você entender desse negócio do cogumelo do sol, eu vou te mandar o mini curso gratuito de como plantar. São informações básicas, simples, mas você vai ter boas noções sobre como entrar nesse negócio.
1: Tá certo, professor. Sexta-feira eu te espero de novo, viu?
2: Ok, sexta-feira estamos aí. É um prazer muito grande. Muito obrigado à população de Bragança, que nós já temos alguns alunos. Inclusive, eu vou ver se eu se eu vou aí na rádio, Ted, levar esses alunos para dar um depoimento. O que que você acha?
1: Deve fazer isso, deve. Será muito bom.
2: Ok, muito obrigado e um abraço.
1: Tá certo, tá aí o professor Marcos Francotti falando sobre o cogumelo do sol. São 15:09, aqui o sucesso não para.
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1: Toda a região Bragantina às 15h31, no giro de notícia, no giro de informação. Vamos com a linha de número 6, a Rádio 2 de notícias no ar.
2: Bancos vão fazer o depósito automaticamente com o fim do prazo para sacar o dinheiro de sites de apostas online. A devolução será realizada pela instituição financeira na conta bancária do apostador. As bets foram proibidas pelo governo federal em 25 de setembro. E o saque voluntário podia ser feito até essa segunda-feira, já que as plataformas saíram do ar na terça. Para ter o dinheiro devolvido, não é preciso fazer solicitação ao banco. A própria instituição vai fazer o depósito em uma conta ativa ligada ao CPF do ex-apostador que não resgatou o saldo da Bet. A devolução será feita entre 9 e 14 de outubro. Até esta quinta-feira, as empresas precisam encaminhar aos bancos a lista com o CPF de cada cliente e o valor exato que sobrou na conta. Caso a instituição não consiga transferir o dinheiro, ele será encaminhado para a Caixa Econômica Federal, que então terá que garantir o reembolso. Apostas que estavam abertas e não tiveram resultado definido até 5 de outubro serão canceladas. Da Rádio 2, Fabiola Altran.
1: Fabiola Altran, às 15h33. Tem aí o Luiz Henrique para falar um pouquinho de esportes? A informação, Luiz.
3: Vamos agora trazer os resultados dos jogos de ontem e informar a agenda esportiva desta quarta-feira, dia 7 de outubro. Começando com os resultados, pelo futebol nacional, o único destaque de ontem foram as partidas que abriram a 32ª rodada da Série B do Campeonato Brasileiro, em que o Sport venceu por 2-1 o Criciúma em casa, enquanto o Goiás também venceu por 2-1 o Atlético Clube de Minas Gerais. E no último jogo de ontem, o Juventude venceu por 2-0 a Ponte Preta fora de casa. E além de futebol nacional, o dia de ontem também contou com atividades no futebol de seleções no último dia de data FIFA, sendo que o primeiro destaque foi o amistoso internacional, que ficou marcado pelo último jogo de Lionel Messi com a camisa da seleção argentina, em que a Albiceleste venceu por 3-0 a seleção de Benin. E para fechar a parte dos resultados, vamos falar das seleções europeias, que tiveram compromissos no encerramento da quarta rodada da Liga das Nações da UEFA, sendo que nos destaques da Liga A, a Espanha venceu por 2-1 a Croácia, enquanto a Inglaterra venceu por 3-0 a República Tcheca. E no único destaque da Liga B, a Eslovênia venceu por 2-1 a seleção escocesa. Passados os resultados, vamos agora com a agenda esportiva deste dia 7 de outubro. E com o fim da data FIFA, conta com o retorno das atividades do Campeonato Brasileiro, que tem a abertura da 29ª rodada acontecendo nesta quarta-feira, com 3 jogos acontecendo às 19h30, sendo eles Remo contra Grêmio no Estádio Mangueirão em Belém do Pará, Corinthians contra Internacional no Beira-Rio em Porto Alegre e Red Bull Bragantino contra Mirassol no Estádio Municipal Cícero de Souza Marques. E lembrando que este último jogo do Bragantino você pode acompanhar aqui na Bragança FM a partir das 18 horas. Mas outros jogos na rodada também acontecem na noite de hoje, sendo eles Vitória contra Chapecoense no Estádio do Barradão às 20 horas, além de Botafogo e Vasco da Gama, que se enfrentam no Clássico Carioca no Estádio Nilton Santos às 20h30. E o último jogo de hoje fica por conta de Cruzeiro e São Paulo, que se enfrentam no Mineirão às 21h30. E além de futebol profissional, o dia de hoje também conta com atividades nas categorias de base, mais precisamente com os jogos de ida das quartas de final do Campeonato Brasileiro Sub-17, com destaque para Fortaleza e Red Bull Bragantino, que se enfrentam às 15 horas no CT Ribamar Bezerra, em Fortaleza. Com informações do esporte para a Bragança FM, som da região, Luiz Henrique Domingues.
1: Tá certo, agora são 15h35. Ele é Délio Medeiros. Ainda girando, governo abre 55 vagas para médicos legistas da Polícia Técnico-Científica. A informação no ar.
4: O governo de São Paulo autorizou a abertura de 55 vagas para médicos legistas de terceira classe na Superintendência da Polícia Técnico-Científica. Os novos profissionais vão reforçar o trabalho médico-legal da instituição, responsável por exames e laudos que auxiliam na investigação e no esclarecimento de crimes. Segundo a Secretaria da Segurança Pública, o trabalho dos médicos legistas é fundamental para a produção da prova técnica e a ampliação do quadro fortalece a Polícia Técnico-Científica e dá mais suporte às investigações. Entre as atribuições dos médicos legistas estão a realização de exames de corpo de delito, a avaliação de lesões corporais e perícias em casos de violência sexual. Atualmente, a Superintendência da Polícia Técnico-Científica conta com 3.449 servidores e, desde 2023, já formou 292 médicos legistas. Rodrigo Sotter, para a Agência SP.
1: Tá certo, agora são 15h36, vamos com a linha de número 8 para encerrar o giro de notícias. Rádio 2, a informação no ar.
5: O Banco Mundial reduziu a expectativa de crescimento da economia brasileira para 2026. Segundo a instituição, o Produto Interno Bruto, o PIB, deve avançar 2,1%. Essa projeção deixa o Brasil ligeiramente abaixo da média da América Latina e do Caribe, que foi estimada em 2,2%. De acordo com o Banco Mundial, fatores como os juros elevados para conter a inflação, as incertezas sobre as políticas econômicas e o enfraquecimento dos investimentos públicos devem limitar o desempenho do Brasil e também do México, as duas maiores economias da região. O relatório aponta que países como Paraguai e El Salvador, por sua vez, devem registrar crescimento mais acelerado. Segundo a instituição, isso está relacionado a melhores condições de segurança e a políticas de controle dos gastos públicos, que ajudam a estimular investimentos privados. O Banco Mundial também alertou para riscos que podem afetar a economia da região, entre eles o fenômeno El Niño, capaz de provocar secas e períodos de chuvas intensas, com impactos sobre a agricultura e a geração de energia. Outro ponto de atenção para a região da América Latina e Caribe é o comportamento dos preços da energia. Segundo a instituição, custos elevados podem manter a pressão sobre a inflação e levar os bancos centrais a sustentar juros altos por mais tempo. Da Rádio 2, Milena Abreu.
1: Tá certo, são 15h38. 15h38 para você que está curtindo a nossa programação. Esse foi o Giro de Notícia, o Giro de Informação.
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1: Existe uma teoria que se chama 90-10, onde uma pessoa tem 90% daquilo que você procura em alguém, só que você foca naqueles 10% que falta. 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

Agora são 15h53, na sequência segue a programação com Tarde Sertaneja, o Demétrio tá aqui, já no ritmo de Natal. Oh. Eita, nós! É, sai, cheio de presentes, né? É. 15h54, direção geral de rádio de Maria de Lima, técnica do Deli Medeiros. Fiquem todos com Deus, até a próxima. Daqui a pouco tem Bragantino. Tchau! É Bragantino!

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6: Alô pra você que se liga aqui na Bragança FM, estamos chegando agora com o programa Tarde Sertaneja.
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6: Tenham todos uma ótima tarde de quarta-feira, dia 7 de outubro de 2026. Quarta-feira ensolarada, porém parcialmente com tempo fechado. Estou aqui falando diretamente do Estádio Municipal Cícero de Souza Marques, onde a partir das 18 horas vai começar a nossa transmissão para Red Bull Bragantino e Mirassol, partida válida pela 29ª rodada do Campeonato Brasileiro. Mas eu já trago o programa Tarde Sertaneja aqui para trazer informações de Bragança Paulista, região Brasil e mundo, ao mesmo tempo que a gente toca aquela boa e velha música sertaneja para divertir e entreter vocês aqui na programação da Bragança FM, o som da região. Lembrando que você pode participar mandando sua mensagem no nosso WhatsApp, o 4034-1467, fazer o seu pedido de música, ou aí, quem sabe, mandar aquele salve ou relatar algo que está acontecendo na cidade que está longe dos nossos olhares, mas está ao alcance dos seus. Nosso WhatsApp está aberto, é o 4034-1467.

0: tempo também trazer informações e destacar as informações que estão no nosso Instagram, @braganca FM, que tem a informação destacada, primeira, ou mais recente publicada: Alexandre de Moraes autoriza progressão de regime de Débora do Batom. É, um homem, uma mulher foi presa, melhor dizendo, a Débora do Batom. Ela foi presa durante os atos de 8 de janeiro, né? E o Alexandre de Moraes autorizou nessa sexta-feira a progressão de regime da cabeleireira, conhecida como Débora do Batom. Homem é contido após ameaçar agente levado ao plantão policial. Um homem em situação de rua foi contido por um agente durante uma ocorrência na tarde desta terça-feira, dia 6. Polícia Civil apreende adolescente de 13 anos investigado sobre ameaças de massacre em escola. Semana passada a gente já adiantou essa informação, a gente já trouxe essa informação, mas ontem a Polícia Civil realizou a apreensão deste adolescente. Bragança reforça duas novas ambulâncias para reforçar o SAMU. É, a Prefeitura de Bragança Paulista ganhou aí nesses últimos dias, inclusive foi apresentado na última sexta-feira, dia 2, os novos veículos que vão auxiliar aí o serviço de atendimento móvel de urgência, o SAMU. Nunes Marques pode analisar pedido de Bolsonaro após segundo turno, diz Estadão. A informação é que o ministro Cássio Nunes Marques, do Supremo Tribunal Federal, ele tem a possibilidade de adotar uma decisão favorável ao ex-presidente Jair Bolsonaro em uma ação que busca suspender sua condenação e prisão, e a prisão passou a ser considerada nos bastidores após o primeiro turno das eleições de 2026. Amparo envia equipe para auxiliar nas buscas por morador desaparecido. Inclusive, um corpo de um jovem foi encontrado aí durante as buscas da polícia depois de um jovem ter se perdido em Ubatuba na tarde do último sábado. Homem de 44 anos está desaparecido em Bragança Paulista. Rodrigo Ferreira da Silva, conhecido como Lagartixa, está desaparecido desde a última segunda-feira. Horas e 7 minutos, esses foram os destaques do programa de hoje.
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0: Com direção de rádio de Maria de Lima, parte técnica dele, Demétrio Campos, e a apresentação minha, Luiz Henrique Domingues. Programa Tarde Sertaneja só tá começando, e hoje começa com a música que alegra toda a família brasileira. Calcinha de Renda, sucesso de

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1: Muito bem, são 16 horas e 14 minutos. Você acabou de ouvir a realização de mais um sonho de Hugo Guilherme junto com Fernando e Sorocaba cantando Teus Segredos, a música favorita de Demetrio Campos aqui na nossa programação da Bragança FM.
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1: Muito bem, vamos para mais uma previsão do tempo para você ficar esperto sobre o tempo e a temperatura, pelo menos até o final dessa semana útil aqui em Bragança Paulista. Segundo a agência Climatempo, neste momento está fazendo 27 graus, tempo parcialmente nublado, mas pelo que eu posso dizer aqui na região da Vila Municipal, Jardim Anchieta, perto inclusive do Juro Mesquita também, o céu está bem aberto. Claro que tem algumas nuvens cinzas, mas está um tempo aberto, está um tempo aí adequado neste momento em Bragança Paulista. Mas a previsão do tempo para hoje indica aí temperatura mínima prevista de 18 graus, máxima de 26. Isso significa que aí extrapolamos a temperatura mínima prevista para hoje. Então, a temperatura máxima prevista para hoje, então, está um pouco mais quente do que o esperado. Tem chances de chuva, mas segundo a agência Climatempo, não se tem informações, mas tem sim essa chance de chover, sobretudo no período da tarde ali, entre o finalzinho da tarde de hoje, entre a partir das 18 horas e ali a partir das 19 horas. E essa chuva aí pode inclusive persistir, na verdade parar na temporada.

0: sobretudo em se tratando de temperatura, porque 18 graus significa um tempo mais frio e 30 graus representa um tempo mais quente. Inclusive, essa diferença ela vai ser muito grande durante o dia, até porque o período mais frio vai ser ali por volta das 6 horas da manhã com 18 graus e o período mais quente ali por volta das 14 horas com esses 30 graus previstos para sexta-feira, dia 9 de outubro, encerrando assim a semana útil. Então vai ser um dia de bastante variação de temperatura, o sextou. Então você que está aí fazendo planos para sexta-feira à noite, saiba que depois de um dia bem quente, a temperatura pode cair um pouquinho e a temperatura vai variar bastante durante o dia. Bom, e depois de trazer as informações da previsão do tempo para Bragança Paulista nesta quarta-feira, dia 7 de outubro, vamos agora com a Defesa Civil do Estado trazendo informações sobre outras regiões do Estado.
1: A Defesa Civil informa.
2: Nesta quarta-feira, dia 7, uma área de baixa pressão próxima ao litoral paulista manterá o tempo instável no estado de São Paulo. Ao longo do dia, há condições para pancadas de chuva isoladas que podem vir acompanhadas de raios e rajadas de vento, principalmente nos setores sul, centro e leste. E devido às chuvas dos dias anteriores, o solo ainda continua encharcado, aumentando a vulnerabilidade para ocorrências como alagamentos, enxurradas, elevação dos níveis de rios e córregos, especialmente nas áreas mais suscetíveis, mantendo boa parte do estado sob atenção. Nas demais regiões, também há previsão de pancadas de chuva isoladas, porém com menor intensidade. Na capital, as temperaturas ficarão na casa dos 18 e 25 graus. Já em Timburi, mínima de 18 e máxima de 26 graus. Fique atento às previsões do tempo e aos alertas da Defesa Civil do Estado, seguindo as principais redes sociais do governo.
1: Defesa Civil do Estado de São Paulo.
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0: Fique agora com a morena de olho marrom de Luan Santana aqui com vocês na Bragança FM.
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0: Muito bem, são 16 horas e 32 minutos, 4 e 32 da tarde. Você acabou de ouvir mais um sucesso aqui na nossa programação, Escondendo Ouro, Zé Neto e Cristiano, cantando para vocês aqui no programa Tarde Sertaneja, que agora vai trazer informações para vocês.
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0: Destacando informações que estão no nosso Instagram, @BragancaFM. Adolescente de 13 anos é apreendido após investigação sobre ameaças de massacres em escola. A gente trouxe essa informação na semana passada, quando a polícia realizou a operação de investigação desse caso, mas ontem ele foi apreendido pela Polícia Civil, ontem, terça-feira, dia 6, após uma investigação envolvendo referências a massacres em escolas e outros conteúdos que teriam causado preocupação entre familiares e a direção da unidade de ensino onde ele estudava. Segundo a Polícia Civil, o caso chegou ao conhecimento das autoridades em setembro e o adolescente teria feito referências a massacres, produzido desenhos de armas de fogo e uma suástica, além de realizar leituras relacionadas a assassinos em série. Ainda conforme o registro, ele teria sido visto circulando em via pública com uma faca e, durante o cumprimento de um mandado de busca, os policiais encontraram materiais que, segundo o boletim de ocorrência, estariam relacionados ao conteúdo investigado, além de simulacros de arma de fogo. Com base nos elementos reunidos, a Polícia Civil representou pela apreensão do adolescente, medida autorizada pela Justiça, e após a apreensão, ele foi encaminhado à Fundação Casa e permaneceu à disposição da Vara de Infância e Juventude. O caso foi registrado como ameaça de terrorismo ou massacre em escolas, tendo a coletividade como vítima indicada, e o boletim não informou que um ataque tenha ocorrido ou que uma ação deste tipo estivesse em execução. Então tá aí um caso que a operação aconteceu na semana passada, mas ontem ele foi apreendido. Inclusive era para ter acontecido uma entrevista com uma delegada envolvida no caso aqui na Bragança FM. No entanto, essa entrevista precisou ser, acabou sendo cancelada por conta de ordens de cima, mas a gente acompanha essa informação de perto. Bom, ainda gerando informações, Bragança Paulista terá primeiro Fórum Regional de Prevenção e Combate à Violência no Esporte. Bragança realizará no dia 27 de outubro o primeiro Fórum Regional de Prevenção e Combate à Violência no Esporte. O evento começa às 18 horas no Centro Cultural ou ali no Teatro Carlos Gomes, reunindo representantes do poder público, entidades esportivas, clubes, atletas, árbitros e sociedade civil. Promovido pela Secretaria Municipal da Juventude, Esportes e Lazer, a Sengel, a partir da indicação do vereador Rafael de Oliveira, o encontro terá como lema Esporte é Competição, Violência não faz parte do jogo. A programação contará com palestras sobre prevenção, responsabilidade e disciplina, além de justiça desportiva e segurança jurídica nas competições. Entre os destaques estão as palestras do ex-atleta de futsal Kleber Cruz e do promotor de justiça Rogério Filócomo Júnior. Além de uma mesa redonda sobre construção de competições mais seguras na região, e os debates abordarão temas como agressões, ameaças, invasões, tumultos, discriminação e procedimentos disciplinares. Durante o fórum também deverá ser apresentada a proposta da Carta de Bragança Paulista pela Paz no Esporte, com princípios de respeito, disciplina, igualdade, integridade e convivência pacífica. A iniciativa busca estimular ações conjuntas entre municípios e entidades esportivas para fortalecer a segurança e o caráter educativo e social no esporte. Então tá aí, esse fórum se faz bem necessário, principalmente nesse ano de 2026, porque se a gente for lembrar, pouco menos de 2 meses atrás, ocorreu um caso de violência na terceira divisão do Campeonato Amador de Bragança Paulista, quando o Miguel foi agredido por um jogador do time adversário. Ele inclusive fraturou o rosto, e esse fórum esportivo chega aí nesse contexto aqui em Bragança Paulista. Bom, agora uma informação da região. Um corpo é encontrado durante buscas por jovem de Amparo desaparecido na cidade de Ubatuba. Um corpo foi encontrado na manhã desta terça-feira durante operação de busca pelo jovem de 28 anos, natural de Amparo, que estava desaparecido desde sábado, dia 3, após se afogar na praia do Tenório, em Ubatuba. Registros feitos por pessoas que acompanhavam o trabalho das equipes mostravam o momento em que bombeiros deixaram a água por volta das 13 horas, levando um corpo. Segundo investigações apuradas pelo Amparo News, um tio do jovem teria feito o reconhecimento, mas a identificação ainda precisa ser oficialmente confirmada. Desde o desaparecimento, equipes do Corpo de Bombeiros e de outros órgãos permaneciam mobilizadas nas buscas e nesta terça-feira o prefeito Carlos Alberto também havia determinado o envio de agentes da Guarda Municipal e da Defesa Civil de Amparo para reforçar a operação. Os profissionais seguirão para o litoral levando um drone, além de outros equipamentos para auxiliar nos trabalhos de localização e a confirmação oficial da identidade e demais informações sobre a ocorrência devem ser divulgadas pelas autoridades responsáveis. Foi para fechar esse giro de notícias, homem é contido após ameaçar agente e é levado ao plantão policial. Um homem em situação de rua foi contido por um agente durante uma ocorrência registrada na tarde desta terça-feira nas dependências do Centro Pop. O caso terminou com a condução do indivíduo ao plantão policial e, segundo o relato do agente, o homem foi encontrado dormindo no chão durante o serviço e teria se recusado a deixar o espaço, passando a ofender o servidor. Posteriormente, ele teria ido até uma árvore localizada em uma área de circulação de pessoas e passado a urinar no local. Ainda conforme o relato, após ser advertido, o homem teria feito ameaças contra o agente e, durante a intervenção, o servidor constatou que ele segurava uma faca e ele realizou contenção até a chegada de uma equipe de apoio e diante do risco e integridade física das pessoas presentes. Após a chegada dos demais agentes, foi realizada uma busca pessoal, durante a qual 4 facas foram encontradas e apreendidas, e o homem foi encaminhado ao plantão policial, onde foi registrado um boletim de ocorrência por desacato e ameaça. As circunstâncias do caso deverão ser apuradas pelas autoridades competentes. 16 horas e 39 minutos, esse foi mais um Giro de Notícias.
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0: Fique agora com Matheus e Cauã, junto com Marília Mendonça. Vou ter que superar aqui na programação da Bragança FM.

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1: É, são 16h51, 4h51. Estou falando aqui diretamente do Estádio Municipal Cícero de Souza Marques, onde daqui a pouco, a partir das 18 horas, a nossa transmissão começa para Red Bull Bragantino e Mirassol, partida da 29ª rodada do Campeonato Brasileiro, que a partida, inclusive, começa às 19h30, mas a partir das 18 horas a gente já vai estar aqui no nosso pré-jogo, diretamente do estádio, para trazer informações desse duelo que o Bragantino precisa vencer. Afinal, está mais perto da zona de rebaixamento do que da zona de classificação para a Copa Libertadores.
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1: Bom, no resumo das principais notícias, destacando os principais veículos de informação do país, a CNN destaca: Flávio diz que mudanças na Constituição mira STF, maioridade e também a questão tributária. O candidato à presidência, Flávio Bolsonaro, disse nesta quarta-feira, dia 7, que apoia mudanças na Constituição para a redução da maioridade penal e para uma reforma no sistema judiciário, e o senador também definiu ajustes constitucionais em relação à reforma tributária. Segundo ele, qualquer coisa diferente disso é especulação. Na terça-feira, ontem, Flávio afirmou que usaria a maioria no Congresso para mudar a Constituição e para redemocratizar o país. Ele afirmou nesta manhã a jornalistas em Brasília que tem que haver sim uma reforma no Judiciário e é a favor da redução da maioridade penal. Há bastante tempo tem que ser feito um PEC. Tem pontos da reforma tributária que tem que ser alterados por uma proposta de emenda constitucional. E o senador também repetiu que não deve disputar uma eventual reeleição se conquistar um mandato no Planalto. Ele declarou que uma proposta para o fim da reeleição também depende de aprovação no Congresso. Ele disse que fez o compromisso de não concorrer à reeleição e em 2018, Jair Bolsonaro, seu pai, também fez a sua campanha presidencial criticando a possibilidade de reeleição que depois veio a disputar em 2022. Na manhã de hoje, Flávio teve reunião com integrantes da Federação União Progressista, formada pelo União Brasil e pelo Partido Progressista, e no encontro, dirigentes e parlamentares das siglas confirmaram apoio à candidatura do Flávio. Após o encontro, integrantes da Federação fizeram declaração à imprensa e manifestaram apoio incondicional ao senador, e como a CNN mostrou, o candidato do PL também espera receber um endosso do Republicanos. Então tá aí um resumo de notícias da CNN, trazendo informações que podem se desenhar nesse segundo turno das eleições de 2026. Lembrando que o segundo turno está marcado para o dia 25 de outubro, ou seja, daqui dois domingos teremos um intervalo de duas semanas entre o primeiro e o segundo turno.
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1: Fica agora com o Murilo Rufi, Saudade Estranha, 16h54.

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1: É, são 17 horas e 12 minutos, 5 e 12 da tarde. Você acabou de ouvir Não Mexe Nas Minhas Gavetas. Músicas aí, música aí, melhor dizendo, de Danilo e Davi aqui na programação da Bragança FM. Às vezes tem gente que prefere a privacidade, né, Demetrio Campos? Tem gente que às vezes prefere deixar longe os outros da gaveta. Vai saber o que guarda, né?
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1: Muito bem, no resumo das principais informações dos principais veículos de informação do país, o Agência Brasil destaca: Bets começam a informar bancos sobre R$1,3 bilhão a devolver. As empresas de apostas online autorizadas a operar no Brasil começam nesta quarta-feira a informar aos bancos os saldos que ainda estão nas contas dos apostadores. Ao todo, são R$1,325 bilhão de cerca de 26 milhões e meio de pessoas que aguardam a devolução após o fim das operações das bets no Brasil. Os dados separados por cadastro de pessoa física e vinculados à conta bancária usados nos depósitos deverão ser enviados pelas plataformas até esta quinta-feira, dia 8 de outubro. Com essas informações, as instituições financeiras terão de devolver os valores de 9 a 14 de outubro. Ainda trazendo essas informações, R$1,325 bilhão ainda aguarda devolução, 26 milhões de apostadores têm saldo nessas plataformas, além de 86 milhões de contas que têm menos de R$1. Também 15 milhões de reais estão nessas contas com saldo entre R$0,01 e R$0,99, além de 188 sites legalizados que tiveram autorização cancelada e 13.241 sites ilegais que foram encaminhados para bloqueio. Os bancos deverão transferir os valores diretamente para as contas utilizadas pelos apostadores para fazer os depósitos nas plataformas, e o cronograma definido pelo governo estabelece: entre 7 e 8 de outubro, as casas de apostas enviam aos bancos os saldos por CPF e dados bancários. De 9 a 14, bancos fazem devolução aos apostadores. 14 de outubro em diante, valores que não puderem ser devolvidos serão encaminhados à Caixa Econômica Federal, e após o repasse à Caixa Econômica Federal, a instituição fica responsável por concluir a restituição. E o prazo para o saque voluntário diretamente das plataformas terminou na última segunda-feira, às 23h59, portanto, na virada de segunda para terça-feira.
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1: 5 horas 14 minutos. Fique agora com o Guilherme Benuto. Eu duvido.

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1: 17h55, esse foi o poder que você tem aqui na programação da Bragança FM, música de Fred e Fabrício aqui no Som da Região, na programação do Tarde Sertaneja. E hoje, quarta-feira, chega ao fim, hein? Mas a gente chega ao fim porque daqui a pouco, a partir das 18 horas, a gente abre a jornada esportiva. Claro que antes tem a hora da Ave Maria, né? Porque tem algumas coisas dessa rádio que são sagradas. Mas a gente volta, a gente começa depois da hora da Ave Maria, a partir das 18 horas, a abertura da jornada esportiva para Red Bull Bragantino e Mirassol, aqui no estádio municipal Cícero de Souza Marques, aqui na vila, na região do Jardim Anchieta, e que a gente, inclusive, está desde as 4 da tarde com o programa Tarde Sertaneja, que hoje chega ao fim, e que teve direção de rádio de Maria de Lima, parte técnica dele, Demetrio Campos, e a apresentação minha, Luiz Henrique Domingues, e que volta amanhã, a partir das 16 horas, de volta no estúdio da Bragança FM, e eu volto também daqui a pouquinho com a abertura de Bragantino e Mirassol, partida da 29ª rodada do Campeonato Brasileiro. Eu agradeço a companhia de todos vocês, espero que vocês continuem aqui ligados no Som da Região, porque daqui a pouco tem jogo do Bragantino, tem mais uma jornada esportiva. E hoje a gente encerra o programa Tarde de Sertaneja com o sucesso deles, Edson Hudson, Não Deixo Não, aqui no encerramento do Tarde de Sertaneja desta quarta-feira. Valeu!
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0: noite, ouvintes. Salve Maria. Hoje estamos em festa. É dia de Nossa Senhora do Rosário. Quando falamos em Rosário, falamos de uma oração que nos leva pelas mãos de Maria até Jesus. A cada Ave Maria, somos convidados a contemplar os momentos mais importantes da vida de Cristo. O Rosário é uma oração simples, mas profundamente poderosa. Traz a confiança em Deus. Quando tiver uma dificuldade, uma dor, uma tristeza, pegue o rosário e reze. Você estará junto de Deus. Neste dia, pedimos a Nossa Senhora do Rosário que caminhe conosco, proteja nossas famílias, aumente nossa fé. Ave Maria, cheia de graça, o Senhor é convosco. Bendita sois vós entre as mulheres, e bendito é o fruto do vosso ventre, Jesus. Santa Maria, Mãe de Deus, rogai por nós, pecadores, agora e na hora de nossa morte. Amém. Pai nosso que estais no céu, santificado seja o vosso nome. Venha a nós o vosso reino e seja feita a vossa vontade, assim na terra como no céu. O pão nosso de cada dia nos dai hoje. Perdoai as nossas ofensas, assim como nós perdoamos a quem nos tem ofendido. E não nos deixeis cair em tentação, mas livrai-nos do mal. Amém. Glória ao Pai, ao Filho e ao Espírito Santo, como era no princípio, agora e sempre. Amém. Boa noite, ouvintes. Nossa Senhora do Rosário, rogai por nós e nos conduza sempre para estarmos perto de Jesus Cristo, nosso Senhor. Amém.
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1: Em Bragança Paulista, 18 horas e 9 minutos.
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0: torcedor! Muito boa noite, Bragança Paulista! Boa noite, toda a região bragantina! Já estou pintando no rádio! Dessa vez é para falarmos de futebol, falarmos de Red Bull Bragantino. Em campo na noite de hoje, diante da equipe do Mirassol. Jogo agendado para as 19h30. Estádio aqui em Bragança Paulista. É o Municipal, o antigo Municipal, né, Derli? Cícero de Souza Marques. Eita, nós, viu, Demetrio? São 18 horas e 10 minutos. A técnica é dele, Demétrio Campos. A direção geral de rádio é da dona Maria de Lima. É, a partir de agora vamos falar da 29ª rodada do Campeonato Brasileiro após parada FIFA. É, volta o Campeonato Brasileiro. Que saudade do Campeonato Brasileiro. E volta na noite de hoje com a 29ª rodada.
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0: Girando os destaques. Daqui a pouquinho vamos destacar o São Paulo, Corinthians, o Santos, o Palmeiras. É o Campeonato Brasileiro que volta com tudo após a parada FIFA. É, após a parada FIFA, os amistosos da seleção brasileira, e volta com tudo o Campeonato Brasileiro. Hoje é quarta-feira, dia 7 de outubro, o ano é 2026, e é com prazer enorme que estou de volta nos microfones da Bragança FM.
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0: São 18 horas e 11 minutos, 18 e 11, girando as manchetes, as informações. Já vamos dar um pulinho até o estádio. É, o estádio Cícero de Souza Marques. É o Municipal, lá está ele, Luiz Henrique Domingues. É boa tarde ou é boa noite? Boa noite, Luiz Henrique, o destaque do Red Bull Bragantino.
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3: Boa tarde, quase noite, né, Márcio Souza? Afinal, já são 18 horas 12 minutos. E uma vez me falaram que até as 18 horas é boa tarde, das 18 e 1 já é boa noite. Então acho que já dá pra dizer boa noite pra você, boa noite pros nossos ouvintes ligados aqui na programação da Bragança FM, pra mais uma partida. Um mês depois do último jogo aqui em Bragança Paulista, no dia 5 de setembro, estamos de volta aqui no estádio municipal Cícero de Souza Marques para mais uma partida do Campeonato Brasileiro, 29ª rodada, Red Bull Bragantino e Mirassol. Pra partida de hoje, o Red Bull Bragantino chega pressionado, não vence a 5 jogos e está mais perto do Z4 do Campeonato Brasileiro do que do G4. Bragantino que retomou as atividades da Copa, depois da Copa do Mundo, aí na quinta colocação, hoje é o décimo colocado com 36 pontos e para essa partida tem 3 desfalques. É o caso de Alex Vinícius, que cumpre protocolo de suspensão, depois aí do choque de cabeça com o zagueiro Vitor Hugo do Atlético Mineiro, em partida atrasada da 21ª rodada do Campeonato Brasileiro. Inclusive destacar, estávamos em data FIFA, mas o Bragantino teve um compromisso no último sábado, dia 13 de outubro, diante do Atlético Mineiro, que perdeu por 1-0, e naquela partida também perdeu Alex Vinícius, que acabou se chocando de cabeça com o zagueiro Vitor Hugo, e vai ter que cumprir suspensão na partida de hoje. Outro desfalque é Nátio Sousa, suspenso pelo terceiro cartão amarelo levado na partida contra o Atlético, e fica de fora de hoje também. E para completar os desfalques do Bragantino, quem também está de fora por conta do departamento médico, são mais 2 jogadores. O Rodriguinho, que ficou de fora da partida do Atlético, inclusive por conta aí de dores no joelho, e o Henry Mosquera, que está de fora da partida de hoje, jogou contra o Atlético, mas fica de fora da partida de hoje por conta de um trauma no pé direito. Mas em compensação, Wagner Mancini conta com o retorno de Rian, ele que estava com a seleção brasileira sub-20 na última rodada, e também conta com o retorno, na verdade, reforço de Patrick, jovem volante de 22 anos, que foi contratado pelo Red Bull Bragantino por empréstimo junto ao Atlético Mineiro no final da janela de transferências do meio do ano. Ele que ficou de fora das últimas três partidas da lista de relacionados e foi relacionado pela primeira vez, vai jogar diante da torcida Bragantina aqui no Estádio Municipal. Cícero de Souza Marques, como eu destaquei, Bragantino vem de 5 derrotas. A última vez que venceu foi no dia 23 de agosto, diante do time do Grêmio. E desde então perdeu para o São Paulo, perdeu para o Bahia. Teve um empate nesse meio caminho contra o Botafogo, mas nas últimas rodadas perdeu para o Flamengo lá no Rio de Janeiro, pela 28ª rodada. E no último sábado perdeu para o Atlético Mineiro. São essas as informações do Massa Bruta, Márcio Souza.
0: São 18 horas e 14 minutos, 18 e 14, é para vocês sintonizando 79.7 em faixa estendida. E esse Mirassol, como vem a Bragança Paulista e Luiz Henrique?
3: Mirassol que vive fase mista, viu, Márcio Souza? Inclusive, essa partida é de extrema importância para o time do Mirassol, porque se vencer, ele acaba se distanciando um pouco da zona de rebaixamento e, inclusive, encosta no Bragantino. Mirassol que vem de vitória aí na última rodada do Campeonato Brasileiro. Lá no dia 19 de setembro, venceu o Botafogo, mas em casa. O time do Mirassol tem uma péssima campanha fora de casa, tem apenas 2 vitórias. A última delas foi contra o Coritiba, recentemente no mês de agosto, no mês de setembro, melhor dizendo, mas não tem uma campanha boa fora de casa. E o Mirassol é o atual time que está na 15ª colocação com 32 pontos. E como eu destaquei, se vencer vai para 35 e encosta no time do Bragantino. Então, para a partida de hoje, o técnico Rafael Guanais vem com o time descansado, totalmente oxigenado, depois aí de não ter feito nenhuma atividade na data FIFA. Para ser bem sincero, teve uma atividade sim, foi um amistoso contra o time do Uberlândia, campeão da Série D de 2026, mas o Mirassol acabou não tendo nenhuma partida competitiva que valesse pontos no Campeonato Brasileiro. Para a partida de hoje, o comandante do time do Mirassol, Rafael Guanais, ele conta com poucos desfalques, sendo ele Negueba lesionado, além de Aldo Filho, que está em processo de transição física. Ainda não saíram as escalações, mas assim que sair a gente traz para vocês aqui na programação do nosso painel esportivo. Márcio.
0: Muito bem, são 18 horas e 16 minutos, está aí o nosso painel esportivo. Daqui a pouquinho a bola rola às 19h30.

0: Aí a parada, né? A parada FIFA. Tivemos aí o Atlético, né? O Atlético Mineiro empatando com a Chapecoense em 1-1. Tivemos aí Remo 1, Santos 2. Tivemos aí São Paulo 1, Internacional 0. Vitória 1, Cruzeiro 3. Tivemos Flamengo 2, Red Bull Bragantino 1, tivemos aí Vasco 5, Coritiba 0, Grêmio 0, Palmeiras 0, Corinthians 1, Fluminense 3, tivemos aí Atlético Paranaense 2, Bahia 1, portanto, esta foi a 28ª rodada. E tivemos aí também Mirassol 2, Botafogo 0. Portanto, essa foi a 28ª rodada antes aí da data FIFA. 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Tá aí, gente. 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São 18 horas e 20 minutos. Já vamos fazer um rápido intervalo comercial na sequência. A gente volta com muito mais. Volta destacando aí o Campeonato Brasileiro, a 29ª rodada.
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7: Muito bem, muito bem, muito bem. São 18 horas e 25 minutos. 18 e 25. Eu vou voltar até o estádio Cícero de Souza Marques. O narrador Emoção está por lá. Alô, alô, Sérgio Silva. Muito boa noite. Seja bem-vindo, Sérgio.
1: Sérgio Silva.
8: Boa noite, Márcio. Boa noite, amigos da Bragança FM. Mais uma vez é um prazer enorme estar ao lado dessa equipe fantástica do Rádio Esportivo Brasileiro. Hoje esperamos que o Bragantino possa conseguir a vitória, pelo menos é nossa expectativa, já que o Mirassol está próximo da zona de rebaixamento, e se o Bragantino perder essa oportunidade de vencer o Mirassol, daí vai ficando complicado a situação do Massa Bruta no Campeonato Brasileiro, viu, Márcio? Um abração para você, para todos os amigos que estão sintonizados na Bragança FM, para aqueles amigos que ainda estarão chegando para acompanhar a nossa transmissão esportiva, e nós estamos por aqui, de olho nesse Red Bull Bragantino em busca da reabilitação, Márcio.
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7: Muito bem, são 18 horas e 26 minutos, aí o Sérgio Silva já está, né, ao estádio Cícero de Souza Marques, ele que vai narrar 90 minutos, um pouco mais, um bom futebol, eu acredito no resultado positivo do Red Bull Bragantino diante da equipe do Mirassol. Jogo agendado para as 19h30, e quando ela rolar, a emoção está aqui no 79.7. Só dando a passada aqui pelo Campeonato Brasileiro, 29ª rodada, além de Red Bull Bragantino e Mirassol, hoje vamos ter aí, às 19h30, no Beira Rio, vamos ter Internacional e Corinthians, vamos ter aí, né? Também ainda hoje, no Mangueirão, lá em Belém do Pará, o Remo recebe a equipe do Grêmio, às 19h30 também. Já às 20 horas, no Barradão, o Vitória vai encarar a equipe da Chapecoense, às 20 horas. Vamos ter aí, às 20h30, estádio Nilton Santos, no Rio de Janeiro, tem o Clássico Carioca, tem Botafogo e Vasco. Às 21h30, no Mineirão, o Cruzeiro recebe a equipe do São Paulo. Vamos ter aí, amanhã, o complemento da rodada amanhã, na Vila Belmiro, o Santos recebe a equipe do Flamengo. É isso mesmo, jogo agendado para amanhã às 19h30, para amanhã ainda às 20h, na Arena da Baixada, o Atlético Paranaense vai encarar o Atlético Mineiro, clássico dos Atléticos, portanto jogo agendado aí para as 20h de amanhã. E amanhã vamos ter aí também 21h30, Fluminense Curitiba no Maracanã, vamos ter aí no Bank Park, no Palmeiras encarando a equipe do Bahia, jogo agendado para as 21h30, portanto, essa é a 29ª rodada do Campeonato Brasileiro, é o Brasileirão da Série A. Luiz Henrique Domingues, analisa um pouquinho pra gente essa 29ª rodada do Campeonato Brasileiro, Luiz.
3: Bom, Márcio, rodada importante, sobretudo para a parte de baixo da tabela do Campeonato Brasileiro. Porque todos os times que estão embaixo, eles estão caindo, mas estão caindo atirando. A gente, por exemplo, teve na última rodada, antes da pausa para a Copa do Mundo, a goleada do Vasco para cima do Coritiba, respirando um pouco mais aliviado. A gente teve o Palmeiras numa partidaça contra o... A gente teve o Grêmio numa partidaça contra o Palmeiras, uma partidaça do Everton, impedindo que a situação ficasse um pouco mais feia para o Grêmio. E, sobretudo, o Grêmio que enfrenta o Remo na noite de hoje, né? Porque são dois times na parte de baixo da tabela, o Remo é o 19º com 23 pontos, o Grêmio é o 17º com 29, 6 pontos separam esses clubes, mas o Grêmio não quer facilitar a vida do Inter e o Remo também não quer facilitar a vida do Grêmio. Por que que eu falo que o Grêmio não quer facilitar a vida do Inter? Porque se vencer o time do Remo, o Inter fica um pouco mais distante da 19ª colocação, claro que já tem uma vantagem considerável de 5 pontos, mas ainda assim é uma rodada importantíssima para a parte de baixo da tabela. Para se ter uma noção também dos outros confrontos dessa 29ª rodada do Campeonato Brasileiro, o Internacional vai enfrentar o Corinthians em um momento que o Inter vive uma troca de técnico, vive aí a troca de técnico do comando do Paulo Pezzolano pelo Eduardo Batista, que chega do Criciúma, mas você tem um Corinthians que está aí numa sequência de 6 jogos sem vitória. Então o Corinthians está sofrendo bastante nesse Campeonato Brasileiro e pode ajudar sim o Inter a sair da zona de rebaixamento. Claro que depende muito também do resultado do jogo do Vasco. O Vasco que enfrenta o time do Botafogo. O Botafogo está na parte de cima da tabela, mas também não vive o melhor dos momentos. Vamos ver como que o Tite... É uma amostragem muito pequena ainda que a gente tem do Tite no comando do Botafogo. Assim como também no Grêmio, na parte de baixo da tabela, a gente tem uma amostragem muito pequena do que está sendo esse novo Renato Gaúcho no comando do Grêmio. Então, Botafogo e Grêmio são times, até o Internacional, são times que estamos numa incógnita dessa rodada do Campeonato Brasileiro, sobretudo pela pouca amostragem que a gente tem dos novos técnicos. Mas o Inter é um time que está dando abraçada, está desesperado para fugir da zona de rebaixamento. O Grêmio também está desesperado para fugir da zona de rebaixamento. E o Vasco também está querendo se distanciar um pouco. Claro que são 3 pontos de vantagem em relação do Vasco, que é o último time para o Grêmio. Mas ainda assim, no Campeonato Brasileiro, você não pode cochilar que a qualquer momento você pode estar na zona de rebaixamento. E lutando contra o rebaixamento. E a gente vê isso até pelo próprio Bragantino, que começa esse segundo turno do Campeonato Brasileiro disputando na parte de cima da tabela, disputando até a 5ª posição. Mas hoje o Bragantino está muito mais perto da zona de rebaixamento do que do Z4 do Campeonato. O Bragantino está a 7 pontos do Z4, enquanto está a 10 pontos da zona de classificação para a Copa Libertadores. Então vive um momento muito ruim o Bragantino. E essa rodada tem um duelo importantíssimo para o meio e também para a parte de cima da tabela, que eu, ao meu ver, é o jogo da rodada, que é o duelo entre Flamengo e Santos. Partida essa que acontece na Vila Belmiro amanhã, com o Santos emendando uma sequência grande de vitórias, mas você também, em compensação, tem um time do Grêmio, um time do Flamengo, que é o líder do Campeonato Brasileiro, tem o melhor ataque, venceu o próprio Bragantino na última rodada antes da pausa para a Copa do Mundo. Então vai ser uma rodada importantíssima. O Palmeiras vai ter um adversário extremamente difícil, que é o Bahia. Vai ser em seus próprios domínios, bem verdade. Mas o Bahia é o time que é treinado há muito tempo e muito bem treinado pelo Rogério Ceni, que ao meu ver, inclusive, é um dos técnicos mais promissores do futebol nacional. E tem tudo para desempenhar um bom trabalho. E está desempenhando, tem tudo não. ele tem tudo para desempenhar trabalhos melhores no futuro, afinal é um baita técnico muito inteligente. E aí o Palmeiras, que perdeu a liderança do Campeonato Brasileiro há poucas rodadas, vai aí marchar, vai lutar contra o tempo para conseguir essa distância, para conseguir reduzir essa distância para o time do Flamengo. E nos outros jogos da rodada, Fluminense e Coritiba, um duelo da parte do meio da tabela. O Fluminense é o quarto colocado com 48 pontos e o Coritiba está a 10 pontos do G4 do Campeonato Brasileiro. Mas o Coritiba vem fazendo um trabalho muito interessante sob o comando do técnico Fernando Seabra. E que aí a gente vai ver como vai ser essa rodada do Campeonato Brasileiro, mas ela vai ser importante sobretudo para a parte de baixo da tabela. São Paulo é outro que enfrenta o Cruzeiro fora de casa, tem um desafio muito difícil e precisa vencer no Campeonato Brasileiro, porque o São Paulo perdeu na rodada dessa data FIFA, numa partida atrasada da 21ª rodada, em casa, perdeu para o Santos, que vive um momento excepcional. Então alguns times precisam abrir os olhos nessa rodada do Campeonato Brasileiro para conseguir coisas melhores e, sobretudo, aí conseguir resultados melhores e posições melhores na tabela do Campeonato Brasileiro. Márcio.
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7: São 18:34, 18:34, muito boa noite para você que sintoniza o 79.7 em faixa estendida. Esse é o nosso painel esportivo.
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7: São 18:35, só destacando aqui, né, gente? O Corinthians volta a campo, então, na noite de hoje, diante do Internacional. Fase, né, complicada aí do Corinthians, né? O Corinthians vai até o Sul encarar a equipe do Internacional e com a volta do centroavante, né, o Yuri Alberto. Portanto, o Corinthians volta a campo daqui a pouquinho às 19:30. Já o São Paulo vai, né, até o Mineirão visitar aí a equipe do Cruzeiro e joga aí, né, na noite de hoje às 21:30. Já a equipe do Santos joga amanhã diante da equipe do Flamengo aí na Vila Belmiro, jogo agendado para as 19:30. Vamos ter aí, né, também o Palmeiras amanhã encarando a equipe do Bahia, 21:30. Esse jogo será no estádio Nubank, né? Jogo agendado para as 21:30. São 18:36, 18:36, portanto, vamos dar mais um pulinho até o estádio Nabia Bichedi, aliás, estádio Cícero de Souza Marques. Demetrio, calma, isso, é o Cícero de Souza
3: Marques. É saudade, Marques, né, Márcio?
7: É saudade do estádio Nabia Bichedi, viu, o Luiz Henrique. Ô, Luiz Henrique, como que está a movimentação aí do Red Bull Bragantino, na equipe do Mirassol? Como que está o Red Bull Bragantino? Já pintou por aí, ô Luiz?
3: Bom, Sérgio, já temos a... Márcio, melhor dizer, temos as escalações aí. tá aparecendo aquele familiar que já é um pouquinho... que já tá um pouquinho com algumas questões aí, que fala o nome de todos os primos, menos o seu até acertar. Mas, enfim, temos as escalações aqui de Bragantino e Mirassol, Márcio. Que aí o Bragantino, escalado pelo técnico Wagner Mancini, hoje conta com o Thiago Volpi no gol. Na lateral direita joga Rian, jovem lateral direito formado na base do Massa Bruta. Ele que inclusive estava com a seleção brasileira sub-20 e inclusive ficou de fora da partida contra o Atlético. Na dupla de zaga, Guzmán Rodríguez joga ao lado de Gustavo Marques, que tem a abraçadeira de capitão. E na lateral esquerda joga Juninho Capixaba. No meio campo, Patrick faz a sua estreia com a camisa número 28. Ele que foi contratado por empréstimo junto ao Atlético Mineiro e está à disposição pela primeira vez. E ao lado dele joga Eric Ramírez e Lucas Barbosa. E o trio de ataque para a partida de hoje conta com Fernando aberto pela esquerda, Eduardo Sacha centralizado e Wallace Ian aberto pela direita. Mesmo trio de ataque que foi a campo contra o time do Atlético Mineiro no último sábado.
7: Portanto, tá aí o Red Bull Bragantino já escalado e definido. E o Mirassol vem como, hein, o Luiz Henrique?
3: Mirassol mantém praticamente a mesma base que venceu o time do Botafogo na última rodada, com Walter no gol, na lateral direita Igor Formiga e na dupla de zaga João Victor e William Machado. E ali fechando a linha de defesa vem ele, Reinaldo, o King Naldo. No meio campo jogam Neto Moura, Denilson, Chico Kim e Eduardo, inclusive Chico Kim, ex-jogador do Bragantino. E a dupla de, ataque, melhor dizendo, é Edson Carioca e também Bruno Santos. É praticamente o mesmo time que foi a campo na vitória por 2-0 diante do Botafogo. Esse é o time treinado pelo técnico Rafael Guanais. O Roberto, Márcio.
7: São 18 horas e 39 minutos, 18h39. Luiz Henrique Domingues analisa pra gente a escalação do Red Bull Bragantino, a escalação do Mirassol. É pra noite de hoje aqui em Bragança Paulista, estádio Cícero de Souza Marques.
3: Bom, Sérgio, uma escalação aí do Bragantino muito ofensiva e com novidades, que é o Patrick. A gente, esse meio campo, eu não vou me arriscar a dar um palpite em relação a isso, fazer uma análise, porque a amostragem do Patrick no Bragantino é pequena, e isso quase nula, até por conta aí dos jogadores, e desse jogador ainda não ter sido escalado. Ele ficou de fora da última partida, inclusive, por uma questão contratual com o time do Atlético Mineiro, uma questão de multa por ele estar emprestado ao Bragantino. Então o meio campo não dá para fazer uma análise muito bem. É claro que os jogadores que a gente já conhece, o Eric Ramírez vai ajudar muito mais na contenção desse time do Bragantino, enquanto o Lucas Barbosa vai ajudar lá na frente. Inclusive a presença de Lucas Barbosa, Wallace e também o Fernando dá uma mobilidade muito interessante para o ataque do Bragantino, sobretudo com o Eduardo Sacha lá na frente. Ele que é um jogador que é um centroavante, mas ele sai bastante da área e não é aquele atacante que fica encaixotado, ele não é aquele jogador que fica plantado dentro da área. Então vai ser uma escalação bem interessante do técnico Wagner Mancini. E eu gostei da escalação da lateral direita, que é o lateral Rian. Ele que é um jogador muito mais agudo, ele é muito rápido e ele é um jogador completo, bate muito bem de fora da área, cruza muito bem, bate bem falta. Então é um jogador muito completo e que é muito jovem. Ele tem espaço aqui no Bragantino de se desenvolver e eu acho que a escalação dele hoje vem muito bem a calhar. Claro que é um jogo importante para a sequência da temporada de 2026, sobretudo se o Bragantino ainda quer vislumbrar com uma posição no G4 do Campeonato Brasileiro. Então vem para uma escalação bem ofensiva. Guzmán Rodríguez e Gustavo Marques atualmente é a melhor dupla de zaga do Bragantino. Tá certo que hoje o Mancini não conta com o Alex Vinícius, mas é uma escalação que me agrada bastante. E o Bragantino vai conseguir equilibrar bem. Juninho Capixaba subindo ali bastante pela esquerda, o Rian subindo pela direita. Claro que eu vejo o Capixaba com um pouco mais de capacidade defensiva que o Rian, mas o Rian ainda é um jogador muito jovem, que a gente ainda vai ver muitas coisas boas sobre ele no futuro. Pelo menos é o que eu posso perceber desse atacante. Inclusive ele até foi convocado para a seleção brasileira sub-20 recentemente. Então é um jogador com muito potencial. Então o time do Bragantino vem muito ofensivo e vai enfrentar o Mirassol, que tem mantido mais ou menos uma base e conta com um crescimento de produção de Chico Kim e Eduardo, que são jogadores vitais nesse meio campo, que ocupam pelo menos posições vitais nesse meio campo, sobretudo por serem jogadores de armação. E o Mirassol não é um time que joga com pontas, é um time que joga aí com meio campistas e o máximo de jogador mais espetados pela ponta são os laterais. Então é uma escalação bem interessante do técnico Rafael Guanais, que mantém mais ou menos a base. Tem um Reinaldo, que é um jogador que tem que tomar muito cuidado com ele, sobretudo com cruzamento, chute de fora da área, e que o Bragantino tem que ficar bem esperto, principalmente por ter dois atacantes. O Mirassol ele gosta muito dessa dinâmica e o Bragantino já sofreu nas mãos do Mirassol nesse ano de 2026, sobretudo porque foi eliminado na Copa do Brasil desse ano. Então mais um carrasco que o Bragantino vai enfrentar esse ano e que esperamos que o Wagner Mancini tenha aprendido com os erros do jogo na Copa do Brasil para mais uma vez enfrentar o Mirassol, porque essa é a quinta vez, que os dois times se enfrentam nesse ano de 2026, ô Márcio.
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7: Muito bem, são 18 horas e 43 minutos, 18 e 43, este é o nosso painel esportivo, Esse é o nosso painel esportivo. Todo mundo ligadinho aqui, curtindo o painel esportivo. A bola vai rolar. Daqui a pouquinho a bola rola. Ah, e quando ela rolar, a emoção está aqui no 79.7. Deixa eu mandar um abraço aqui pro meu amigo Geraldinho. Alô, Geraldinho Mineiro. Tá ligadinho, tá curtindo também o painel esportivo. Tá lá no Araras dos Pereiras. Alô, meu amigo Geraldinho. Uma boa noite aí pra você, querido. Pra você, pra sua família aí. Nosso muito obrigado pela sintonia. São 18h43. Ô, Luiz Henrique. Você tem, né, o Wagner Mancini para falar com a gente aqui no 79.7, é isso?
3: É isso mesmo, Márcio. Wagner Mancini que falou após o jogo contra o Atlético Mineiro, após a derrota para o Atlético Mineiro, um pouco sobre o momento que o Bragantino vive e a queda de produção que o Massa Bruta tem, e algo que é crônico, visto que perdura desde 2025. Ainda sob o comando do técnico Fernando Seabra, mas o Bragantino já teve algumas quedas, por exemplo, 2024, quando inclusive lutou contra o rebaixamento, o que não é o caso de 2026, mas o Bragantino tem que ficar de olho aberto, e é isso que o técnico Wagner Mancini fala.
9: É difícil a gente falar dos anos anteriores, né? Eu estaria muito preocupado se a nossa equipe não tivesse jogando futebol, se ela não estivesse dominando as partidas. Nesses últimos jogos, com exceção talvez do jogo de São Paulo no Morumbi e do jogo diante do Flamengo no Maracanã, em todos os outros jogos a gente teve atuação superior ao nosso adversário. Muitas vezes, também com erros de arbitragem, né, que eu não vou aqui ficar citando, você que acompanha bem o nosso time, você sabe de quais lances eu estou falando. Então nos tiraram alguns pontos ao longo do processo, mas é óbvio que o fato de você, nos últimos 8 jogos, vencer uma partida só incomoda a gente também, né? Incomoda o torcedor, incomoda a imprensa que cobre, incomoda a gente também que está vivendo. Mas a gente se apoia nas boas atuações, na evolução da equipe, para que a gente volte a vencer. As outras equipes também passam por isso, né? Não somos só nós que estamos passando, mas eu tenho que me preocupar com a minha equipe. Então, pelo desempenho da minha equipe, eu não tenho dúvida que daqui a pouco a gente vai voltar a vencer, mesmo porque os jogos estão muito equilibrados, acirrados, e o que aconteceu hoje aqui, as defesas que o goleiro do Atlético fez, com certeza fez a diferença na partida. A gente poderia estar falando aqui de uma vitória nossa, mas enfim, não aconteceu. Eu entendo isso, eu sou um cara do futebol, eu sei que a ansiedade às vezes ela toma conta das equipes. Agora a gente tem que ter calma, tranquilidade, sabendo daquilo que está sendo feito. Eu sou um cara muito aberto e sincero nas minhas entrevistas, eu vejo o time jogando bem e não tem por que a gente entrar em desespero. Faltam 10 jogos ainda, a gente tem ainda como objetivo chegar entre os 6 primeiros. Eu acho que a gente tem que focar nisso, que naturalmente as coisas vão acontecer.
10: Nesses 10 jogos mencionados, tem uma projeção que vocês fazem de pontuação a ser conquistada? E uma segunda pergunta também, já projetando o jogo contra o Mirassol, é inegável que o Delfim fez uma partidaça, grandes defesas, mas também teve oportunidades desperdiçadas, né, do Bragantino, uma com o Sacha dentro da área, uma com o Fernando. Em pouquíssimo tempo para o jogo contra o Mirassol, tem como corrigir? Porque nos treinos a gente vê cada golaço, né? E aí chega no jogo.
9: Olha, Diego, você sabe que futebol ele funciona muito com a parte emocional, né? E o cara, para botar a bola para dentro, ele tem que ser um artista. Às vezes você pinta um quadro muito bonito, a hora que você vai assinar a sua arte, você erra a assinatura ou borra. Isso é uma coisa que não tem como a gente fazer. Por mais que você dê o tipo de treinamento necessário para que o atleta se sinta confiante, o momento da execução é como se o mundo parasse e só acontecesse para aquele atleta. Nós não temos como entrar na mente do atleta. Às vezes a gente até tenta, né, com com palestras motivacionais, com aquilo que você tem como experiência ao longo da sua vida para tentar passar para o jogador. Mas o momento da execução é muito do jogador. A gente não tem acesso a este departamento no momento do chute, no momento do cabeceio. Então, que todo mundo entenda, eu não estou tirando de forma alguma o meu da reta. Mas, até porque você acompanha os treinamentos e você sabe que a gente faz esse tipo de treinamento, todas as equipes fazem. E isso acontece em determinados momentos, assim é o futebol, a gente tem que tentar assimilar o golpe sempre, porque em todas as partidas a gente esteve próximo de vencer, com exceção do Flamengo e com exceção do São Paulo, em todos os outros jogos a gente teve uma boa participação. É isso que gera confiança, porque as oscilações elas vão acontecer, às vezes a gente joga mal e tem um bom resultado. Se eu fosse técnico do Atlético, com todo o respeito hoje, eu teria saído de campo preocupado. Mas o Atlético venceu a partida, eu sei disso. E eu também não quero aqui mudar uma situação naquilo que eu estou verbalizando. Mas é importante que as pessoas analisem o todo. É importante também saber que quando você não está pontuando, jogando mal, tem um peso. E quando você está jogando bem e tendo dentro do jogo o protagonismo e tem perdido as oportunidades de gol, aí você tem que fazer uma análise diferente. Ao menos eu faço esse tipo de análise.
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3: Então tá aí o técnico Wagner Mancini, até usando aquela famosa analogia para falar dos gols perdidos do Bragantino, comparando a pintura de quadros. E é o que normalmente tem acontecido com o Bragantino nos últimos tempos, ô Márcio.
7: Muito bem, são 18 horas e 50 minutos, portanto, você vai participando, vai participando aí do palpitão, vai saindo aí, vai já mandando o seu WhatsApp, viu, Demetrio? 40-34-14-67, é o palpitão do ouvinte, gol de placa, é isso mesmo. E para participar é muito fácil, manda o WhatsApp, dá o seu palpite, o seu nome, o bairro, portanto, você vai estar concorrendo aí a um delicioso almoço com acompanhante no restaurante Cozinha Temperada. Portanto, e um vale-compra, né? 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Portanto, tá aí, gente, 40-34-14-67, deixa o seu palpite através do WhatsApp. São 18 horas e 50 minutos. Eu vou correndo para um rápido intervalo comercial na sequência. Eu volto com muito mais. Fica ligado.
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8: Muito boa noite, são 18 horas e 56 minutos. Este é o nosso Painel Esportivo. E a bola vai rolar daqui a pouquinho às 19h30 para Red Bull Bragantino e Mirassol. E quando ela rolar, Sérgio Silva, em cima do lance, traz a emoção do futebol aqui no 79.7. A galera toda ligadinha, viu, Demétrio? É o pessoal ligadinho lá no Araras dos Pereira, é o Geraldinho Mineiro, tá por lá curtindo o nosso painel esportivo. Alô, Santo! É o Santo, meu amigo Santo. É o Santo lá do Araras dos Pereira também tá curtindo o painel esportivo. Luiz Henrique Domingues, vem aí, né? O técnico do Mirassol vai falar também, o Luiz.
9: É isso aí, o técnico Rafael Guanais concedeu entrevista ontem lá no CT do Mirassol, lá na cidade de Mirassol, falando muito bem do Bragantino, inclusive destacando aí os confrontos que teve com o time nesse ano, porque lembrando, já são 4 duelos entre Bragantino e Mirassol. O primeiro deles no Campeonato Paulista, lá em Mirassol, terminou empatado. O segundo deles, o Bragantino levou a melhor pelo Campeonato Brasileiro, venceu por 1-0. No terceiro deles, na Copa do Brasil, jogo de ida, empate aqui em Bragança Paulista, 1-1. E no jogo de volta, que foi o quarto confronto, eliminação do Bragantino depois de vitória pelo placar de 2-1 do time do Mirassol, que neste momento está treinando bolas paradas no aquecimento, Márcio. E o Rafael Guanais, ele destacou o Bragantino e também falou sobre a saída do Paulinho, diretor de futebol, ex-jogador de futebol, inclusive, passou por Corinthians e até pelo próprio Bragantino, na época de Clube Atlético Bragantino, que deixou o Mirassol recentemente após um bom trabalho. E o Rafael Guanais, ele destacou essas duas questões em entrevista coletiva no dia de ontem. A gente vai ouvir agora.
10: Mais uma vez, a gente aproveita muito bem o período sem jogos, né? Fizemos um jogo amistoso. Mas basicamente conseguindo concentrar muito na evolução da equipe, né? Então não só pensando naquilo que são os dois próximos jogos especialmente, mas na retomada nossa e numa penúltima aí parada, né? Tem mais uma parada de data FIFA, então da gente aproveitar bem esse momento e a percepção que eu tenho é que a gente aproveitou muito bem coletivamente, individualmente também, tendo novidades, né, que já vem até desses últimos jogos jogadores que estão iniciando, jogadores que estão entrando. Então, acredito que é um momento que, no contexto geral, a equipe se encontra equilibrada, né? Se encontra com uma melhor assimilação. É o melhor momento pensando em assimilação das ideias de jogo, é o melhor momento pensando no nível individual da equipe. Então, vários jogadores conseguindo elevar o nível de desempenho, né? Pelo menos de forma subjetiva, aquilo que a gente tem como percepção. E isso, obviamente, transborda para que o coletivo também acabe conseguindo ter evolução. E aí agora precisamos validar isso, né? Não adianta só o treinamento, a gente precisa validar isso. Então temos dois jogos dificílimos, não só pela qualidade dos adversários, mas também pelo motivo de se jogar fora de casa. Então agora é hora da gente realmente validar, e aí eu estou falando primeiramente de desempenho, né? E depois a gente conseguir, obviamente, pensar nos resultados, mas muito satisfeito com o engajamento, muito satisfeito com o nível de esforço empregado, né? O quanto de carga a gente conseguiu construir e do quanto que animicamente a equipe se encontra coesa, né? Se encontra numa mesma direção.
11: Professor, bom dia. Larissa, bom dia. Da Record. Explica pra gente, então, a questão do que, né, as estratégias necessárias aí para esse próximo jogo contra o Bragantino. Eu tenho uma segunda pergunta. Saída do Paulinho, como é que tá sendo isso? Influencia, querendo ou não, alguma coisa para vocês?
10: A saída do Paulinho é uma saída que traz muita alegria para nós, de uma forma, e obviamente que nós vamos sentir falta do profissional e da pessoa. Mas, ao mesmo tempo, a gente fica muito feliz que é resultado de um trabalho de todos, né? Então, todos aqueles que se beneficiam do trabalho, que se beneficiam dos processos, principalmente, né? O Paulinho está muito relacionado aos processos, ao respaldo, ao ambiente. Então, para nós, um privilégio, uma honra, né, de ter participado desse primeiro trabalho dele como gestor, né, primeiro trabalho fora do campo. Conseguiu compartilhar e nos ajudar muito com suas experiências e conhecimento. E esse é o lado que a gente fica feliz, né, fica feliz. Eu tenho certeza que todos aqui, de alguma forma, comemoraram, né, sorrir com os que sorriem. Tem uma passagem bíblica que fala para a gente sorrir com os que sorriem e chorar com os que choram. Então, o nosso nível de parceria é esse. E, obviamente, é um cara que é um ser humano que fará falta, porque ele é um amigo do dia a dia, ele é uma pessoa equilibrada e uma pessoa que conseguiu contribuir com todo, mas a nossa relação vai se arrastar, né? Independente do lugar onde a gente esteja, se algum dia a gente tiver a oportunidade de trabalhar junto de novo, mas se não, a nossa amizade, eu tenho certeza que ela vai perdurar, porque foi construída com raízes sólidas. Então, fico muito feliz e eu tenho certeza que não só eu, mas todo Mirassol deseja os melhores votos e está indo para um lugar maravilhoso, né? Tá indo pro cabuloso. Então, vai, tenho certeza que está indo para o lugar certo para essa próxima etapa da vida dele. E a primeira parte da pergunta?
12: Com relação ao jogo, amanhã.
10: E o Red Bull? Red Bull é a quinta vez que nós vamos jogar. É um adversário dos mais duros do Brasil. As ideias já muito bem implementadas na instituição. Cada treinador que passa ali consegue trazer a tua contribuição. Mas já é um time que tem suas particularidades em relação à forma de jogar e em relação às características do elenco. Então, um time muito jovem, um time muito, muito intenso. É o time mais intenso da América do Sul, pensando em métricas de intensidade, pensando em distâncias em alta intensidade, distâncias de sprint, quantidade de sprints. É um time muito intenso, um time muito vertical, um time muito, muito rápido, muito forte fisicamente, com muitos valores individuais. Então é um time que eu particularmente gosto muito, respeito muito, e nós já tivemos grandes jogos com eles. Então, o que me deixa muito motivado é que nós já fizemos grandes jogos. Aí, por mais difícil que seja, é um momento que, nesse momento, eu acredito que a gente consegue ser muito competitivo.
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9: Então tá aí, Márcio, jogador do técnico, melhor dizendo, do Mirassol, Rafael Guanais, dando sua análise sobre o Bragantino, projetando essa partida de logo mais. E, inclusive, com uma novidade, ô Márcio, é que para essa partida o Bragantino vai com seu uniforme alternativo, aquele clássico vinho, com preto, que deu o que falar no primeiro jogo, não só pela sua estética, mas também pela confusão que foi o número. E diante disso, o Bragantino promoveu mudanças nesse uniforme, já que agora o número que anteriormente era inteiramente preto, agora ele ganha uma borda branca. Então a imprensa agradece essa decisão do Bragantino para conseguir diferenciar os jogadores pela numeração durante a partida.
8: Muito bem, são 19 horas e 4 minutos, 19 e 4, e você vai participando, é o palpitão do ouvinte, gol de placa, é isso mesmo, você participa, deixa o seu nome, o seu bairro, né, através do WhatsApp no 4034-1467 e vai concorrer um delicioso almoço no restaurante Cozinha Temperada, com um acompanhante, viu, Demétrio? O senhor vai levar acompanhante, tá convidado, viu, Demétrio? O senhor tá convidado. Vai participar aí então no 4034-1467, é o palpitão do ouvinte. Vamos voltar ao estádio. Cícero de Souza Marques, Luiz Henrique Domingues, já tem a escalação do Red Bull Bragantino e também da equipe do Mirassol, o Henrique.
9: Então sim, Márcio, Bragantino escalado definido, treinado pelo técnico Wagner Mancini, com Thiago Volpi no gol. Na lateral direita, o promissor Rian. Na dupla de zaga tem o uruguaio Guzmán Rodríguez e do lado dele, o gigante do Bragantino, o Gustavo Marques. E fechando ali na lateral esquerda, vem ele, o experiente Juninho Capixaba. No meio campo vem o estreante da noite, Patrick, ao lado de Eric Ramírez, o eterno Eric Ramírez aqui do Bragantino, ele que está no clube desde 2021. E ao lado deles tem Lucas Barbosa, mais avançado como meia atacante. No trio de ataque, Fernando tem a número 11, Eduardo Sacha tem a 8 e Wallace Ian, moleque solto, tem a número 47. E assim jogando o trio de ataque do time do Bragantino, Márcio.
8: E a equipe do Mirassol, como que vem a Bragança Paulista, em Luiz Henrique?
9: Mirassol, treinado pelo técnico Rafael Guanais, como eu já destaquei, vem ali com Walter no gol, Igor Formiga na lateral direita, João Vitor e William Machado como dupla de zaga, e ali na lateral esquerda joga ele, King Naldo, Reinaldo, com a camisa meia dúzia. Meio campo conta com Neto Moura e Denilson centralizados, além de Chico Kim e Eduardo, que jogam um pouco mais avançados, e a dupla de ataque do time do Mirassol vem com Edson Carioca e Bruno Santos.
8: Portanto, tá aí escalado e definido o Red Bull Bragantino, escalado e definido, a equipe do Mirassol que joga na noite de hoje aqui em Bragança Paulista. Quarteto da arbitragem, você já tem também para essa partida, Luiz Henrique?
9: Temos sim, quarteto e até o cara que vai ficar na salinha do VAR analisando os lances. Na arbitragem, o responsável na noite de hoje é o polêmico Rafael Klaus. Ele que terá como auxiliares Neuza e Inês Bach. Inclusive, Rafael Klaus é árbitro paulista e a Neuza Inês Bach também. E ali, como outra auxiliar, terá a Daniela Coutinho, que é do estado da Bahia. O quarto árbitro é Yuri Elino Ferreira da Cruz, ele que é carioca. E o VAR fica sob responsabilidade do pernambucano Gilberto Rodrigues Castro Júnior.
8: Muito bem, são 20 horas e 8 minutos, 19:08. Daqui a pouquinho a bola vai rolar. Vamos fazer um rápido intervalo comercial na sequência. A gente volta com o Luiz Henrique, com o Sérgio Silva, analisando um pouco as escalações de Red Bull Bragantino e a escalação da equipe do Mirassol. Eu vou e volto já. Fica ligado.
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9: São 19 horas e 13 minutos. Sérgio Silva, analisa rapidinho pra gente um pouco da escalação do Red Bull Bragantino, Sérgio.
10: Olha, Márcio, a escalação do Red Bull Bragantino, eu gostei da escalação do Massa Bruta, inclusive eu estou na expectativa para acompanhar o desempenho do lateral direito Rian, que, como informou o Luiz Henrique, ele estava com a seleção brasileira, inclusive foi bastante elogiado pela imprensa brasileira, que pôde cobrir alguns jogos aí da seleção brasileira com a presença do Rian, e a expectativa hoje é que ele possa ajudar o Red Bull Bragantino a fazer uma grande partida e ele próprio se destacar também no jogo de hoje, até porque ele é o jogador aí formado nas categorias de base do Massa Bruta, e hoje contra o Mirassol, ele tendo esta oportunidade, ele tem a grande chance, sem dúvida nenhuma, de se firmar no Bragantino como titular. É lógico que isso é questão de tempo também, mas é um jogador que, como vestiu a camisa da seleção brasileira, o jogador ganha bastante experiência e esperamos que ele possa fazer nesta noite contra o Mirassol uma grande partida e ajudar a equipe do Massa Bruta. Só o Lucas Barbosa, você perguntou da escalação, só o Lucas Barbosa, que eu acho que nos últimos jogos, o Lucas Barbosa, na minha opinião, poderia ser um pouco mais útil para o Red Bull Bragantino, não tem sido muito útil, assim como os outros jogadores, assim como alguns outros jogadores, mas esperamos que, quem sabe, nesta noite fazer um bom jogo de futebol.
9: Portanto, tá aí o Sérgio Silva analisando um pouco da escalação do Red Bull Bragantino. Está encerrado o nosso painel esportivo.
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10: Muito boa noite, amigos do Brasil. Nós estamos chegando mais uma vez no seu rádio para mais uma transmissão esportiva do futebol do Campeonato Brasileiro. 29ª rodada do Campeonato Brasileiro em Bragança, Paulo.

0: Domingues, muito boa noite.
1: Boa noite, Sérgio, boa noite para quem se liga na nossa jornada esportiva de Bragantino e Mirassol, partida da 29ª rodada do Campeonato Brasileiro. Sem vencer há 5 jogos no Campeonato Brasileiro, Massa Bruta está mais perto do Z4 do Campeonato Brasileiro do que do G4. E para a partida de hoje, o técnico Wagner Mancini conta com 4 desfalques. Alex Vinícius cumpre com o protocolo de concussão após choque de cabeça no jogo contra o Atlético Mineiro. Henry Mosquera está fora por conta de um trauma no pé sofrido no jogo contra o Atlético. Também o Nacho Sosa fora por conta do terceiro cartão amarelo. E Rodriguinho, ele está fora por conta de dores no joelho. No time titular de hoje, novidade: Patrick é o titular, ele que foi contratado no último dia da janela de transferências, é escalado pela primeira vez pelo Mancini.
0: Maravilha, hoje vamos ter novidade no Red Bull Bragantino, gigantão do interior de São Paulo. Agora eu quero também que escale que fale também a manchete de outro time que está fazendo uma campanha razoável dentro do Campeonato Brasileiro. Ano passado foi surpreendente esse Mirassol. A manchete do Mirassol, Luiz Henrique.
1: Mirassol que ainda mantém vivo o sonho de se manter na Série A do Campeonato Brasileiro, mantém a mesma escalação que venceu o Botafogo na última rodada antes da data FIFA. E aí, para a partida de hoje, como eu já destaquei, mesmo time, não muda muita coisa, mas o Mirassol vai em busca de melhores resultados fora de casa, sobretudo porque venceu apenas 2 partidas até o momento.
0: É importante o time do Mirassol, comandado pelo técnico Rafael Guanais, aí que teve pretensões anteriormente por algumas equipes do futebol do Brasil. Eu quero também passar lá na Coronel Mosário, número 84, no centro de Bragança Paulista. Lá está o nosso querido plantão esportivo, Márcio Souza. Muito boa noite.
2: Boa noite, Sérgio Silva, ouvintes da jornada esportiva. Vamos ter aí daqui a pouquinho às 19h30, Internacional e Corinthians. Vamos ter aí a rodada com Remo e Grêmio. Ainda hoje, às 20 horas, Vitória e Chapecoense. Às 20h30, Botafogo e Vasco, clássico carioca. E às 21h30 de hoje, o Cruzeiro recebe o São Paulo.
0: 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Agora vamos escalar as equipes de Red Bull Bragantino e também da equipe do Mirassol. Primeiramente o time de Bragança Paulista, o Red Bull Bragantino, escala o Massa Bruta aí, Luiz Henrique.
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1: Buscando a reabilitação no Campeonato Brasileiro, o técnico Wagner Mancini volta um mês após a última partida em casa com Thiago Volpi no gol com a camisa número 18. Na lateral direita, Rian joga com a 52. Na dupla de zaga, Guzmán Rodríguez, uruguaio, tem a 2. E o Gustavo Marques joga com a 16 e hoje com a braçadeira de capitão. Enquanto quem fecha a linha de defesa, ele na lateral esquerda, Juninho Capixaba, com a camisa número 29. Ali no meio campo, Patrick, estreante, joga com a 28. Eric Ramírez tem a número 7, Lucas Barbosa tem a 21. E lá no ataque, Fernando tem a 11, Eduardo Sacha tem a número 8 e Wallace Ian tem a número 47. Repetindo, Volpi 18, Ria número 52, Guzmán Rodríguez número 2, Gustavo Marques 16, Capixaba 29, Patrick 28, Ramírez 7, Lucas Barbosa 21, Fernando 11, Sacha 8 e Wallace Ian 47. À sua disposição no banco de reservas, Mancini conta com Cleiton número 1, Eduardo número 3, Fabinho número 5, Gabriel meia dúzia, Pita número 9, Vanderlan número 12, Vinicinho número 16, Bruno Gonçalves, número 19, Gustavo Neves, número 22, Agostinho Santana, número 23, além de José Herrera, 32, e Matheus Fernandes, número 35.
0: Esse é o Red Bull Bragantino. Agora vamos escalar o Mirassol, que vem a Bragança Paulista, depois de muitos confrontos contra o Red Bull.

0: Essa temporada, escala a equipe do Mirassol, Luiz Henrique.
1: Carrasco do Bragantino na Copa do Brasil. Mirassol vem para Bragança Paulista, escalado com Walter no gol, número 22. Igor Formiga na lateral direita com a número 32. Na dupla de zaga, João Vitor tem a 34 e a braçadeira de capitão e joga ao lado de William Machado, número 3. Enquanto quem fecha a linha de defesa é ele, Reinaldo, King Naldo, número meia dúzia. Ali no meio campo, Neto Moura tem a 25, Denilson tem a número 8, Chico Kim tem a número 10 e Eduardo tem a número 33. Na dupla de ataque, Edson Carioca joga com a 95 e Bruno Santos tem a número 30. À sua disposição no banco de reservas, Rafael Guanais conta com Tomazella, número 90, Gabriel Kinesovic, número 44, Lucas Oliveira, número 2, Vitor Luiz, número 12, Daniel Borges, número 20, Wallison, número 80, Henri Japa, número 5, Shailon, número 7, Gustavo Silva, número 19, Carlos Eduardo, 96, Alisson, 77 e André Luiz, número 9.
0: Esse é o time do Mirassol. Agora vamos escalar também a arbitragem que vai trabalhar aqui no Red Bull Bragantino e a equipe do Mirassol.
1: No comando do apito é o paulista Rafael Klaus. Ele que terá como auxiliares, no auxiliar número 1, a também paulista Neuza Inês Bach. E ao lado dela, Daniela Coutinho, da Bahia. O quarto árbitro é Yuri Elino Ferreira, da Cruz do Rio de Janeiro. E o VAR fica sob responsabilidade de Gilberto Rodrigues Castro Júnior, ele que é do estado de Pernambuco.
0: Maravilha, vamos torcer que a arbitragem faça uma partida que não comprometa nem Bragantino e também a equipe do Mirassol. Que faça uma partida muito boa e que nem não interfira nos resultados. Esperamos que o Bragantino possa, nesta noite, contra a equipe do Mirassol, a reabilitação dentro do Campeonato Brasileiro. Agora eu quero chamar o nosso, hoje também ele estará de repórter, de comentarista, aqui o nosso Luiz Henrique Domingues, é nota 10, é o queridinho da galera de Bragança Paulista, vai comentar um pouquinho e vai também falar um pouco de sua expectativa do jogo de Red Bull Bragantino e Mirassol aqui em Bragança Paulista, Luiz Henrique.
1: Bom, Sérgio, hoje a partida, a expectativa é de muita intensidade, são dois times muito velozes e que sobretudo o Mirassol joga com uma formação até peculiar em relação a outros times do futebol brasileiro, com ali o Chico Kim e o Eduardo, que são mais dois meias atacantes, um pouco mais avançados depois de uma linha de dois volantes. Também o time joga com uma dupla de atacantes, o que pode dar um dinamismo interessante para o time do Bragantino. E só queria ressaltar uma coisa, ô Sérgio. Hoje no time do Bragantino, mulheres acabaram entrando junto com mulheres vestidas de rosa, entraram junto com jogadores em alusão à campanha de Outubro Rosa, que é a campanha que aí luta, acaba promovendo a conscientização do câncer de mama, acaba tendo a conscientização sobre esse caso, e mulheres vestidas de rosa entraram hoje. Até a identidade do jogo está toda rosa, o letreiro da CBF está em rosa, a bola tem detalhes em rosa, então um detalhe bem interessante. Mas voltando agora à partida, Bragantino hoje volta com uma escalação bem interessante, volta com o Lucas Barbosa, Fernando e Wallace jogando lado a lado. Isso dá uma mobilidade interessante para o ataque. A gente pode esperar um time do Bragantino muito móvel, sobretudo também porque o Eduardo Sacha, centroavante do time do Bragantino, ele não é aquele centroavante que fica encaixotado dentro da área. Ele sai bastante de dentro da área, ele se movimenta bastante, troca muitos passes, e isso pode ser uma boa notícia para o time do Bragantino, sobretudo diante de um Mirassol que tem aí jogadores de defesa um pouco mais lentos. Claro que um jogador de futebol lento, ele ainda assim é muito rápido, mas o ataque do Bragantino vai ser muito mais rápido e eu espero uma partida com muita criação, até porque o Bragantino nos últimos jogos tem criado bastante, mas como o próprio Wagner Mancini escalou em entrevista coletiva na última partida contra o Atlético, falta aquela assinatura decente pro time do Bragantino, falta aquele capricho final para conseguir converter as chances criadas em gols.
0: E também o árbitro da partida, que esteve participando da última Copa do Mundo, é uma atração à parte para o jogo desta noite aqui em Bragança Paulista, Luiz Henrique.
1: É aquele negócio, ame ou odeie Rafael Klaus. Ele é um árbitro experiente, árbitro FIFA, inclusive, como você destacou, participou da última Copa do Mundo dos Estados Unidos, México e Canadá, nesse ano de 2026, e é um árbitro tarimbado, muito experiente no futebol brasileiro e que já conduziu muitas partidas grandes, já conduziu final de campeonato. Então a gente pode esperar uma partida uma arbitragem, sobretudo, muito madura e que vai saber controlar os ânimos do jogo.
0: Ô Luiz Henrique, uma curiosidade minha, uma pergunta para você. Eu sei que você é um jornalista muito jovem, mas muito estudioso do futebol. Eu gostaria de fazer essa pergunta para você. Por exemplo, o Wallace Jan é um jogador que atuava num dos maiores times do Brasil, de maior torcida indiscutivelmente do futebol brasileiro, jogava vestindo a camisa do Flamengo, agora ele joga no Red Bull Bragantino, e quando ele chega no estádio não tem muita gente, será que isso não desmotiva o jogador? Acredito que não, né, Luiz Henrique?
1: Eu não vejo como desmotivação, causa claro um estranhamento, até porque o Wallace foi revelado na base, ele já começou jogando num dos times de maior torcida do nosso país, e no estádio vazio, quer dizer, vazio não, no estádio menos preenchido como estádio municipal Cícero de Souza Marques, deve causar sim um estranhamento no jogador, mas a vantagem do Bragantino é que o Bragantino, pelo menos do ponto de vista do jogador, é que a torcida não cobra tanto, não tem tanta cobrança por parte do torcedor, e o atleta joga num clube que paga em dia, que tem uma estrutura internacional, uma estrutura que muitos times na Europa têm, alguns inclusive muitos não têm a estrutura que o Bragantino tem no centro de performance e desenvolvimento. Então, do ponto de vista de casa cheia, realmente não tem aquele incentivo, até porque o Bragantino ele tem o costume de fechar ali o setor leste, pelo menos nessa temporada de 2026, por baixa adesão do público. Então deve causar uma estranheza, mas desmotivação eu vejo que não. Mas isso faz falta no momento que o time mais precisa, que é quando precisa reverter uma desvantagem.
0: Maravilha, Luiz Henrique Domingues, nota 10 do rádio, tirou de letra e gostei inclusive com relação aí a não ter muita pressão, realmente isso acaba também sendo um benefício para o jogador, se de repente ele não está numa boa fase, ele tem condições emocionais de superar as limitações e até mesmo as dificuldades dentro de um clube de futebol, e quando tem muita cobrança, isso acaba aqui de uma certa forma atrapalhando muito. É o torcedor brasileiro ligado na Bragança FM 79.7 na emoção do futebol. Vai começar o jogo na cidade de Bragança Paulista. É campeonato brasileiro, tem microfone da Bragança FM, a saída pertence à equipe do Mirassol. Trilando, apita o árbitro com a saída do Mirassol, a bola está rolando.
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0: Sai jogando o time do Mirassol, vai dominando a bola no campo de defesa, saiu com bola e tudo, aqui o time do Mirassol, Reinaldo é lateral para a equipe do Massa Bruta, vem por ali, Rian na cobrança de lateral para a equipe do Massa Bruta, mete a bola para o Lucas Barbosa, chega a zaga da equipe do Mirassol, vai cortar, rebote e sobra novamente com o time do Red Bull Bragantino com o Capixaba, mete a bola para dentro da área, vai cortar o time do Mirassol e vai jogar a bola para o campo de ataque, vai chegar por ali, Guzmán Rodrigues e vai recuar a bola para o goleirão Thiago Volpe, goleirão da equipe do Massa Bruta, comecinho de partida em Bragança Paulista, um chamado, nosso repórter Luiz Henrique informa.
1: Percebeu alguma novidade na camisa do Bragantino?
0: Luiz Henrique Domingues, estava ouvindo aqui você, inclusive aqui na abertura de jornada, quando você falou que o Braga ia com o mesmo uniforme, fiquei um pouco preocupado, só que depois você já me deu a tranquilidade dizendo do número e realmente eu achei o número bem legal, agora sim, tá perfeito, né, Luiz Henrique? Ou não seria isso que está perguntando?
1: Seria justamente isso, o Bragantino fez a estreia desse uniforme alternativo na partida contra o Corinthians e no dia causou muita estranheza, porque o número, ele era preto e a camiseta, ela tem um tom mais escuro. E conforme o jogador, ele transpira, obviamente vai ficar, o tecido vai ficando mais escuro e a gente não estava conseguindo ver a numeração dos jogadores. Agora o Bragantino, ele colocou uma borda branca em volta do número, então agora está bem mais fácil a visualização. Ainda não dá para ver o nome do jogador, mas o número pelo menos dá para salvar. A gente que cobre o Bragantino, a gente acaba não sofrendo tanto disso. Mas ainda assim, dá para ver pelo menos o número, que já facilita bastante, não só a nossa vida, mas também do árbitro da partida.
0: É verdade, agora sim, tá perfeita a numeração da camisa do Red Bull Bragantino. Tem bola na rede, o nosso plantão esportivo já trabalhando, informa.
3: Ah, é lá no Beira Rio, com um minuto de jogo, Vitinho faz. Internacional 1, Corinthians 0.
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0: Olha aí o Coringão perdendo nesse comecinho de partida. Aqui vem o Red Bull Bragantino pro campo de ataque. Joga a bola pra dentro da área, vem por ali. Jogador Edson domina a bola passa por todo mundo. Vai chegando aqui na quarta zaga do Red Bull Bragantino com Guzmán Rodrigues. Vai dominando, vai metendo a bola pro campo de ataque. Por ali chega Fernando, vai puxar o contra-ataque pra equipe do Massa Bruta. Sobra a bola com Capixaba. Passou pela marcação, sofreu a falta. O árbitro marcou. É falta pra equipe do Red Bull Bragantino na chegada dura do Neto Moura ali no campo de ataque do Massa Bruta. Luiz Henrique.
1: O Juninho Capixaba recebeu ali pelo meio. meio, vinha conduzindo, vinha tentando cortar a marcação. Foi calçado por baixo pelo Neto Moura e a falta foi marcada e já batida.
0: Falta já batida, vem Bragantino com o Eric Ramírez, rola a bola pro Fernando, mete a bola pra dentro da grande área pro Eduardo Sacha, a bola foi forte demais, chegou o goleirão Walter da equipe do Mirassol, saiu, fez a defesa, a bola foi forte ali, não foi não, Luiz Henrique?
1: É, foi um pouco forte, errou.

0: É marcado apenas impedimento no ataque do Mirassol.
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1: 11 minutos de bola rolando em Bragança Paulista, 29ª rodada no Campeonato Brasileiro. Red Bull Bragantino 0, a equipe do Mirassol também tem 0.
3: Campeonato Brasileiro segue no Mangueirão, Remo 0, Grêmio também 0.
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1: Vem João Victor, ele rola a bola aqui para o Igor Formiga, que joga a bola para o campo de ataque, desce o time do Mirassol, chega a zaga da equipe do Massa Bruta, vai roubar a bola com Gustavo Marques, recolheu o time do Red Bull Bragantino, vai devolver a jogada por ali com Rian, recolheu e devolveu com o goleirão Thiago Volpi, encosta para receber Guzmán Rodrigues, tem também na direita jogador Rian, novamente os dois trocam passes aqui no campo de defesa da equipe do Bragantino, se manda a equipe do Massa Bruta no campo de ataque, o Patrick também pediu no meio, vem a equipe do Massa Bruta, bola com Rian, é pela direita, bastante participativo o Rian, rola a bola com o Eduardo Sacha, enfia pro ataque pela direita, chegou o Lucas Barbosa, vai jogar a bola pra dentro da área, tocou pra ninguém, Luiz Henrique.
6: Tocou pra ninguém, recebeu a bola meio ali desajeitado, tentou o passe desajeitado pra dentro da área, e aí a zaga do Mirassol acabou cortando o ataque do time do Bragantino. E Sérgio, só ressaltar uma coisa, o Bragantino foi escalado no 4-3-3 ali, com o Lucas Barbosa mais ou menos atuando como meio atacante, mas na prática, quem tá atuando como esse meio atacante, quem tá atuando por dentro mais centralizado, é o Alacian. Enquanto o Lucas Barbosa está atuando um pouco mais aberto ali pelo lado direito, embora em algumas vezes ele centralize, sobretudo quando o Bragantino não está com a bola.
1: Desce, Edson Carioca vai dominando a bola pelo setor direito do gramado, chega o time do Red Bull Bragantino com o Fernando, rouba a bola aqui o atacante Fernando no campo de defesa também, ajudando o time do Massa Bruta aqui na marcação, aqui no campo de defesa, troca passes, vem Patrick, ele vai dominando a bola no círculo central do gramado, se manda a equipe do Massa Bruta, recebe Gustavo Marques, dominou a bola, rola com Eduardo Sacha no campo de ataque, chega Patrick novamente, domina, troca passes ali com Eduardo Sacha do Red Bull Bragantino, que vai devolver com Gustavo Marques, pediu por aqui Guzmán Rodrigues. É os dois zagueirão central do Red Bull Bragantino. Vai lá pro círculo central do gramado. Deixa a bola com o Capixaba. Mete a bola pro campo de ataque pro Lucas Barbosa. Chega a zaga da equipe do Mirassol. Sofre falta. O Glaucio não marcou nada. Sobra novamente com o time do Mirassol que vai tentar puxar o contra-ataque. Chegou ali sofrendo falta. Eduardo, o árbitro, vai marcar uma falta no campo de defesa para a equipe do Mirassol. Luiz Henrique.
6: É, foi derrubado ali o Eduardo pelo Eric Ramírez depois de uma dividida no meio-campo. E a falta já foi cobrada. Ele ficou. O Eric Ramírez não concordou muito com a marcação, mas a falta foi cobrado e já vai ser batido pelo próprio Eduardo.
1: O Fabinho, a Rafaela, o Samuel ligado lá no Vem Viver, lá próximo do Águas Claras, do Benedina Cortez, também curtindo a Bragança FM lá no bairro Vem Viver também, o pessoal acompanhando a transmissão da Bragança FM, recebe o time do Mirassol, vai dominando bola com o João Victor, rola a bola no círculo central do gramado, vai recebendo por aqui Eduardo, dominou a bola, vira na esquerda, bola para Reinaldo, ele mete a bola pro campo de ataque, vai descendo o time do Mirassol, é pela direita, vai levantar a bola na área, a bola foi forte demais, o Igor Formiga não conseguiu alcançar, a bola foi para a linha de fundo, somente tiro de meta para a equipe do Red Bull Bragantino. Luiz Henrique.
6: A intenção foi boa, o Reinaldo recebe ali pelo lado esquerdo do ataque do Mirassol, ainda no meio de campo, tenta a bola longa invertida para o Igor Formiga, mas ela sai muito forte, o camisa 32 do Mirassol não alcança e a bola sai pela linha de fundo, tiro de meta para o Bragantino.
1: Escapa o time do Red Bull Bragantino pela direita, a bola com o Lucas Barbosa, vai jogar a bola para dentro da área para o Eduardo Sacha, chega a zaga do Mirassol, vai cortar, rebote vai sobrar novamente com o time do Red Bull Bragantino, vem Guzmán Rodrigues, dominou a bola, vira o jogo aqui na esquerda com Capixaba, Capixaba novamente trocando passes com Guzmán Rodrigues, que vira o jogo lá na direita, zagueirão central, vem para ali Gustavo Marques, tem ali na direita, encosta para receber Rian, ele vai devolver novamente com Guzmán Rodrigues, é o time do Red Bull Bragantino trocando passes do campo de defesa, mas estão bem na frente aqui atacando também os zagueiradas da equipe do Red Bull Bragantino, Guzmán Rodrigues, vira o jogo na direita, bola com Gustavo Marques, se manda zagueirão central da equipe do Red Bull Bragantino, joga a bola para dentro da área, ajeitou Eduardo Sacha, chega o lugar Barbosa, chega primeiro, zagueiro da equipe do Mirassol, William Machado joga a bola lá pro campo de ataque, mas o Red Bull Bragantino já novamente recupera a posse de bola, vem por aqui Patrick, vira o jogo aqui na esquerda, recebe Fernando, atacante do Red Bull Bragantino, vai pro campo de ataque, deixa com o Lucas Barbosa, linda finta do Lucas Barbosa, chega a zaga da equipe do Mirassol e vai cortar, corta de qualquer maneira. Oliveira vai sobrar novamente com Capixaba. Capixaba ajeita no círculo centrado, gramado, bola com Guzmán Rodrigues, se manda amassar bruta no campo de ataque. Rolou pro Eduardo Sacha. Vem Eduardo Sacha no campo de ataque, troca passes por ali. Vem Fernando, ajeitou a bola na meia-lua, grande, vai mandar direto. Zagueirão da equipe do Mirassol, goleirão fez a defesa, o Walter Luiz Henrique.
6: É bela jogada do time do Bragantino, bola trabalhada pelo meio. Fernando recebe, corta pra dentro e com o pé direito ali, depois de receber o passe do Eduardo Sá, depois do Lucas Barbosa, ele corta ali na entrada da área, na meia lua, bate em direção ao gol, rasteiro, mas o Walter tava ligado nela, faz a defesa, mas bela jogada do Bragantino, olha o Massa Bruta.
1: Olha o Massa Bruta chegando, Walter novamente, o Fernando sobrou a bola dentro da grande área, o Fernando chutou colocadinho, mas o Walter já mostrou porque veio, Luiz Henrique.
6: É mais uma pontada do Bragantino, Red Bull Bragantino pressiona a saída de bola do time do Mirassol, força o erro do adversário, aí o Rian, que tava na espreita, ele dá o toque de primeira para o Fernando, que bate em direção ao gol, nas mãos do Walter, mas mais uma bela jogada do time do Bragantino, mais uma pressão de bola ali em cima na saída de bola do time do Mirassol.
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1: 17 minutos de bola rolando no estádio municipal Cícero de Souza Marques em Bragança Paulista, 29ª rodada do Campeonato Brasileiro. Red Bull Bragantino 0, Mirassol também 0.
3: Campeonato Brasileiro da Série A, na ressacada, gol da equipe do Avaí. Caio Suassuna faz Avaí 1, Londrina 0.
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1: Olha o time do Red Bull Bragantino descendo, bola para a esquerda, sobra com o Fernando, linda finta do Fernando, joga a bola para dentro, vai chegar Lucas Barbosa, a bola foi forte demais e foi do outro lado, passou por todo mundo e se perdeu na linha lateral. Bragantino chegando mais uma vez numa grande jogada do Fernando, Luiz Henrique.
6: Mais uma bela jogada do Fernando, ele recebe pela esquerda, corta para dentro, corta para fora, coloca a marcação do Mirassol para dançar e na hora de fazer o cruzamento, cruza muito forte e não tinha ninguém do Bragantino para completar. E olha o Bragantino de novo.
1: Olha o Bragantino chegando novamente, bola jogada para dentro da área, subiu Eduardo Sacha, não achou nada, rebote, sobra com o time do Mirassol que já perdeu a bola novamente, sobrou com o time do Red Bull, Bragantino vai descendo, Capixaba, Capixaba ajeita com o Eric Ramírez, vai jogar a bola para dentro da área, preferiu recuar um pouco mais atrás, bola com o Guzmán Rodrigues, ele dominou a bola para a equipe do Massa Bruta, vira o jogo na direita com Gustavo Marques, dominou a bola para a equipe do Massa Bruta, vem para ataque, sobra com o Eric Ramírez, o Red Bull Bragantino vai pressionando o jogo, vira o jogo com Capixaba, Capixaba ajeita, tem Edson Formiga na marcação, sobra novamente com o time do Red Bull Bragantino, Patrick, Patrick dominou, ajeitou, aqui pelo setor esquerdo do gramado, joga a bola pro campo de ataque para descida ali do Lucas Barbosa, chega a zaga da equipe do Mirassol e vai cortar, rebote, sobra com o time do Mirassol, que vai tentar puxar o contra-ataque, sofreu falta, o árbitro não marcou nada, o árbitro deixa a jogada seguir, sobra com o time do Red Bull Bragantino com o Fernando, mete a bola pra direita, bola pra Rian, Rian levantou a bola na área, subiu a zaga da equipe do Mirassol, vai cortar, o Red Bull Bragantino vai pressionando o time do Mirassol, sobra com Guzmán Rodrigues, dominou a bola para a equipe do Massa Bruta no círculo central do gramado, recebe Patrick, troca passes, ali o time do Bragantino, Patrick, Patrick, Guzmán Rodrigues, os dois trocando passes, vai procurando espaço para ir pro ataque, sobra com Guzmán, rola aqui no campo de ataque, chega por ali o Alisson Yama da equipe do Red Bull Bragantino, dá um tapa atrás, sobra com Fernando, ajeitou com Patrick, vira o jogo na direita, bola com Gustavo Marques, se mandou o zagueirão do Red Bull Bragantino de bico, ele joga para dentro da área, vai chegando a equipe do Massa Bruta, chega o zagueirão central da equipe do Botafogo, da equipe do Mirassol, sobrou ali com Capixaba, perdeu o tempo de bola, quase que o Bragantino marca o gol aí, Luiz Henrique.
6: É mais uma jogada do Bragantino, dessa vez uma bela bola trabalhada pelo Massa Bruta, Gustavo Marques aciona por cima, ali o Rian que faz o cruzamento, a bola acaba cruzando a área e o Juninho Capixaba, ele tava à espreita da jogada, acabou furando a bola e ela acabou ficando na posse de bola do time do Mirassol e na sequência Capixaba faz a falta que já vai ser batida ali no campo de defesa do time do Mirassol.
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1: 20 minutos de bola rolando no estádio municipal Cícero de Souza Marques em Bragança Paulista, o Campeonato Brasileiro. Red Bull Bragantino 0, Mirassol também 0.
3: Brasileirão da Série A, Beira Rio, 19 do primeiro tempo, Internacional 1, Corinthians 0.
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1: É o Campeonato Brasileiro. Vem o Red Bull Bragantino por campo de ataque. Vinha. Sobra com o time do Mirassol. Recebeu o Igor Formiga. Ele vai dominando a bola. Vai levantar a bola na área da equipe do Red Bull Bragantino. O árbitro da partida, me parece, marcou uma falta ou impedimento aí, Luiz Henrique?
6: Impedimento. Estava à frente da linha de marcação o Edson Carioca na hora que recebeu o passe do Igor Formiga.
1: É, impedimento aqui, o time do Red Bull Bragantino vem com o goleirão Thiago Volpi na cobrança da bola, encosta para receber Gustavo Marques, aqui o time do Red Bull Bragantino, Thiago Volpi preferiu jogar a bola aqui na esquerda, a bola com Fernando para, pisa em cima da bola, ajeita, procura ali, encostar ali Eric Ramírez do Red Bull Bragantino, devolve com Capixaba vai devolver a bola com o goleirão Thiago Volpi, opa, aí arriscado garoto, goleirão Thiago Volpi vai jogar a bola para fora, arremesso lateral para a equipe do Mirassol, tem pressa, o time do Mirassol tem pressa, recolheu ali na direita, vai recebendo para aqui, vai descendo o Denilson, ele vai jogar a bola para dentro da área, chega por ali o time do Red Bull Bragantino, vai jogar a bola para fora, arremesso lateral para a equipe do Mirassol, vem Denilson para a cobrança de lateral, vai deixar por Sérgio. Ali com o Igor Formiga, pois não, Luiz Henrique?
6: É, ali no corte para pro lateral do Mirassol, o Wallace ia dar uma trombada no Edson Carioca, que não gostou muito não, e ficou ali discutindo com o jogador do Bragantino.
1: É, tá se estranhando o jogador do Bragantino e também jogador da equipe do Mirassol. Sobra com o time do Red Bull Bragantino, vem para ali puxar o contra-ataque, ali vai tentar sair pro ataque, chega a zaga da equipe, chega o time do Mirassol, jogou a bola para fora, é tiro de meta para a equipe do Massa Bruta. 22 minutos de bola rolando no Municipal Cícero de Souza Marques em Bragança Paulista. Melhorou um pouco a presença do torcedor atrás do gol aqui, não melhorou não, Luiz Henrique. Apesar que é lógico, ainda é pequeno, mas melhorou bastante até em relação ao começo da partida.
6: Ah, melhorou sim, Sérgio. Antes tinham poucos torcedores ali no setor oeste, mas agora tá bem movimentado, sobretudo com as torcidas organizadas do time do Bragantino. Então tá uma presença legal de público. E, se bem que ali no setor sul, que é o setor coberto, ele tá um pouco vazio. Acho que a média de clube hoje, a média de público hoje vai dar em torno de 2.000, 2.500 e no máximo, no cenário mais positivo, 3.000.
1: É, o torcedor do Red Bull Bragantino agora tentando pressionar um pouco aqui a arbitragem aqui, mas o árbitro não quis saber, deu o lateral para a equipe do Mirassol e sai jogando o time do Mirassol aqui pela direita, chega Capixaba, rouba a bola para a equipe do Massa Bruta e vai jogar a bola para o campo de ataque para Eduardo Sacha de cabeça ajeita, chega por ali o William Machado, vai cortar para a equipe do Mirassol, sobra novamente com o time do Red Bull Bragantino, bem com o Rian domina aqui pelo setor direito do gramado, vai recuar a jogada com Gustavo Marques, zagueirão central do Red Bull Bragantino, preferiu recuar um pouco mais atrás ainda para a saída do goleirão Thiago Volpi, vem Guzmán, faz a proteção, saiu com bola e tudo, o árbitro marca lateral para a equipe do Mirassol aqui no campo de defesa, aqui no campo de ataque, vem Igor Formiga na cobrança de lateral para a equipe do Mirassol, vai deixar ali com Eduardo devolve com Igor Formiga novamente, ele que vai na cobrança de lateral para a equipe do Mirassol, já estamos chegando a quase 24 minutos de bola rolando, por enquanto tá 0-0, torcedor, é o time do Red Bull Bragantino com Capixaba, rola a bola com o Eduardo Sacha, ajeitou, desce o Wallace Yance e manda pro campo de ataque, 0-0 o jogo, o Bragantino vai chegando com o Lucas Barbosa no campo de ataque, joga a bola pra dentro da área, chega, zaga do Mirassol, mete a bola pra fora, o William Machado não quis saber de brincadeira, joga a bola pra fora, ganha escanteio, o Bragantino, Luiz Henrique.
6: Contra-ataque do Bragantino ali pelo lado esquerdo, o Wallace Yance conduz, faz o passe ali pro Lucas Barbosa que vinha se movimentando, o camisa 21 do Bragantino recebe o passe e tenta fazer o cruzamento, mas carimba o William Machado e acaba conseguindo um escanteio lado esquerdo do ataque, vem ele, o Wallace na bola.
1: O Wallace, ele levantou a bola na área, subiu o Lucas Barbosa de cabeça, a bola foi direto para a linha de fundo, tiro de meta, não, mas o árbitro marca novo escanteio pro Red Bull Bragantino, houve desvio na zaga aí, Luiz Henrique.
6: Teve um desvio no cruzamento fechado e bem fechado do Wallace, o Eduardo Sacha até alcança a bola, mas na hora que ele cabeceia, carimba novamente a marcação e dessa vez a bola sai pela linha de fundo do lado direito, portanto escanteio pro Bragantino, do lado direito vem Rian na bola.
1: Rian, na cobrança de escanteio para a equipe do Massa Bruta, levantou a bola na área, subiu, William Machado corta para a equipe do Mirassol, sobra na direita aqui novamente com o Rian, perdeu a bola, sobra com Chico vai devolver no campo de defesa, o time do Mirassol troca Neto Moura, já ajeitou a jogada, devolve, troca passe ali com Chico, é o time do Mirassol trocando passe no campo de defesa, sendo pressionado pelo time do Red Bull Bragantino, chegou cometendo falta Eduardo Sacha, o árbitro da partida vai marcar uma falta para a equipe do Mirassol aqui no campo de defesa, Luiz Henrique.
6: É, teve uma falta marcada ali do lado do campo de ataque do time do Bragantino, o campo de defesa do Mirassol, ali depois de receber o passe pelo lado esquerdo, Chico, que acabou sendo calçado por baixo e a falta foi marcada.
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1: 26 minutos de bola rolando no estádio municipal Cícero de Souza Marques em Bragança Paulista, 29ª rodada do Campeonato Brasileiro. Red Bull Bragantino 0, a equipe do Mirassol também tem 0.
3: Brasileirão da Série A, daqui a pouquinho às 20 horas, Barradão tem Vitória e Chapecoense.
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1: É Bragança FM 79.7, lá no Boa Vista do Silva, Luciano Furtado, ouvindo a Bragança FM, ela e a Vera Lúcia. Vem aqui o time do Red Bull Bragantino, Vinha, sobra com o time do Mirassol, se manda o time do Mirassol no campo de ataque, balão com Igor Formiga, jogou a bola para dentro da área, saiu o Thiago Volpi. Ele não conseguiu pegar a bola e segurar, mas o árbitro já, acho que já havia marcado uma irregularidade no ataque da equipe do Mirassol aí, Luiz Henrique.
6: É, o Volpi deu sorte que a bola saiu, porque ali na bola enfiada pelo lado direito com o Igor Formiga, ele acaba conduzindo demais, consegue, o campo acaba para ele, ela já sai, ele tenta fazer o cruzamento. E na sequência que ele faz o cruzamento, olha o Mirassol.
1: Olha o Mirassol chegando, é com Edson Carioca, joga a bola para dentro da área, chega a zaga da equipe do Red Bull Bragantino, vai cortar, joga a bola para fora, tem novo lateral, uma equipe do Mirassol, de lateral em lateral, o time do Mirassol vai chegando.
6: Sérgio,
1: pois não, Luiz Henrique.
6: Só complementando, na hora que o Igor Formiga faz o cruzamento, o Volpi, ele segura a bola, mas ele deixa escapar, que se a bola não sai, ele acaba cometendo uma falha grotesca, e olha o time do Mirassol.
1: Olha o time do Mirassol, fez furada, sobrou com o Eduardo Sacha, vai puxar o contra-ataque para a equipe do Red Bull Bragantino, vai pintar o gol do Red Bull Bragantino, chega o zagueirão do Mirassol, comete uma falta Eduardo Sacha, Luiz Henrique.
6: Comete um erro de saída de bola ali, o zagueirão, o João Victor, capitão do time do Mirassol, o Eduardo Sacha rouba a bola, mas o João Victor não quer saber, ele já matou a jogada ali imediatamente, deixa o cotovelo no rosto do jogador do Bragantino, e a falta foi marcada no campo de ataque do time do Massa Bruta, e João Vitor, por ter matado o contra-ataque e por ter sido o último defensor, está expulso aqui no estádio municipal Cícero de Souza Marques. Cartão vermelho para o camisa 34 do time do Mirassol, vai jogar com um a menos, é a oportunidade que o Bragantino tem de poder aí crescer no jogo.
1: É, o Bragantino agora vai ter um jogador a mais durante a sequência de toda a segunda etapa e também neste restante desta primeira etapa em Bragança Paulista. É o capitão, inclusive, o João Victor, né, Luiz Henrique?
6: Ele mesmo, camisa 34 do Mirassol, que levou o cartão vermelho depois de errar uma saída de bola. Ele acaba não conseguindo acompanhar o dado do Sacha, deixa o cotovelo no rosto do adversário e aí acaba cometendo a falta e é imediatamente expulso para aí discordância do banco de reservas do Mirassol, que reclamou bastante, mas acabou levando o cartão vermelho aqui em Bragança Paulista, o João Vitor, zagueirão do Mirassol.
1: Esse lance aí, você acha que essa expulsão aí foi justa ou houve um pouco exagero da arbitragem? Porque tem muita reclamação do banco de reserva da equipe do Mirassol. Eu não deu para prestar então, atenção se era realmente o último homem, não sei, viu, Luiz Henrique? Mas nesse caso não teria que fazer uma revisão do VAR, não, Luiz Henrique?
6: Então é que obstruiu uma clara chance de gol, né, Sérgio?
1: Último porque, homem também, né, Luiz
6: Henrique? Porque se o Eduardo Sacha rouba a bola, era ele e o Walter. Ele ficaria cara a cara com o gol e teria chance de gol. E aí ele acabou sendo aplicada aquela regra da obstrução clara, como, por exemplo, quase aconteceu no jogo com Bragantino e Mirassol aqui em Bragança Paulista, que o Lucas Barbosa ele rouba a bola na saída de bola da defesa do time do Mirassol e aí ele acaba, num primeiro momento, ser derrubado, mas ele acredita na jogada. O que, claro, nessa jogada do Juninho Capixaba foi completamente diferente, porque o jogador do Massa Bruta, ele acaba levando até uma cotovelada. Então, por obstruir uma clara chance de gol, acaba sendo expulso ali o João Vitor. E já prepara uma mexida ali, o técnico Rafael Guanais já vai preparando o Lucas Oliveira para entrar na equipe do time do Mirassol.
1: É, o time do Mirassol já vai aí fazer, vai promover já uma mudança, acredito que vai reforçar um pouco mais o time do Mirassol aqui no campo de defesa. Então, quem é que está saindo no time do Mirassol, Luiz Henrique?
6: Quem tá saindo é o atacante Bruno Santos, ele que joga com a camisa número 30, sai para dar lugar ao Lucas Oliveira, zagueiro. Então sacrifica um dos atacantes, o Rafael Guanais, para colocar um zagueiro agora que o João Vitor foi expulso.
1: É, o Lucas Oliveira,
0: Sérgio.
1: O time do Mirassol entrando em campo aí, porque a situação do Mirassol não vai ser das melhores. E desce o Red Bull Bragantino, já bola jogada pra dentro, ela vai pintar o gol do Red Bull Bragantino. Walter tira a bola de cima da linha. O Walter já tá fazendo uma grande partida em Bragança Paulista. Evitou mais uma vez o gol do Red Bull Bragantino, Luiz Henrique.
0: Milagre do Walter, depois ali do bate-rebate dentro da área, depois da batida, do chute do time do Mirassol, do Bragantino, olha o ataque.
1: Olha o time do Red Bull Bragantino, vem para o campo de ataque. Chega o time do Mirassol, joga a bola para fora, ganha novo escanteio, massa bruta, Luiz Henrique.
0: É, ganha um novo escanteio ali depois de tentar subir pelo lado esquerdo e a bola carimbar na marcação do time do Mirassol. Mas antes o Walter faz uma bela defesa no chute do Eduardo Sacha após bate-rebate dentro da área e garante o 0-0, mas agora o Bragantino vai para mais uma bola parada pelo lado esquerdo com o Wallace Ian.
1: O Wallace Ian vem para a cobrança de escanteio para a equipe do Massa Bruta pelo setor esquerdo do gramado, joga a bola para dentro da área, chega a zaga do Mirassol na chonada, sobra com o Rian, joga a bola para dentro da área para o zagueirão Gustavo Marques, ele vai levantar a bola na área, chega a zaga do Mirassol e vai cortar. Eu quero mandar um grande abraço para o nosso querido amigo Alcindo Maciel, ligado na Bragança FM, torcendo mais do que nunca para o Red Bull Bragantino e acompanhando também o nosso trabalho aqui pela Bragança FM, o nosso grande abraço. Aqui o time do Red Bull Bragantino novamente vai trocando passes no campo de ataque, chega por ali, recebeu o capixaba dominando a bola no campo de ataque, se manda uma sabruta pro ataque, bola com o Fernando, ele vai jogar a bola para dentro da vem na marcação Igor Formiga, ele não conseguiu devolver a jogada ali um pouco mais atrás, bola com Guzmán Rodrigues, ajeita pro Gustavo Marques, o Massa Bruta vai pressionando o time do Mirassol, por enquanto tá 0-0 o jogo, recebe Eduardo Sacha, levantou a bola na área, vai subir a zaga da equipe do Mirassol, cortou, rebote sobrou, é o time do Red Bull Bragantino, bola com Rian, joga a bola para dentro da área, furou a zaga do Mirassol, vai cortar.
0: Que jogada linda, hein, Sérgio?
1: Jogada linda,
0: Patrick do Massa Bruta. Patrick recebe ali, disputa a bola, faz a famosa foquinha e dá um passo para dentro da área que acaba sendo concluído da maneira que ele queria, mas demonstrou muita categoria ali, o camisa 28 do Bragantino.
1: É, tá com categoria, ouviu? Camisa 28 da equipe do Massa Bruta, restaurante Cozinha Temperada, comida caseira em Bragança Paulista, vai informar o tempo e placar de jogo.
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1: 32 minutos de bola rolando no estádio municipal Cícero de Souza Marques em Bragança Paulista, 29ª rodada do Campeonato Brasileiro. Red Bull Bragantino 0, a equipe do Mirassol também tem 0.
3: Brasileirão da Série A, daqui a pouquinho às 20h30 tem aí o clássico carioca, tem Botafogo e Vasco.
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1: Se manda o time do Mirassol pela direita, bola com o Edson Carioca, puxou contra-ataque, vai levantar a bola na área, chegou o Eric Ramírez cometendo falta, mas o árbitro não marcou nada não, né, Luiz Henrique?
0: É, Marco, foi mal agora o Rafael Claus, porque o Rafael Carioca, o Edson Carioca, melhor dizendo, ele dispara no contra-ataque como um touro, deixa pra trás ali Juninho Capixaba, deixa pra trás o Eric Ramírez, o volante do Bragantino persiste na jogada, acaba puxando o jogador do Mirassol, mas o árbitro da partida interpretou como lance normal, e olha o Braga.
1: Olha o Braga chegando, confere Fernando, rola a bola pro Wallace Ian ali no bico da grande área, chutou o Wallace Ian, novamente o goleirão Walter, tá bem o goleirão da equipe do Mirassol, Luiz Henrique.
0: Tá esperto na partida ali o goleiro Walter, o Fernando ele constrói a jogada pela esquerda, toca para o Wallace Ian no meio, ele domina, gira e bate pro gol, nas mãos do Walter que faz mais uma defesa e vai se consagrando.
1: E vem o time do Mirassol, bola com o Chico, vai dominando a bola do campo de defesa, vai tentar puxar o contra-ataque, chega por ali cometendo falta, o zagueirão Gustavo Marques, o árbitro marca uma falta pra equipe do Mirassol, Luiz Henrique.
0: É, a falta foi marcada ali depois da disputa de bola entre os jogadores do Bragantino, o Gustavo Marques e também ali entre os jogadores do Mirassol e do Bragantino, e a falta foi marcada ali no campo de defesa do time do Mirassol.
1: É, o time do Mirassol, por enquanto, conseguindo empate em Bragança Paulista. Lembrando você que está chegando agora na nossa transmissão esportiva, o Mirassol tem um jogador a menos, foi expulso. O Mirassol jogando com um jogador a menos nesta ainda primeira etapa em Bragança Paulista. 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Vem o time do Red Bull Bragantino, rouba a bola, o Alisson Ian invadiu a área, carimbou em cima da zaga da equipe do Mirassol, rebote só com o Eric Ramírez, ajeita, vem o time do Red Bull Bragantino, chega Patrick, o Patrick foi dar um bicaço na bola, a bola se perdeu pela linha de fundo, somente tiro de meta para a equipe do Mirassol, mais uma pontada da equipe do Massa Bruta, bem ali o Patrick, Luiz Henrique.
0: Muito bem na partida ali o time do Bragantino, pressiona a saída de bola do time do Mirassol, Eric Ramírez consegue roubar a bola, toca para o Patrick que domina e de pé esquerdo de fora da área, tenta bater pro gol, mas pega mal na bola e manda pela linha de fundo, tiro de meta, mais mas foi um bom chute do jogador do Bragantino.
1: Vem o time do Mirassol pro campo de ataque, se manda o time do Mirassol, chega por ali, Edson Carioca vai dominar a bola, matou no peito, estava na banheira, esse até eu que não sou o árbitro da partida, marcaria esse impedimento, Luiz Henrique.
0: É, tava bastante à frente da linha de marcação ali o Edson Carioca e a bandeirinha não teve nem ali dúvida sobre levantar a bandeirinha para marcar o impedimento.
1: 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Ainda dá tempo, porque aí nós estamos ainda na primeira etapa em Bragança Paulista. 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Um abraço ali pro pessoal do Cozinha Temperado, nosso querido grande amigo Júnior, curtindo a Bragança FM. Se manda o Red Bull Bragantino pro campo de ataque, chega o time do Mirassol, rouba a bola e vai tentar puxar o contra-ataque. Chega Fernando, joga a bola para fora. Arremesso lateral para a equipe do Mirassol aqui no campo de defesa. Vem o Igor Formiga, ele vai dominando a bola para a equipe do Mirassol. Joga a bola ali com Edson Carioca, perdeu a bola, sobra com Capixaba. Vai virar o jogo no círculo central do gramado, bola com Gustavo Marques, mete a bola na direita para a descida do Rian, ele vai jogar a bola para dentro da grande área, preferiu fazer o recuo, é o time do Red Bull Bragantino, deixa Patrick, deixou ali com Guzmán Rodrigues, o time do Massa Bruta vai pressionando o time do Mirassol, Bragantino quer logo marcar logo o gol para sair com a vitória, deixa com o Eric Ramírez, ajeitou, vem Fernando, ajeita para o Wallace, aí é tranquilo, goleirão da equipe do Mirassol no centro do gol, fez a defesa, Luiz Henrique.
0: Jogada de futsal, o Bragantino troca passes ali dentro da área, passes de primeira. Guzmán Rodrigues aciona Eric Ramírez, que toca de primeira com Lucas Barbosa. Lucas Barbosa triangula ali com o Wallace Ian, que recebe e tenta bater com curva, tenta bater com efeito, mas não o suficiente para parar nas mãos do Walter, que faz a defesa.
1: 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Vai informar o tempo e placar de jogo.
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1: 37 minutos de bola rolando no estádio municipal Cícero de Souza Marques em Bragança Paulista. É o campeonato brasileiro. Red Bull Bragantino 0, Mirassol também 0.
3: Brasileirão da Série A, daqui a pouquinho 21:30, Mineirão tem Cruzeiro e São Paulo.
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1: É a Bragança FM levando para você as emoções do nosso futebol do Brasil. Red Bull Bragantino jogando diante da sua torcida em Bragança Paulista. Por enquanto está 0-0 o torcedor, mas o torcedor confia na equipe do Massa Bruta. Aqui vem novamente o time do Red Bull Bragantino, bola com Capixaba. Ajeita a bola no círculo central do gramado para receber ali Gustavo Marques, é o time do Bragantino. Zagueiro de zagueiro para zagueiro, Guzmán Rodrigues. Ajeita para Capixaba, que joga a bola para o ataque, bola para o Fernando. Vem Igor Formiga na marcação, conseguiu passado pela marcação, chega Edson Carioca também, deixou com Eric Ramírez, é o time do Red Bull Bragantino, vai pressionando, bola com Patrick, dominou, ajeitou com Gustavo Marques, vira o jogo na direita, bola com Rian, ajeitou pra dentro da grande área, chega o Wallace Rian, ajeitou atrás, bola com Patrick, deixa com Gustavo Marques, vem Gustavo Marques, fez um jeito que ia levantar na área, preferiu só rolar ali na direita, vem descendo o Red Bull Bragantino, jogou a bola pra dentro da área, subiu o zagueirão central, tira dali o William, da equipe do Mirassol, rebote sobrou com o time do Red Bull Bragantino, árbitro da partida não deu nada, jogador do Red Bull Bragantino caiu na área lá pedindo pênalti, mas não houve nada não, né, Luiz Henrique?
0: Não houve nada, lance de jogo, ficou reclamando de ter sido puxado o Juninho Capixaba, mas foi lance normal de jogo.
1: Aqui vem o time do Mirassol, vai dominando a bola no campo de defesa, recebeu Denilson, sofreu a falta, o time do Mirassol agora pede expulsão também pro time do pro jogador do Bragantino ali, Luiz Henrique.
0: É, dividiu a bola ali com o Guzmán Rodrigues, o jogador do Mirassol, ficou reclamando de que o Guzmán Rodrigues teria deixado a sola, teria deixado o pé ali no camisa 27 do time do Mirassol. Ali o jogador do time do Mirassol acabou sendo derrubado, ficou reclamando bastante. E aí os jogadores do Mirassol, inclusive, estão reclamando bastante pro árbitro da partida. Ali o Rafael Klaus não gostou muito da decisão.
1: É, o time do Mirassol agora cobrando do árbitro da partida um cartão ali pro jogador do Bragantino, mas me parece que não vai dar cartão, vai ficar tudo por isso mesmo. Somente falta marcada. Somente
0: falta marcada em cima do Denilson.
1: Somente falta pra equipe do Mirassol, pro jogador. Parece que tá dando até lateral, nem falta deu, Luiz Henrique. Isso daí, acho que não.
0: É, apenas lateral marcado, que a impressão que deu é que foi falta, que o Guzmán Rodrigues tinha deixado, tinha sido até um pouco temerário no lance, mas apenas linha lateral.
1: Aqui vem o time do Red Bull Bragantino, bola com o Patrick. Vai tentar jogar na bola pro ataque. Jogou direto a bola pra fora. Arremesso lateral pra equipe. Dominação no campo de defesa. É o futebol pela Bragança FM. 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Vai informar o tempo e placar de jogo.
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1: 40 minutos de bola rolando no estádio municipal Cícero de Souza Marques em Bragança Paulista, 29ª rodada do Campeonato Brasileiro. Red Bull Bragantino 0, Mirassol também 0.
3: Brasileirão que segue amanhã na Vila Belmiro, tem Santos e Flamengo.
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1: É o Campeonato Brasileiro, cobertura total da Bragança FM 79.7. E você também acompanha as nossas redes sociais, Bragança FM, pelo YouTube, também Instagram e também nosso Facebook. É Bragança FM alcançando mais de 10 milhões de visualizações nesses últimos dias. Parabéns e obrigado você que de uma certa forma também acaba aqui fazendo com que a Bragança FM chegue cada vez mais longe, penetrando em todas as partes do Brasil. Aqui vem o time do Mirassol, no campo de ataque, recebe Edson Carioca, dominou a bola, vem chegando Reinaldo, ajeitou a bola pra dentro da área, vai pintar o gol do Mirassol. Thiago Volpi pulou a bola, foi pra linha de fundo, tiro de meta. Chegou o time do Mirassol, pensa bem, Luiz Henrique, se o Mirassol com um jogador a menos marca um gol agora, ia ficar difícil a situação do Massa Bruta.
6: Ia ficar difícil, sobretudo porque deram espaço. O Mirassol trocou passes como quis no campo de defesa do time do Bragantino. O Igor Formiga recebe com espaço, gira, bate pro gol e leva perigo pro gol do Massa Bruta. Thiago Volpi voa nela, mas ela sai pela linha de fundo, tiro de meta.
1: É, o tiro de meta. E também parabenizar a equipe da Bragança FM, que fez uma cobertura sensacional das eleições para governador, presidente, deputados, senadores, enfim. Fez uma cobertura fantástica, elogiada por todos de Bragança Paulista, que pude conversar, mas vou falar pra você o que receberam de elogios. Ainda bem que eu tava junto, Luiz Henrique, eu também recebi.
6: E agradecer pelo apoio, Sérgio. É. Ajudou bastante a gente naquele dia. Corremos aí atrás de, pelo menos, do que a gente pôde ter alcançado. Quatro dos seis candidatos a deputado estadual de Bragança, e a gente, inclusive, até depois ficou no cartório eleitoral trazendo as informações para vocês.
1: É verdade, nota 10, que equipe da Bragança FM. Aqui vem o Red Bull Bragantino pro ataque, bola com o Guzmán Rodrigues, joga a bola pro Fernando, chega o time do Mirassol e vai roubar a bola. O time do Mirassol vai tentar puxar o contra-ataque. O Mirassol tem um jogador a menos, mesmo assim sai pro contra-ataque o time do Mirassol. Bola com o Eduardo, vai dominando a bola, deixa com o Chico, troca passe aqui no campo de ataque. A equipe do Mirassol vai pressionando. O Red Bull Bragantino encosta, Reinaldo dominou, ajeitou, troca ali, passes com Eduardo, vai tentar jogar a bola pra dentro da área da equipe do Red Bull Bragantino. Chega, Rian, e vai jogar a bola pra fora, desce Chico, é pro campo de ataque, chegou ali, goleirão Thiago Volpi do Massa Bruta, atento na jogada e fez a defesa, Luiz Henrique.
6: É, tava atento na jogada, depois ali da tentativa de bola enfiada na área do time do Bragantino, Thiago Volpi faz a defesa, sai jogando com muita esperteza.
1: Com muita esperteza, desce o Massa Bruta, bola com o Alex Ian, dominando a bola, trocando passes com o Capixaba, ajeitou, devolveu o Alex Ian, vem para ataque novamente, chega Capixaba, vai cortar para a equipe do Bragantino, chega ali o time do Mirassol, vai cortar e vai jogar a bola para o campo de ataque para ninguém. Saiu o goleirão Thiago Volpi, próximo da linha central do gramado, e troca passes por ali com Guzmán Rodrigues, e o torcedor do Massa Bruta incentiva o time, empurrando o time para tentar buscar a vitória contra esse Mirassol. O Bragantino que está numa situação perigosa no Campeonato Brasileiro. Vem Capixaba, vai levantar a bola na área, a bola foi forte demais, se perdeu pela linha de fundo, tiro de meta. O Capixaba foi tentar cruzar, mas chutou direto a bola para a linha de fundo aí, Luiz Henrique.
6: É, Sérgio, é que nenhum dos jogadores do Bragantino se apresentou dentro da área para o cruzamento. O Capixaba, ele estava ali com a bola aberta pelo lado esquerdo, estava armando um cruzamento, mas nem Eduardo Sacha, nem o Lucas Barbosa, que são jogadores mais de referência pro ataque do Bragantino, eles se apresentaram. E aí, quando eles decidiram, o Juninho Capixaba perde um pouco do tempo da bola, manda a bola um pouco mais forte, e ela acaba se convertendo em tiro de meta lá do outro lado do gramado.
1: E vem o time do Mirassol, se manda para ataque, jogador Chico vai tentando procurar o contra-ataque, chegou forte demais, sobra com o zagueirão central, Gustavo Marques, zagueirão central da equipe do Bragantino, rola a bola aqui na esquerda, bola com o Guzmán deixou aqui pro o Alisson Ian troca passe com o Capixaba, linda jogada, o Capixaba vem para dentro da grande área, vai pedir falta, não houve nada, mas na minha opinião houve, mas o árbitro não marcou nada, né, Luiz Henrique?
6: O árbitro da partida marcou apenas lance de jogo e a bola segue rolando.
1: E vem o Red Bull Bragantino, bola com o Alisson Marcian, jogou a bola pra dentro da área, vai pintar o gol do Red Bull Bragantino, não tinha ninguém, não tinha ninguém do Red Bull Bragantino pra meter a bola pra dentro, a bola passa por todo mundo dentro da pequena área aí, Luiz Henrique.
0: Mais uma vez que o Bragantino sobe ali pelo lado esquerdo, bela jogada individual do Wallace Ian, mas novamente não tinha ninguém pra enfiar a bola pra dentro, pra empurrar pro gol, mais um lance desperdiçado para o Bragantino. E Sérgio, levantou a placa, mais 4 minutos de acréscimos, vamos até 49.
1: Vamos até 49 em Bragança Paulista. 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Vai informar o tempo e placar de jogo.
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1: 45 minutos de bola rolando em etapa regulamentar esgotado. Red Bull Bragantino 0, a equipe do Mirassol também tem 0.
3: Campeonato Brasileiro da Série B, Operário 1, Botafogo de Ribeirão Preto também 1.
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1: É o Campeonato Brasileiro levando para você as emoções aqui pelo microfone da Bragança FM 79.7. Nesse lance do Capixaba, inclusive agora o jogo tá parado, Luiz Henrique. Eu, sinceramente falando, eu achei falta, mas o árbitro não marcou nada.
0: É, foi calçado por baixo ali o Juninho Capixaba, ele foi calçado pelo Eduardo. E inclusive ficou caindo, caído, sentindo bastante dores ali o camisa 29 do Bragantino. É, precisou até entrar em equipe médica do Bragantino. Não sei se vai, se o Capixaba vai ter condições de jogo para prosseguir na segunda etapa, mas está caindo sentindo bastante dores ali o lateral esquerdo do Bragantino. A equipe médica está em campo. Ó, não sei se vai dar não para o Juninho Capixaba. Sentiu bastante. Parece um lance de jogo, parece aquele lance, famoso lance bobo, mas está sentindo bastante dores. E nesse momento, Sérgio, vão aquecendo ali jogadores como Matheus Fernandes, Eduardo, também Isidro Pita, Agostinho Santana, José Herrera e Vanderlan. E o Vanderlan tá aquecendo, não sei não se vai precisar acionar ali o camisa número 12 do Bragantino, o lateral esquerdo do Vanderlan.
1: É, jogadores do Red Bull Bragantino ali aquecendo para quem sabe entrar. E parece que tá saindo, mancando o lateral esquerdo do Massa Bruta Capixaba, né, Luiz Henrique?
0: É, tá mancando, sentindo bastante dores, mal conseguiu se sustentar em pé. Agora, depois dessa dividida com o Eduardo, então preocupa ali a situação do Juninho Capixaba. Claro que agora ele tem que sair para receber atendimento médico e até uma nova regra da CBF, do futebol brasileiro, melhor dizendo, que é que o jogador ele tem que ficar pelo menos um minuto fora de campo depois de receber atendimento, mas tá ali tirando as chuteiras e vai receber um pouco mais de atendimento médico ali o Capixaba, que sentiu bastante dores, e olha o Mirassol.
1: Olha o Mirassol chegando, vem para ataque aí.

0: entra no círculo central do gramado. Eric Ramírez trocando passes com Gustavo Marques. É de zagueiro para zagueiro. É o time do Red Bull Bragantino. Vai pressionando a equipe do Mirassol neste finalzinho desta primeira etapa em Bragança Paulista. Quando vamos a 49 minutos, o árbitro acrescentou mais 4 minutos. O Red Bull Bragantino tem pouquíssimos minutos para tentar marcar o gol neste finalzinho desta primeira etapa em Bragança Paulista. Para quem sabe vir no segundo tempo com mais tranquilidade. É o Massa Bruta. O Alisson Ian vai ajeitando. Conseguiu passar pela marcação da equipe do Mirassol. Dominando. Vamos até agora 49, 51, né, Luiz Henrique? É isso mesmo, né?
1: 51 minutos, mais 2 minutos acrescidos depois dessa paralisação para atendimento ao Juninho Capixaba.
0: Maravilha! Vem Red Bull Bragantino, bola com o Alisson Ian. Deixou com o Fernando. Chega o time do Mirassol. Linda jogada. Vai tentar puxar um contra-ataque. A equipe do Mirassol chegou sofrendo falta. Sofreu falta ali o zagueirão central da equipe do Mirassol. O árbitro da partida vai marcar, Luiz Henrique.
1: E devolveu a dose ali o Juninho Capixaba. Naquele momento ele dividiu com o Eduardo, ficou sentindo bastante dores. Agora foi a vez do Eduardo levar a pior. Depois ali dele receber o passe, fazer o corte, o Juninho Capixaba derruba ele. A falta foi marcada e para muita reclamação do jogador do Bragantino, que disse: quando foi na minha vez não foi marcado nada, agora com ele você marca? E aí se complicou na partida aí o Rafael Claus.
0: É o time do Red Bull, o jogador do Bragantino dando o troco ali agora na reclamação com o árbitro Klaus, árbitro da partida, que teve inclusive apitando a última Copa do Mundo. Aqui vem o time do Mirassol na cobrança de falta, goleirão Walter, ele levanta a bola para o campo de ataque, vai chegando por ali, Edson Carioca subiu de cabeça, a zaga da equipe do Bragantino com Gustavo Marques, vai cortar na bola ali por ali, sobra com o Lucas Barbosa que devolve novamente com Gustavo Marques. No campo de defesa o time do Massa Bruta vai tentar se mandar para o campo de ataque, neste finalzinho desta primeira etapa em Bragança Paulista. Vem Massa Bruta, agora sim o Capixaba se soltou, se manda Capixaba pro campo de ataque, troca passe ali com o Fernando, ajeitou, vem por fora, corta por dentro, vai virar na jogada aqui na direita, recebeu Gustavo Marques, vira o jogo na direita pro Rian, Rian vai se mandar pro campo de ataque, lateral direito do Red Bull Bragantino, que esteve vestindo a camisa da seleção brasileira. Vem Rian, vira o jogo aqui com o time do Red Bull Bragantino, bola com o Fernando na esquerda, recebe Capixaba, linda finta no Capixaba, adiantou demais a bola, Luiz Henrique.
1: Adiantou demais e o fato dele estar com dor acho que tirou um pouquinho do ímpeto do jogador de seguir na jogada, mas conseguiu o lateral ali do lado esquerdo do ataque Bragantino.
0: É, e o Capixaba tá sentindo, hein? Não sei não se vem pro segundo tempo. O lateral Capixaba do Bragantino. Sobra com o Fernando, levantou a bola na área, subiu Eduardo Sacha. Sobrou novamente com o time do Red Bull Bragantino. Com o Fernando, ajeitou, linda jogada. Recebeu o Fernando, troca passes dentro da área, perdeu a bola e arruma um contra-ataque para a equipe do Mirassol. Vem o Mirassol pro ataque, bala com o Edson Carioca. Vai jogar aqui na esquerda, chega a zaga da equipe do Massa Bruta, recupera a posse de bola para a equipe do Bragantino. É aqui no campo de defesa, o time do Red Bull Bragantino domina a bola com Gustavo Marques. Árbitro da partida, ergue os braços e termina o primeiro tempo em Bragança Paulista. 0 para a equipe do Mirassol, 0 também para a equipe do Red Bull Bragantino. Eu quero, Sérgio, passar o comando agora. Pois não, Luiz Henrique.
1: O Wallace Ian discute bastante com o companheiro de equipe, discutiu, até trocou empurrões ali com o Guzmán Rodríguez. É contido ali pelo Patrick Wallace Ian. Saiu bem contrariado o jogador do Bragantino, não entendi o motivo.
0: É, isso não é bom. Isso não é bom pro time do Red Bull Bragantino, que tem ali já um histórico não tão bom de indisciplina. Vamos esperar que isso se resolva dentro do vestiário e que não afete esse time do Red Bull Bragantino, que tem que buscar a vitória neste segundo tempo. Eu quero passar agora o comando pro nosso querido Márcio Souza, que vai comandar tudo juntamente com toda a equipe. 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
2: Muito bem, são 20 horas e 22 minutos, tá aí 55 segundos de intervalo de Red Bull Bragantino 0, Mirassol também 0, sendo aí que o João Vitor, né, vermelho, levou vermelho aí aos 27 da primeira etapa, portanto o Red Bull Bragantino vai empatando em 0 a 0 com o Mirassol com um jogador a mais. Portanto, essa é a rodada do Campeonato Brasileiro, a 20ª rodada do Brasileirão, 29ª rodada do Campeonato Brasileiro. Portanto, intervalo de jogo então de Mirassol e Red Bull Bragantino. Red Bull Bragantino e Mirassol 0 a 0. Já deixo dar uma passadinha aqui também na rodada aqui, né? Nesse momento a equipe do Vitória faz o gol, Vitória 1, Chapecoense 0. Daqui a pouquinho, às 20h30, vamos ter aí Botafogo e Vasco no Nilton Santos, 20h30. E às 21h30, o Cruzeiro vai aí encarar o São Paulo

0: O Mineirão. Amanhã vamos ter aí na Vila Belmiro às 19h30 Santos e Flamengo. Vamos ter aí na Arena da Baixada Atlético Paranaense diante do Atlético Mineiro. O complemento da rodada ainda com Fluminense e Coritiba no Maracanã, Palmeiras e Bahia no Nubank, né? No Nubank Parque. A bola rola pela 29ª rodada do Campeonato Brasileiro. Eu vou fazer o seguinte, eu vou correndo para um rápido intervalo comercial. Na sequência, eu volto aí com muito mais aqui no nosso intervalo 79.7.
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9: Muito bem, são 20 horas mais 29 minutos. 8 da noite, 29 minutos. Tá em intervalo de 8 minutos e 20 de intervalo de Red Bull Bragantino 0. Mirassol também 0. Deixa eu mandar um abraço aqui pro meu amigo Hélio, tá lá na Ípica, tá curtindo aí o jogão do Bragantino diante da equipe do Mirassol. São 20 horas e 30 minutos. Luiz Henrique Domingues analisa pra gente essa primeira etapa de Red Bull Bragantino 0. Mirassol também 0, Luiz
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11: Bom, Roberto, foi um primeiro tempo que eu acho que dá pra dizer que foi de domínio do Bragantino. As melhores chances da partida só saíram dos pés dos jogadores do Massa Bruta. Os jogadores do Bragantino, eles acabaram não aproveitando as chances que tiveram, muitas delas inclusive pararam no Walter. A gente pode elogiar a gente pode criticar os jogadores do Bragantino, mas não pode deixar de elogiar o goleiro do Mirassol, que estava esperto em todas as jogadas e fez bastante defesa. E o Bragantino, ele, assim como eu disse no começo da partida, iria pressionar bastante, iria para cima, enfrentaria uma zaga um tanto quanto lenta do Mirassol, até porque o time do Mirassol, querendo ou não, é um time um pouco mais envelhecido. Todos os jogadores da linha de defesa do time do Mirassol à disposição, quase todos, melhor dizendo, estão acima dos 30 anos. O único jogador que é um pouco mais jovem é o Gabriel, que tem 22 anos, mas de resto está todo mundo na faixa de idade dos 30 anos. E isso contra um ataque que você tem de um lado o Fernando, que é um jogador muito veloz, o Wallace, que também é outro jogador jovem e muito veloz, e o Lucas Barbosa, que também tem muita velocidade, você acaba sentindo um pouco isso. E o Bragantino pressiona bastante a saída de bola do Mirassol. Duas jogadas soube aproveitar essa falha do adversário, mas não soube, como o Mancini disse na partida contra o Atlético, não soube assinar a obra, não soube finalizar bem. É, como eu disse, muitas delas pararam no Fernando, mas pararam no Walter, mas o Bragantino precisa melhorar a pontaria. E essa pressão de jogo deu tanto resultado que uma das jogadas, o Eduardo Sacha, ele pressionou a saída de bola do time do Mirassol, acabou sofrendo a falta e por consequência acabou conseguindo a expulsão do jogador do Mirassol. E a partir dessa expulsão, a partida poderia mudar pro Bragantino. O Bragantino poderia aproveitar isso e usar como um gás. No entanto, queria elogiar, inclusive, até a organização defensiva do time do Mirassol, porque não parece que eles estão com um jogador a menos. O Mirassol soube, é claro que o Rafael Guanais também foi muito rápido, e assim que o João Vitor foi expulso, ele de imediato tirou um dos dois atacantes, o Bruno Santos, que até estava apagado na partida, para colocar o Lucas Oliveira e não deixar um buraco ali no campo, na sua linha de defesa. Então fez muito bem essa alteração técnica com o Rafael Guanais. E aí o time do Mirassol parece que até deu uma melhorada com o jogador a menos, começou a incomodar um pouco mais o Bragantino e tem tido muito espaço para finalizar de fora da área. A gente viu aquele lance, o Mirassol está conseguindo trocar passes muito rápido no campo de defesa do Bragantino. E o Bragantino precisa acordar na partida, precisa melhorar sobretudo a sua comunicação, porque se a gente for ver no final da primeira etapa, o Wallace ele estava discutindo com seus próprios companheiros de equipe. Então o Bragantino tem que melhorar essa sintonia. Vejo que agora o Bragantino pode melhorar, sobretudo a parte de criação, possivelmente tirando um dos dois defensores, um dos dois meias. Se for para fazer uma alteração nesse começo da segunda etapa, vejo que o Wagner Mancini poderia tirar o Patrick, que é um jogador que tem menos aí, tempo de jogo com o Bragantino, e deixar apenas o Ramires como um meia mais de contenção e colocar o Gustavo Neves para auxiliar na criação de jogadas e o Bragantino incomodar mais o Mirassol. Claro que incomoda bastante, finaliza bastante a gol. No entanto, falta aquele capricho no terço final do gramado. O Bragantino peca muito por isso. Historicamente, o histórico do Bragantino tem prejudicado bastante, sobretudo na Copa Sul-Americana, que o Bragantino criou muitas chances, não soube aproveitá-las, acabou sendo eliminado. O Bragantino vem ultimamente nos últimos jogos criando muitas chances. E a tônica do Wagner Mancini é essa. O Bragantino cria jogadas, mas acaba não conseguindo finalizar da maneira desejada. E com isso, o Red Bull Bragantino acaba perdendo muitas chances no ataque. Acaba desperdiçando muitas chances, inclusive, de poder viver uma situação melhor que vive no Campeonato Brasileiro. Mas, por enquanto, parece que o jogo está muito mais favorável para o Mirassol. Parece que é o Mirassol que está com um jogador a mais do que o próprio Bragantino. Vamos ver se também Mancini não vai ser obrigado a fazer nenhuma mudança nesse segundo tempo por conta das dores que o Juninho Capixaba sentiu. Ele, inclusive, até essa lesão, se é que a gente pode dizer assim, que ele sentiu no final da primeira etapa, inclusive, impactou numa jogada que poderia levar perigo, que ele adianta demais a bola e, por conta das dores, ele não tem o mesmo ímpeto que ele teria para progredir na jogada, acaba perdendo a posse de bola. Então vamos ver se o Wagner Mancini, para essa próxima etapa do segundo tempo de Bragantino e Mirassol, ele acaba não aperfeiçoando o jogo de melhorar e inclusive vai precisar fazer alteração, e daqui a pouco a gente confirma essas alterações para vocês, porque os times já estão no túnel de entrada para voltar para essa partida de Red Bull Bragantino 0, Mirassol também 0.
9: São 20 horas e 35 minutos, 13 minutos e 50 de intervalo, volta para a segunda etapa. Sérgio Silva.

0: Alô, amigos do Brasil, estamos de volta em Bragança Paulista, estádio municipal Cícero de Souza Marques, para a transmissão da segunda etapa de Red Bull Bragantino e a equipe do Mirassol, no momento em que as equipes estão retornando ao gramado. Daqui a pouquinho o Massa Bruta vai ter mais 45 minutos para tentar buscar a vitória. Ou seja, será que agora o time do Bragantino vai ter aquele psicológico tranquilo, um pouco mais preocupado pela situação de não conseguir vencer no Campeonato Brasileiro, Luiz Henrique? Já que o Bragantino tem um homem a mais e tem aquela pressão de ter que vencer a equipe do Mirassol.
1: É, o Bragantino tem um homem a mais, Sérgio, mas parece não ter um homem a mais. Como eu destaquei, o Mirassol tá tão organizado que o Bragantino não consegue achar os espaços que precisa. E agora o Mancini, ele vai preparar um time ofensivo, principalmente porque neste momento se preparam para entrar Isidro Pita e José Herrera. Então são dois jogadores de ataque, o Pita centroavante, o Herrera como atacante, e o Juninho, e realmente não deu para o Juninho Capixaba prosseguir nessa segunda etapa. Também o Patrick saiu, mas o Mancini, ele escalou dois jogadores de ataque, ele vai colocar dois jogadores de ataque, que a gente vai ver como que vai se comportar agora o time do Bragantino. Porque até confirmando as alterações no time do Bragantino, o Pita já entra na partida. Vamos ver se ele vai jogar com uma linha de três defensores, se ele vai recuar um dos volantes. Mas vamos ver como que o Bragantino vai se comportar nessa segunda etapa.
0: Então, o Bragantino, ele não voltou com o Patrick e também não voltou com Capixaba. Jogadores do Bragantino, Capixaba, eu já tinha mais ou menos essa previsão, até porque o Capixaba não saiu muito bem, né, Luiz Henrique?
1: É, ele sentiu bastante dores no final da primeira etapa, depois de uma dividida com o Eduardo. Então, não deu pro lateral esquerdo do Bragantino, o Juninho Capixaba, prosseguir na partida. E só confirmando as alterações, sai o 29 Capixaba entre o 9 Isidro Pita e sai o 28 Patrick entre o 32 José Herrera. Confirmando, sai em 29 Capixaba, 28 Patrick para as entradas de 9 Pita, 32 Herrera.
0: Aí, portanto, as informações com Luiz Henrique Domingues, a mudança do técnico Wagner Mancini do Red Bull Bragantino. Agora, segunda etapa, o Bragantino tem mais 45 minutos para tentar buscar a vitória contra a equipe do Mirassol, e a saída pertence à equipe do Massa Bruta. Lá no círculo central do gramado tem Isidro Pita, que vai dar o pontapé inicial nesta segunda etapa. Trilando, apita o árbitro com a saída do Red Bull Bragantino nesta segunda etapa. A bola está rolando!
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0: O Massa Bruta tem 45 minutos para tentar buscar a vitória. Vem Massa Bruta no campo de ataque, bola com Lucas Barbosa, jogou a bola para o ataque, chegou Herrera, vai fazer a proteção ali, pisa em cima da bola, deixou a bola sair para ganhar no arremesso lateral. É o time do Red Bull Bragantino recebendo. Lateral aqui pelo setor direito do gramado, vem Rian, faz a cobrança com Gustavo Marques, joga a bola para dentro da área, chegou a zaga da equipe do Mirassol, chegou ali, a bola bateu no Edson Carioca, que vai saindo. Lateral novamente para a equipe do Massa Bruta, vem Rian para a cobrança de lateral, fez a cobrança com Gustavo Marques no círculo central do gramado, recebe aqui Agostinho Santana, rolou pro time do Red Bull Bragantino, Guzmán Rodrigues, chegou a bola para dentro da grande área da equipe do Mirassol, corta a zaga da equipe do Bragantino, sobrou o rebote com o time do Mirassol, que vai tentar puxar o contra-ataque. Chega Fernando, bota ordem na casa, o Fernando aqui no campo de defesa, roubando a bola para a equipe do Massa Bruta e vai se mandando pro campo de ataque. É o Massa Bruta, vem o Wallace Ian, ajeitou pro Fernando, partiu para cima da zaga da equipe do Mirassol, chegou Fernando, dominou a bola, enfiou na esquerda a bola para chegar. Chegada do Lucas Barbosa, chegou a zaga da equipe do Mirassol. Igor Formiga vai jogar a bola para fora, tem arremesso lateral, a equipe do Massa Bruta tem pressa. Lucas Barbosa tem pressa, troca passes com o Alisson Ian, deixou Lucas Barbosa, jogou a bola para dentro da área, subiu o goleirão da equipe do Mirassol. O Walter tá fazendo um partidaço, subiu, fez a defesa, Luiz Henrique.
1: É, pressão do time do Red Bull Bragantino, o Alisson Ian tinha espaço de fora da área, fuzila em direção ao gol e Walter faz a defesa em dois tempos.
0: Vem novamente Bragantino com Eduardo Sacha, ajeitou Eduardo Sacha, chegou Rian, enfiou a bola para dentro da área, chegou Pita, chegou atrasado, o zagueirão central William Machado mete a bola para fora, tem escanteio, Massa Bruta.
1: É, pressão no time do Bragantino novamente pelo lado direito, Eduardo Sacha recebe, coloca a bola enfiada para o Rian, que tenta o cruzamento rasteiro e ela é cortada pela linha de defesa do time do Mirassol e sai pela linha de fundo, escanteio lado esquerdo do ataque, vem Herrera na bola.
0: Herrera, na cobrança de escanteio pela direita, vem bola na área da equipe do Red do Mirassol, chegou, preferiu rolar atrás pro Eric Ramírez, joga a bola pra dentro da área, subiu o Wallace Ian, vai subir Eduardo Sacha, chega, a zaga do Mirassol, cortou, rebote, sobrou com o time do Red Bull Bragantino com Herrera, carimbou em cima da zaga, rebote, sobra com o Eric Ramírez, vai pressionando o Red Bull Bragantino com o Rian, Rian dominou, ajeitou pro Eduardo Sacha, levantou a bola na área, subiu a zaga do Mirassol, furou, rebote o Alisson Ian, chutou direto pra linha de fundo, tiro de meta, o Red Bull Bragantino vai pressionando no rebote nas sobras com o Alisson Ian, ele foi levantar a bola foi pra linha de fundo, Luiz Henrique.
1: Rapaz, o Bragantino não pode perder uma chance dessa, depois da troca de passes no escanteio curto, Eduardo Sacha faz um cruzamento na medida e o Gustavo Marques perde o tempo da bola e passa direto, desperdiça uma chance de ouro e na sequência o Bragantino manda a bola pela linha de fundo, tiro de meta para o Walter.
0: E se manda o Mirassol no campo de ataque, bola com o Edson Carioca, não conseguiu alcançar a bola, sobra com o zagueirão central Guzmán Rodrigues do Red Bull Bragantino, que recua a bola com o goleirão Thiago Volpi, sai jogando pela esquerda, bola com o Lucas Barbosa, deixa com o Eric Ramírez, vai trabalhando o Red Bull Bragantino pro campo de ataque, Sérgio. Bola com o Rian, pois não, Luiz Henrique.
1: Nesse momento o Lucas Barbosa tá atuando mais ou menos como um lateral esquerdo, mais ou menos como um ala esquerda.
0: É, até porque o Red Bull Bragantino tem essa oportunidade, até porque tem um homem a mais dentro de campo, foi expulso um jogador do Mirassol ainda na primeira etapa, se manda o Red Bull Bragantino pro campo de ataque, Eduardo Sacha, a bola foi pra fora, o Eduardo Sacha chegou cutucando a criança ali, a bola foi pra fora, tiro de meta pra equipe do Red Bull Bragantino, Luiz Henrique.
1: É jogada perigosa do time do Bragantino, na troca de passes o Gustavo Marques aciona o Lucas Barbosa pelo lado esquerdo, ele abre com o Fernando, que corta pra dentro, faz o cruzamento fechado e acha o Eduardo Sacha do outro lado da área. Mas o camisa número 8 do Bragantino acaba chutando da bochecha de fora da rede. Manda apenas pela linha de fundo, tiro de meta, mas levou perigo.
0: Eu quero mandar também um grande abraço pro comunicador da Bragança FM, nosso querido professor João de Paula, que tem o programa todos os sábados, inclusive foi meu professor João de Paula. Grande abraço, João de Paula, comunicador da Bragança FM. Se manda o time do Mirassol, vem pro campo de ataque, bola com o Edson Carioca. Linda jogada do Edson Carioca, rola no meio, vai chegando o time do Mirassol pela direita, vai pressionando ali pela direita, bola com o Eduardo, vira o jogo aqui na direita, chega a zaga da equipe do Massa Bruta, vai cortar, rebote, sobrou com o Gustavo Marques, deixa a bola com o Eduardo Sacha, sofreu a falta ali, o árbitro disse que não houve nada, o jogador do Red Bull Bragantino se manda pro campo de ataque, bola com o Alisson Ian, vai trocando passes com o Fernando, linda jogada, tá liso o garoto, tá liso o Fernando, ele enfia a bola pro ataque, vai chegando o Alisson Ian, meteu uma bola para dentro, lá vai pitar gol! É bola na rede!
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0: Eduardo Sacha para fazer alegria, alegria, alegria, alegria do torcedor do Massa Bruta nas arquibancadas do Cícero de Souza Marques. E meter o Red Bull Bragantino na frente do placar quando eram decorridos 5 minutos de bola rolando nesta segunda etapa. Agora o Red Bull Bragantino está na frente. Eduardo Sacha desencantou o garotinho Luiz Henrique.
1: Desencantou o Eduardo Sacha no seu ano menos artilheiro no time do Bragantino. Ele faz o gol do desafogo nessa partida diante do Mirassol. Fernando e Wallace trocam passes pelo lado esquerdo do ataque. Fernando faz o cruzamento para dentro da área. A bola passa por Isidro Pita, passa pingando pela marcação do Mirassol. E Eduardo Sacha completa de carrinho para dentro do gol, para abrir o placar aos 6 minutos da primeira etapa. Bragantino 1, o Mirassol tem 0. Eduardo Sacha que faz apenas o seu segundo gol nessa edição do Campeonato Brasileiro. O primeiro foi logo no jogo de volta das atividades do Bragantino na Copa do Mundo, quando o Bragantino enfrentou o time do Fluminense lá no estádio do Maracanã no dia 17 de julho.
0: Bragantino bonito na frente do marcador, torcedor do Brasil. 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Vai informar o tempo e placar de jogo.
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0: 7 minutos de bola rolando no estádio municipal Cícero de Souza Marques em Bragança Paulista, 29ª rodada do Campeonato Brasileiro. Red Bull Bragantino 1, Mirassol 0.
3: Campeonato Brasileiro segue Mangueirão, Remo 0, Grêmio 1.
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0: Vem novamente o time do Red Bull Bragantino pela direita, bola com Herrera, jogou a bola pra dentro da área, chega Reinaldo, mete a bola pra fora, ganha escanteio, Massa Bruta, Luiz Henrique.
1: É a troca de passes do time do Bragantino, a bola segue ali pelo lado direito, o Rian toca pro Herrera que tenta fazer o cruzamento, ela carimba na marcação do Mirassol, sai pela linha de fundo, lado direito do ataque, vem Herrera e também o Rian na bola pra bater esse escanteio.
0: Rian, ele correu pra bola, levantou na área, subiu, cortou, Reinaldo, rebote, vai sobrar com o time do Red Bull Bragantino, com o Eric Ramírez, vai ter que voltar e recuar a bola para o goleirão Thiago Volpi, que sai aqui próximo do círculo central do gramado. O Red Bull Bragantino, mesmo vencendo, está pressionando o time do Mirassol, quer mais. O Mirassol está recuado, sobra com Isidro Pita, é o time do Red Bull Bragantino, deixa com o Fernando, vai ajeitando a jogada para o campo de ataque, chegou para com o time do Mirassol, vai tentar arrancar um contra-ataque por ali com o Denilson, sofreu a falta. O Denilson sofreu a falta no campo de defesa da equipe do Mirassol, o árbitro parou e marcou, Luiz Henrique.
1: É, falta marcada ali no campo de defesa, o Denilson tenta fazer a proteção, é tocado pelo jogador do Bragantino, falta marcada.
0: Falta marcada para a equipe do Mirassol. É o torcedor ligado na Bragança FM 79.7. Muito obrigado pela grande audiência da Bragança FM. Se manda o time do Mirassol forte demais. Saiu o Thiago Volpi para fazer a defesa para a equipe do Massa Bruta, Luiz Henrique.
1: É, ó, tentativa de bola enfiada do ataque do Mirassol, tentando acionar ali o Igor Formiga, acaba sendo mal sucedida, vai muito forte e vai parar nas mãos do goleirão Thiago Volpi.
0: É, mandar um abraço também pro Tião lá no bairro do Menin, hoje encontrei com ele em Bragança Paulista lá no centro, diz que está acompanhando diretamente a Bragança FM, toda a programação da Bragança FM, principalmente o programa de esporte com Luiz Henrique Domingues e também as transmissões do Red Bull Bragantino. Um abraço aí todos do bairro do Menin, o nosso muito obrigado por também fazer parte de ouvintes da Bragança FM. Vem por aqui o time do Red Bull Bragantino, bola com Herrera, ajeitou a jogada pela direita, Rian, levantou na boca do gol, subiu, cortou a zaga da equipe do Mirassol, rebote, sobrou com Eric Ramírez, ajeitou o Eric Ramírez, rola a bola com o Lucas Barbosa, meteu pra dentro da área, chega Chico, vai cortar ali pro time do Mirassol, ali dentro da pequena área. O time do Mirassol agora com jogador a menos, fica bem mais difícil. O Red Bull Bragantino tem grande oportunidade de sair com a vitória nesta noite. Se manda o Edson Carioca, já perdeu a bola, sobra novamente com o time do Red Bull Bragantino, bola com o Wallace Ian, vai ajeitando com o Fernando. É o time do Massa Bruta, troca passes do campo de ataque, procurando o segundo gol. A equipe do Massa Bruta vai levantar a bola na área, vai recuar com o Eric Ramírez. Eric Ramírez ajeita aqui pela direita, bola com o Rian. É o time do Red Bull Bragantino em busca do segundo gol. Todo mundo ligado, curtindo a transmissão do futebol. Rian vai trocando, vai ter que voltar a jogada, vai ter que começar tudo de novo. Mas se manda com Gustavo Marques, ajeita com Eduardo Sacha, vai recuar a jogada aqui no círculo central do gramado para Energisa. 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Vai informar o tempo e placar de jogo.
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0: 10 minutos de bola rolando no estádio municipal Cícero de Souza Marques, 29ª rodada do Campeonato Brasileiro. Red Bull Bragantino 0, Mirassol também. Red Bull Bragantino 1, Mirassol 0.
3: Campeonato Brasileiro, Beira Rio, 7 minutos de jogo. Internacional 1, Corinthians 0.
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0: É a Bragança FM levando para você as emoções do nosso futebol do Brasil. Cobertura total com a equipe Gol de Placa de todo o Campeonato Brasileiro por aqui. Você fique ligado que ainda tem muitos jogos e o Bragantino precisa chegar logo nos seus 45 pontos para ficar definitivamente longe da zona de rebaixamento e permanecer na Série A do Campeonato Brasileiro desde 2020. É o Bragantino aí numa sequência boa de permanência dentro da elite do futebol brasileiro, sempre
1: mexeu,
0: fazendo boas campanhas. Mexeu quem?
1: Mexeu no time do Mirassol, alteração tripla. Sai o camisa número 33, Eduardo, entra o 77, Alisson, sai o 10, Chico Kim, entra o 44, Gabriel Kinezovic, que pra facilitar, e olha o Mirassol.
0: Olha o Mirassol chegando, chegou pra dentro da área, perdeu o gol. O time do Mirassol, incrível, perdeu o gol de empate em Bragança Paulista, Luiz Henrique.
1: É na primeira atividade do Alisson ali com a bola pelo lado esquerdo, ele tenta fazer o cruzamento, tenta acionar o André Luiz, mas ela passa por cima do atacante do Mirassol e a bola acaba ficando sob posse do time do Red Bull Bragantino. Só pra complementar, Sérgio, sai o Chico Kim, entra o camisa número 44, o Gabriel Kinezovic, que para facilitar vou chamar só de Gabriel, e também sair ali o número o número 95, Edson Carioca, entra o 9, André Luiz. Só confirmando, sai o 33, Eduardo, o 10, Chico Kim, e o 95, Edson Carioca, para as entradas de Gabriel, 44, além também do 77, Alisson, e o 9, André Luiz.
0: Maravilha! É o time do Mirassol, as mudanças do técnico Rafael Guanais para tentar buscar empate contra o Red Bull Bragantino. Se manda o time do Mirassol aqui pela direita, linda jogada do Mirassol, jogou para dentro da área, vai pintar o gol do Mirassol, Thiago Volpi. Thiago Volpi faz uma linda defesa, mete a bola pra fora, ganha escanteio, evitando o gol de empate da equipe do Mirassol, Luiz Henrique.
1: Pra mostrar que o Bragantino também tem goleiro, não é apenas o Mirassol que conta com uma bela atuação do Walter, o Bragantino também conta com uma bela atuação do Volpi, que faz uma bela defesa depois ali de uma jogada construída pelo lado direito do ataque. Igor Formiga se livra da marcação, aciona dentro da área Alisson, que bate de primeira pro gol, fazendo que o Volpi faça uma bela defesa e mande a bola pela linha de fundo. Escanteio lado direito do ataque, vem Reinaldo na bola.
0: Reinaldo vem para a cobrança de escanteio para a equipe do Mirassol, levantou a bola, subiu e se perdeu pela linha de fundo. É tiro de meta para a equipe do Massa Bruta.
1: É batida de escanteio muito, muito, muito aberta ali do jogador do Mirassol, quase, quase que vai parar no supermercado que tem aqui do lado do estádio municipal.
0: É o futebol pela Bragança FM 79.7 na cobertura do Campeonato Brasileiro. É, torcedor do Brasil. Torcedor do Brasil ligado, Luiz Henrique. Você que fez isso aí, Luiz Henrique. O torcedor não pode saber que é nós. Desculpa, torcedor, esqueci. Vem aqui o time do Red Bull Bragantino no campo de defesa. Rola a bola na esquerda com o Lucas Barbosa. Vai dominando a bola para a equipe do Massa Bruta. Vai ajeitando no campo de ataque. Quase, quase que o Bragantino toma empate nessa defesa linda do Thiago Volpi da equipe do Red Bull Bragantino. Dominando Herrera. Herrera se manda, vem para ataque a equipe do Massa Bruta. Herrera ajeitou, rolou com o Rian com o Gustavo Marques. É o time do Red Bull Bragantino tentando pressionar a equipe do Mirassol aqui no campo de ataque. Gustavo Marques ajeita, vem Eric Ramírez, ajeitou, abriu na esquerda a bola para o Wallace Rian, pela esquerda pediu. É o time do Red Bull Bragantino, vem chegando pela esquerda, vai recuar novamente com o Lucas Barbosa. Lucas Barbosa jogou a bola para dentro da área, passa por todo mundo, sobrou com o Eduardo Sacha. Agora o Eduardo Sacha pegou muito mal na bola, Luiz Henrique.
1: Não estava esperando. O time do Bragantino troca a passe ali no campo de ataque. Lucas Barbosa tenta o cruzamento. Na verdade, o Wallace tenta o cruzamento pelo lado esquerdo. A zaga do Mirassol faz o corte e Eduardo Sacha tenta emendar de primeira. Se ele tivesse esperando essa bola, ele poderia ter dominado, mas pega mal na bola. Apenas tiro de meta. Ali quem estava no ataque era o Fernando. Ele até tentou completar para diminuir aí o tamanho da feiura do erro do Eduardo Sacha. Sasha, mas ela sai apenas pela linha de fundo.
0: É, sai pela linha de fundo, é o time do Massa Bruta. Vai tentando pressionar novamente pela esquerda, bola com o Lucas Barbosa. Vai ajeitando, vem pro campo de ataque, rolou com o Fernando. Dominou a bola, joga a bola pra dentro da área, furou a zaga, Mirassol, mas chega por ali consertando. Chega consertando tudo ali o Neto Moura pro time do Mirassol. Rebote errado, sobra com o Eric Ramírez, carimbou em cima na zaga da equipe do Mirassol. Chega ali o goleirão Walter, faz a defesa pra equipe do Mirassol. 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Vai informar o tempo e placar de jogo.
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0: 16 minutos de bola rolando no estádio municipal Cícero de Souza Marques em Bragança Paulista. Campeonato Brasileiro, 29ª rodada. Red Bull Bragantino tem um, a equipe do Mirassol não tem nada.
3: Brasileirão da Série A, estádio Nilton Santos. Segue aí, Botafogo 0, Vasco também 0.
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0: Aqui tem escanteio, o Redebo Bragantino vem, Herrera faz a cobrança, sobra com o time do Bragantino, bola com o Rian, ajeitou o Herrera, troca passes com o Rian, vem pro ataque, Herrera vem buscar a linha de fundo para fazer levantamento, preferiu recuar com o Herrera. Herrera também recua um pouco mais atrás com o Eric Ramírez, faz o levantamento para Isidro Pita, subiu de cabeça, cortou a zaga da equipe do Mirassol, vem sobrando o time do Redebo Bragantino novamente com Isidro Pita, dominando a bola, ajeitando a bola com o Fernando, vai levantar na área, preferiu recuar um pouco mais atrás com o Eric Ramírez, dominou, ajeitou com Pita, vem Bragantino com Lucas Barbosa, joga a bola pra dentro da área, pro Isidro Pita, deixou com Sasha, perdeu o tempo da bola, sobra a Correia, vai carimbar em cima da zaga. Mais uma vez o Sasha pegou mal na bola aí, viu, Luiz Henrique?
1: É, mais uma vez, na verdade nessa ele nem chegou a pegar na bola, né, Sérgio? A bola passa, ele perde o tempo da bola e aí acaba desperdiçando mais uma chance do Bragantino numa bela pontada que agora o Pita serviu mais ou menos como um ponta para armar essa jogada.
0: Vem novamente o Bragantino, bola com o Eduardo Sasha, rola a bola na direita, bola com o Rian, dominou, a bola ajeitou, chega na marcação, Reinaldo recua novamente com o Eduardo Sasha, é o time do Red Bull, o Bragantino vai trocando passe no campo de ataque, jogou para dentro da área, ajeitou o Herrera, sobra com o Eduardo Sasha. O Eduardo Sasha agora não estava ligado na jogada, chega o time do Mirassol com o Reinaldo e mete a bola pro campo de ataque, vai descendo André Luiz, ajeitou, a bola foi para fora, ali foi na velocidade, ali na metida de bola do Reinaldo, mas a bola foi forte demais, o André Luiz não conseguiu dominar a bola, Luiz Henrique.
1: É, tentou despontar ali pelo lado esquerdo o André Luiz, depois de receber uma bola rápida do Reinaldo, mas acabou o campo pro atacante do Mirassol, apenas lateral pro Bragantino.
0: Lateral pra equipe do Massa Bruta, vem ali na cobrança, Gustavo Marques faz a cobrança com o goleiro Thiago Volpi. O Thiago Volpi tem pressa, tem bola na rede, o nosso plantão esportivo informa.
3: Ah, é pelo Campeonato Brasileiro da Série B, é o vira-vira do Botafogo de Ribeirão Preto, Operário 1, Botafogo 2.
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0: Olha o fogão de Ribeirão Preto, bonito no pedaço de virada, vencendo a equipe do Operário pelo placar de 2-1. Grande abraço ali pros amigos de Ribeirão Preto também, que sempre acompanha.
1: Mancina é de Ribeirão Preto, sabia?
0: Mancina, é verdade. Bem lembrado aí o nosso Luiz Henrique. Já vamos falar um pouquinho sobre isso. O Mancina é de Ribeirão Preto. Chega o time do Red Bull Bragantino, levanta a bola na ar, corta a zaga da equipe do Mirassol e joga a bola pro ataque. Chegou Lucas Barbosa, vai recuar a bola pro Thiago Volpi. É realmente o Wagner Mancini, técnico do Bragantino, é residente em Ribeirão Preto, né, Luiz Henrique?
1: Ele é nascido em Ribeirão Preto, residente em Bragança Paulista, né, Sérgio? Obviamente, o técnico do Bragantino tem que morar na cidade, mas ele é nascido em Ribeirão Preto, mas fez majoritariamente sua carreira em Jundiaí, principalmente com o Paulista, e agora vem coisa nacionalmente.
0: E vem o time do Red Bull, Bragantino vai pintar o segundo gol, chegou o Fernando, chutou direto, o goleirão novamente, Walter fez uma linda defesa para evitar o segundo gol do Red Bull Bragantino, novamente o goleirão Walter, que já foi goleiro de quem, Luiz Henrique? Dá um destaque aí pro torcedor.
1: Já foi goleiro do Corinthians e muito bom goleiro, tá? Agora ele faz uma bela defesa depois de uma troca de passe do Bragantino pelo lado esquerdo, o Wallace bate em cima do goleiro do Mirassol e ela sai pela linha de fundo, escanteio já cobrado.
0: Escanteio já cobrado, sobra com o time do Red Bull Bragantino com o Fernando, deixou com o Lucas Barbosa, sobrou ali, carimbou direto, a bola foi direto pra linha de fundo, tiro de meta pra equipe do Mirassol, Luiz Henrique.
1: É, bate e rebate na entrada da área, Fernando domina, tenta bater em direção ao gol, mas pega embaixo da bola, manda apenas pela linha de fundo, tiro de meta, mas vai pressionando o Bragantino, tá amadurecendo o segundo gol e a gente ainda tem mais 25 minutos de jogo pela frente.
0: É, temos muito jogo pela frente, tem que marcar o segundo para ficar mais tranquilo esse Red Bull Bragantino, que precisa mais do que nunca da vitória, jogando contra o Mirassol em casa, com um jogador a mais. Então não tem muito o que se fazer. Bragantino vai ter que realmente buscar a vitória hoje. De hoje não tem perdão, Bragantino. Não tem chance, para não tem muita margem para errar mais no Campeonato Brasileiro. Nós estamos chegando a 29 rodada do Brasileirão. O Bragantino precisa de reabilitação hoje. E isso tá acontecendo, jogando diante de sua torcida. Se manda o time do Massa Bruta, bola com Lucas Barbosa, ajeitou, vai levantar a bola para ataque, preferiu recuar a jogada com Guzmán Rodrigues. Ele ajeita, o zagueirão central Gustavo Marques pede aqui na direita e vira o jogo novamente aqui na direita com Rian. Rian, tá gostando da apresentação do Rian, Luiz Henrique?
6: Tá bem à vontade no jogo, tô gostando da atuação do lateral direito do Bragantino, tá indo para cima da marcação, tá se apresentando bastante lá na frente, tá pedalando para cima da marcação, tá demonstrando vontade, tá querendo ir para cima o lateral direito, muito boa atuação até o momento.
0: É, muito boa atuação no lateral direito, Rian, do Red Bull Bragantino. Vem aqui o time do Bragantino, bola com Lucas Barbosa. Levantou a bola na área, subiu o Alacian de cabeça, se perdeu pela linha de fundo, tiro de meta para a equipe do Mirassol, Luiz Henrique.
6: É, recebeu pelo lado esquerdo ali o Lucas Barbosa, olha para a área, tenta fazer o cruzamento, encontra o Alacian. Mas o jogador do Bragantino não cabeceia bem, manda ela pela linha de fundo, tiro de meta. Nesse momento, o William Machado recebe o passe do Walter e dá uma caneta no Eduardo Sacha. E logo em seguida, o Eric Ramires responde na roubada de bola com um chapéu em cima do jogador do Mirassol.
0: Vem novamente o time do Red Bull Bragantino, Eduardo Sacha levanta a bola na área, rebote, voltou novamente com o Eduardo Sacha na tirada de bola do zagueirão central da equipe do Mirassol. Rebote, sobrou a Correia, carimbou em cima da zaga da equipe do Mirassol. Vai pressionando o Red Bull Bragantino com Gustavo Marques e recua a bola com o zagueirão central Guzmán Rodrigues da equipe do Massa Bruta. 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Vai informar o tempo e placar de jogo.
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0: 22 minutos de bola rolando no estádio municipal Cícero de Souza Marques em Bragança Paulista, 29ª rodada do Campeonato Brasileiro. Red Bull Bragantino 1, Mirassol 0.
3: No Rio de Janeiro, Nilton Santos, Botafogo 0, Vasco 1.
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0: É a Bragança FM com sonzaço para todo o Brasil do Campeonato Brasileiro. E na próxima segunda-feira é feriado e parece que tem jogo em Bragança Paulista. Não vai ter não, Luiz Henrique?
6: Isso mesmo, Red Bull Bragantino contra Cruzeiro, partida da 30ª rodada do Campeonato Brasileiro, às 21 horas.
0: Vem Red Bull Bragantino, Lucas Barbosa jogou a bola pra dentro da área, pita, vai pintar o gol do Red Bull Bragantino, passou direto. A bola passou pelo Isidro Pita e foi pra fora, quase que o Bragantino marca o segundo, Luiz Henrique.
6: É, cruzamento ali pelo lado esquerdo do Lucas Barbosa, ele recebe passe do Fernando e a bola passa reto por todo mundo. E quase que o Reinaldo completa, mas ele se ligou que era contra o próprio patrimônio e a bola sai pela linha lateral.
0: É, a bola sai para a linha lateral, arranca, o time do Mirassol vai dominando a bola com o Alisson aqui pelo setor esquerdo do gramado, chega, sofreu falta, o Alisson sofreu a falta aqui pelo setor esquerdo, o árbitro parou e marcou, Luiz Henrique.
6: É, falta marcada ali para o time do Mirassol ali pelo lado esquerdo do ataque, da defesa do time mirassolense.
0: Aqui o time do Mirassol, vem aqui no campo de defesa para fazer a cobrança, o William Machado cobra com o goleirão Walter, é os dois trocando passes aqui no campo de defesa, o William Machado tentando ali fazer algumas boas jogadas ali, mas é perigoso, se perder a bola aí complica as coisas do Mirassol, é o Red Bull Bragantino, vai pressionando ali na marcação, ali no ataque, sobra novamente, eu no campo de defesa, Neto Moura vai dominando para a equipe do Mirassol de presente, roubou Fernando, mas está jogando demais, sobra com o Fernando, linda jogada do Fernando, jogou a bola para dentro da área para o Eduardo Sá. Vai pintar o gol do Red Bull Bragantino. Goleirão Walter, o nome do jogo. Fez a defesa, Luiz Henrique.
6: Foi altruísta demais o Juninho Capixaba. Na verdade, ali o Eduardo Sacha, melhor dizendo. Depois de uma bela jogada do Fernando, que ele desiste, disputa a bola. Ele abre a jogada ali com o Eduardo Sacha, que tava cara a cara com o Walter. Ele poderia ter batido pro gol. Tava sem ângulo, bem verdade, mas poderia ter batido pro gol. Ele preferiu o passe pra dentro, tentando acionar o Isidro Pita. Mas o Walter tava ligado na bola. E olha o Mirassol.
0: Olha o Mirassol chegando, bola com o Alisson, jogou a bola pra dentro, vai pintar o gol de empate, o Mirassol chegou, bateu, é bola na rede!
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